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0: Muito bem, agora são 10 horas e 1 minuto em ponto. Começamos mais um Mesa Redonda na sua Agnus DFM neste sábado, dia 5 de setembro de 2026. Agradecendo o carinho da sua audiência, você sintonizado conosco em 106.7, também pelo nosso aplicativo e no site radioagnusday.com.br. Estou aqui com o meu querido Eli Vasconcelos. Bom dia, Eli.
1: Bom dia, Tiago. Bom dia a todos.
0: Tudo bom, meu querido?
1: Legal, tudo na paz.
0: Vamos juntos e recebendo aqui dos nossos estúdios o Arthur Luiz. Vou falar assim, viu, Arthur? É um dos cabeças integrantes do Grupo Amor Animal aqui em Arco Verde. Tudo bem com você?
2: Tudo ótimo, Tiago. Queria primeiro agradecer o convite, o espaço e a audiência aqui da Rádio Agnus Dei.
0: Obrigado pela participação. Você também participa conosco, tem o nosso canal no YouTube, o chat da nossa transmissão. Você pode enviar sua pergunta aí, participar, interagir e também compartilhe. Envie aí para os amigos, para os familiares para acompanhar a nossa transmissão, tá bom? Arthur, eu convidei você, logicamente, para falar sobre a causa animal. Você é um dos nomes que representam essa pauta na cidade. Agradecer também a Lisiane, né, quem a gente estendeu o convite. Acredito que não pôde estar aqui, mas mando você como grande representante. E nessa semana a gente viveu aí mais um momento de interrogações com relação à causa animal. Primeiro, antes da gente começar e abordar esse tema, eu queria que você falasse um pouco sobre o Amor Animal, para quem não conhece, as pessoas que acompanham fora, qual o trabalho da instituição, o que é que ela representa aqui na cidade, qual o serviço que ela presta.
2: Primeiramente, queria me apresentar. Eu me chamo Arthur Luiz, sou ambientalista voluntário do Grupo Amor Animal. O Grupo Amor Animal existe há mais de 15 anos aqui na nossa cidade. É um grupo composto por pessoas voluntárias que dedicam sua vida e seu tempo para proteger, defender e cuidar de animais em situação de rua aqui no nosso município. O grupo, ele é uma instituição que não existe, não tem suporte orçamentário do poder público. O nosso único recurso, meio de realmente exercer esse trabalho voluntário, é por meio de doação, que a gente tem tido essa dificuldade aqui em Arco Verde justamente por isso. E a cada dia que passa, a ONG ela vem sofrendo ainda mais com a alta demanda de animais, principalmente animais em situação de maus tratos, e a gente precisa conscientizar a população de que o Amor Animal, ele não é uma instituição pública. Ela não tem um orçamento público para isso, não existe recurso, não existe funcionário. É uma ONG que realmente depende de doação para trabalhar. E a cada dia que passa, a demanda de animais aumenta e a gente precisa de ações do poder público para dar esse suporte.
0: Perfeito. Então, já bem explicado e bem apresentado, a gente entra a princípio nesse tema que foi falado e foi bastante divulgado nessa semana, que foi a lei que tramita no município e foi votada na Câmara. A gente teve uma repercussão grande desse assunto, não só na cidade, mas a nível regional. Houve a não aprovação, né, da lei. Queria que você explicasse um pouco a respeito do que é a lei, primeiramente, você como do direito, trazendo os termos técnicos para a gente entender um pouco mais no que essa lei consiste. Afinal, também a gente estava falando antes de começar, além da proteção aos animais, a questão dos fogos afeta as crianças, os idosos, as pessoas com autismo, enfim. Seria uma lei importante para que essa população fosse também beneficiada, mas houve essa recusa da maioria dos vereadores.
2: Exatamente. A gente presenciou na última segunda-feira a votação contra o projeto, que seria para a proibição dos fogos com estampida aqui no município. Não só a proibição da queima, né, mas também da comercialização desses fogos. Ou seja, foi um verdadeiro retrocesso aqui na nossa cidade. A gente viu alguns vereadores se justificando a respeito disso, mas para que a população entenda, a legislação ela vem para dar um norte de como a sociedade, o poder público tem que seguir. Então, quando a gente tem uma legislação municipal que proíbe os fogos, um projeto, no caso, que vem para proibir a queima de fogos e a comercialização, ela está dando um norte para como o poder público municipal, em especial a prefeitura, possa agir a respeito desses fogos com estampido. Então, quando os vereadores rejeitaram o projeto, Foi um choque muito grande, porque em todo momento a gente escuta deles que é a favor da causa animal, né, que tem esse lado, esse olhar pelos animais, pelas pessoas com transtorno do espectro autista, pelos enfermos, e era um projeto que seria de fato para somar. A alegação que os vereadores usaram era que já existia uma normativa em vigor. Só que quando eu apresentei o projeto, eu apresentei esse projeto na sessão da Câmara no dia que o Brasil perdeu a Copa. E se a população tiver interesse em olhar minha fala, tá no YouTube da Câmara. Eu falei justamente sobre a lei em vigor. Eu falei, olha, a lei municipal atual, ela é defasada, ela é uma lei morta, porque só existe dois artigos dizendo que é proibido, mas não traz os órgãos fiscalizadores, não traz penalidades para quem descumprir. Ou seja, era literalmente de fato uma lei morta. E é, porque a gente vê que não é executado no nosso município. Isso só comprova o que eu estou trazendo aqui. Então, eu elaborei um projeto para que trouxesse de fato uma regulamentação mais incisiva, com fiscalização, com órgãos determinados para fiscalizar, né, com penalidades administrativas para quem descumprir. Ou seja, uma normativa jurídica que ia sustentar, dar uma base legal para uma política pública de fato em relação aos fogos com estampido. Mas a gente viu que foi negado, assim, eu particularmente acredito que não existe, não é justificável o voto contra. Porque, porque existe uma lei anterior, certo? Mas a lei atual, ela revogaria a lei anterior, porque ela traria uma complementação mais incisiva a respeito dessa regulamentação que não existe na lei atual.
0: Uhum.
2: Então seria para, de fato, somar a Arco Verde. Esse projeto veio para somar. Então a gente fica muito triste, muito decepcionado com a decisão da Câmara de Vereadores. Mas a gente não vai parar por aí. O que a gente puder, aqui, enquanto a ONG Amor Animal, eu em especial, que sou ambientalista, sou formado em Direito, tenho a minha pós-graduação em Direito Animal e Política Pública, eu estou aqui para contribuir. Respeito a decisão dos vereadores, porque eles têm a prerrogativa de votar a favor ou não de um projeto que lhe é apresentado em plenário, mas como eles têm o direito político de votar contra, eu acredito que nós temos também o direito de criticar e de cobrar providências a respeito disso.
0: Perfeito, Arthur. Quando você fala de direito animal, o que é que as pessoas precisam entender com relação a isso? Você, como especialista na área, formado na área, com essa especialização, quais são os direitos que os animais têm? Porque a gente vê muitos animais abandonados de todos os tipos e modos, e isso se torna um problema de saúde pública também, né? Isso acaba afetando outras áreas também, não só na vida dos animais, mas da população como um todo. Quando você fala em direito dos animais, defender essa causa, no que é que ela implica? Quais são as características que fazem ela acontecer?
2: Olha, a causa animal, ela também é uma questão de saúde pública, mas eu vou além, eu digo que o bem-estar do animal por si só já representa a nossa luta em relação a isso. E quem diz isso não sou eu, né? A própria Constituição Federal, a nossa Constituição, ela garante no seu artigo 225 a responsabilidade do poder público perante os animais, vedado a prática que submete os animais à crueldade. Ou seja, a gente já tem um dever constitucional do poder público em emanar esforços para que a prática que submete os animais à crueldade não aconteça. Aí a gente viu agora, recentemente, uma decisão histórica do STF, né, pelo ministro André Mendonça, onde ele fixa a responsabilidade direta do município, do poder público municipal, para com os animais abandonados e em situação de rua. Ou seja, a gente está vendo que, de fato, a nossa legislação, nosso Supremo Tribunal Federal está trazendo, de fato, a causa animal para o debate público.
0: Uhum.
2: Ou seja, não é uma coisa que depende da boa vontade do gestor. É um dever constitucional e agora reforçado pelo STF. Então a gente precisa entender que o animal, ele tem os direitos dele garantidos, tanto pela Constituição como também pelas normativas. A gente tem o Código Penal, a Lei de Crimes Ambientais, o crime de maus tratos, né? Ou seja, a própria Constituição já reconhece a senciência do animal. O que é senciência? é quando o animal deixa de ser considerado um mero objeto e passa a ser considerado um ser detentor de direitos, uhum, que precisam ser respeitados, né? Ele tem direito à saúde, tem direito ao bem-estar, à alimentação, à integridade física e diversos outros direitos que são abarcados pela nossa legislação.
0: Perfeito. Isso aí dá pra gente entender muito bem com relação aos direitos dos animais. Você falou sobre também o dever dos municípios, como essa decisão do STF. E nós, enquanto sociedade, qual é o nosso papel nessa área, Arthur? Porque muitas pessoas também se isentam, né? Tem gente que abandona os animais por aí, joga em qualquer canto. Além dos maus tratos, que a gente nem falar, né, sobre o absurdo que é. Mas eu, enquanto cidadão, qual é o meu papel?
2: Eu cito novamente a Constituição Federal, porque no mesmo artigo em que ela diz, fala sobre a responsabilidade do poder público, ela também fala sobre a nossa responsabilidade enquanto coletividade. Fala que o poder público e a coletividade são responsáveis para proteger e preservar a fauna e a flora no nosso país. Ou seja, quem é a coletividade? A coletividade são as ONGs, são as pessoas, a comunidade. Ou seja, a responsabilidade ela é dividida. O poder público tem, de fato, a maior responsabilidade, mas também não nos isenta de fazermos a nossa parte. Então, quando a gente vê um animal em situação de maus-tratos, em situação debilitada, nós temos, além do dever moral, a gente tem o dever cívico de ajudar. E é isso que a população ela não entende. E o nosso trabalho é justamente vir aqui para conscientizar sobre isso. Cada um fazer a sua parte, a gente torna Arco Verde, torna Pernambuco, torna o nosso país um lugar melhor para os animais e para a gente também. Então é importante destacar isso. A responsabilidade, ela é compartilhada, tanto a do poder público, que ela tem, o poder público tem que emanar esforços para garantir o bem-estar desses animais, né, e coibir as práticas que submetam os animais à crueldade. Mas a população ela tem também o dever de não agredir, de não machucar um animal. Se você tem um animal, você tem toda uma cadeia de deveres para seguir. Você não pode, não é porque você comprou um animal que ele é seco, você faz o que quiser. Hoje a gente vê a legislação dizendo, maus tratos é crime, dá até 5 anos de prisão, independente do caso. Então a gente vê que tanto o poder público quanto a população tem os seus deveres com os animais.
0: Perfeito. Você falou sobre essa decisão no STF e você, como já falei, sendo especialista da área, o que é que você acha que já avançamos e o que é preciso avançar ainda mais? Porque a gente vê que a pauta ela se tornou relevante há um tempo para cá, né? Não se tinha essa preocupação com a defesa dos direitos dos animais. Isso tem avançado, graças a Deus. Muitas conquistas já vieram, mas ainda precisa fazer muita coisa, né? Então, o que é que você considera que já foi feito, que é válido, que é positivo, que é um grande ganho, e o que é que ainda precisa avançar nessa defesa dos direitos dos animais?
2: Olha, eu acho que a nossa legislação, ela vem, cada dia que passa, avançando a respeito do direito animal em si, né? A gente começa em 88, quando pela primeira vez a Constituição reconhece a senciência do animal, né? E de lá para cá, da Constituição para cá, a gente vê projetos, leis surgindo em relação a isso. Então é importante destacar o seguinte, para a população entender, que a nossa legislação ela garante a proteção animal, o bem-estar animal. As nossas decisões judiciais, jurisprudência nos tribunais superiores, dizem que a relação jurídica entre o tutor e o animal, ela não prevalece quando se não é garantido o bem-estar animal. Uhum. Ou seja, se você tem um animal e não cuida, não é porque você, eu paguei R$5.000 no cachorro, é meu, eu faço o que eu quiser. Não, se você não garante o bem-estar dele, condições mínimas de bem-estar, essa situação por si só, ela decai. A relação jurídica com o tutor, ela nunca vai estar acima do bem-estar animal. É importante destacar isso. E isso é fruto de uma construção, de um debate que veio crescendo nesses últimos tempos.
0: Isso.
2: A gente vê que agora tem até a questão da guarda compartilhada para animal. Uhum. Ou seja, um casal que adota animal, um pet, E no, na hora do divórcio, ela também se trata a questão da guarda compartilhada. Então, são esses debates que vão acrescentando, que vão construindo, de fato, políticas públicas, decisões, tudo isso para que garanta o bem-estar animal. Mas eu ainda digo, não é o suficiente. Porque enquanto existir animais sendo maltratados, animais sofrendo de maus tratos ou abandonados nas ruas, ou até mesmo os nossos animais silvestres, enquanto o direito dele não for de fato efetivado, garantido, não só no papel, mas também na prática, então ainda tem muito trabalho a ser feito.
0: Você bem lembrou agora dos animais silvestres, né? A gente às vezes concentra logo a causa na questão urbana e dos domésticos, mas eu quero mandar aqui um abraço também para o nosso querido professor Jacques, que é biólogo, e que também me lembrou aqui, o Arthur também acabou também lembrando com maestria a questão dos animais silvestres, né? Essa causa também se estende a eles, lógico, né?
2: Com certeza.
0: Então, o professor lembra aqui também que essa questão dos animais e do abandono, principalmente dos cães, né, também influencia e causa prejuízos no setor do campo, né?
2: Exato.
0: Vários animais aí classificados como itinerantes, gerando prejuízos aí a criadores de ovinos e caprinos na zona rural, porque esses cachorros acabam tendo que se adaptar, né, à zona rural aí e a caçar o próprio alimento para sobreviver, não é isso, Arthur?
2: Exato. Você vê que quando não existe uma política pública que enfrente, de fato, a superpopulação de animais e também a questão do abandono, a consequência, ela é imensurável. Porque não é só a quantidade de animais na rua, mas quando a gente vai para o campo, para a zona rural, a gente vê animais sendo abandonados, né, que crescem naquele meio, uhum, que crescem realmente no meio dos matos, como diz o matuto, né, e se torna selvagem. E a partir do que se torna selvagem, que não tem a disponibilidade de alimento, o que é que acontece? Ele começa a caçar. Aí vem prejuízo ao produtor rural, né? As ovelhas, as galinhas, enfim, todo um prejuízo que é causado por conta disso. Mas aí, Tiago, eu respondo também. Tem solução? Tem. Tem solução. A gente precisa, primeiro... Acho que o primeiro passo, o pontapé inicial, é enfrentar a superpopulação de animais. É reduzir essa quantidade de animais na rua. Como é que se reduz? É castrando. Não tem outra justificativa. Fazendo a castração. Para os animais e os animais rurais também. O poder público tem que chegar nesses animais na zona rural para fazer esse controle de natalidade. Porque se abandona os animais na zona rural, eles também vão se reproduzir e vai continuar esse problema tanto na cidade quanto na zona rural, e o prejuízo é enorme.
0: O ciclo só aumenta, né?
2: Exatamente.
0: E ainda tem a questão também desses animais, esses cães principalmente, de se multiplicar na zona rural também, que eles acabam também predando animais silvestres.
2: Exato.
0: E isso também gera um descontrole também na questão ambiental, porque esses animais silvestres estão no habitat natural deles e são predados por esses cães. Enfim, é um problema que só aumenta.
2: O prejuízo, ele é muito grande, né? A gente vê que não é só a questão na cidade, né? O contexto dos animais, ela é em todo... Eu não dizer o município, mas em todo o Brasil.
0: Uhum.
2: A gente viu agora um projeto muito interessante tramitando no nosso Congresso Nacional, que é a respeito das passagens para os animais nas rodovias. Sabe, eu vou trazer um dado. A cada segundo, 15 animais são atropelados no Brasil, nas nossas rodovias. E a quantidade maior desses animais atropelados nas rodovias são de animais silvestres. Né? A gente encontra... no jornal eu encontro direto onças sendo atropeladas na floresta amazônica, né? Elas são mais tem uma quantidade maior. Então é um prejuízo. Não só o prejuízo da causa animal, ela não se resume apenas a cachorros e gatos, ela se resume a tudo, a esse descontrole. É uma política pública que precisa de fato sair, não só em Arco Verde. A gente precisa que o país todo emane esforços para garantir o bem-estar desses animais, né? Porque é um dever constitucional, como eu já havia dito no início, é um dever constitucional, nossa Constituição Federal, que garante esse dever público, tanto do poder público, né, emanar esforços

0: para garantir o bem-estar desses animais, mas também a responsabilidade da coletividade.
1: Perfeito. Eli, vamos fazer aquele rápido intervalo. Daqui a pouco a gente volta, são 10 horas e 19 minutos. É o Mesa Redonda na Agnus Dei, a gente volta já.
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1: Muito bem, de volta com Mesa Redonda aqui na sua Agnos DFM, agradecendo a sua audiência, não só pela 106.7, mas também pelo nosso aplicativo, pelo site radioagnosday.com.br e no nosso canal do YouTube. Se você ainda não se inscreveu, se inscreva, tá bom? Você que está acompanhando a entrevista, aproveita para se inscrever aí no nosso canal no YouTube, ativa o sininho das notificações. Sempre quando a gente entrar ao vivo, você recebe o nosso conteúdo e acompanha as nossas transmissões. Hoje recebendo Arthur Luiz, do Amor Animal. Aqui vários comentários, vou ler aqui alguns comentários para o Arthur que chegaram. Professor Jax coloca bom dia, Tiago. A Janilma Nogueira coloca precisamos avançar nas mudanças. O Geicinho também por aqui, está nos nossos estúdios. Bom dia a todos. Fala meu amigo Jax. Aqui também o Andy Caruaru, bom dia a todos. ONG Amor Animal fazendo a diferença na vida dos animais não humanos. Desse jeito, né? Muito obrigado.
2: É o vereador de Caruaru.
1: Ah, é? Muito bom. Correia. Obrigado pela audiência, meu querido. Realmente tem, como diz a brincadeira que acaba se tornando uma verdade popular. Tem animal que é melhor do que muita gente. E isso só se confirma, né, Arthur?
2: Exato.
1: Isso só se confirma, realmente.
2: Cada
1: dia que passa, infelizmente, é uma verdade que vai tomando cada vez mais o seu lugar devido. Mas, enfim, entrando nesse assunto e abordando mais sobre o trabalho do Amor Animal, a gente vai falar mais à frente sobre outras coisas, mas eu queria que você também falasse a respeito disso, porque muitas pessoas têm o Amor Animal como referência na causa de uma maneira tão grande que acabam cobrando o grupo de uma forma que não é para cobrar, né? O grupo não tem dever político para fazer as coisas. É uma ONG, trabalha de forma voluntária e vocês tiram do bolso também, né, Arthur? Então, exatamente. Eu queria que você explicasse também um pouco desse trabalho para que as pessoas entendam, em definitivo, pelo menos vamos tentar mais uma vez, como é o trabalho que vocês desenvolvem na ONG.
2: Veja só, Tiago. A ONG Amor Animal, ela é composta por 6-7 voluntários, mais ou menos. Voluntários esses, que têm seus empregos, que também precisam trabalhar para pagar suas contas. Eu sou um deles, inclusive. Esse trabalho que a gente faz voluntário, a gente não ganha nada com isso. A gente não recebe nada para exercer esse trabalho voluntário. A gente faz por amor. Porque a gente sente a empatia pelo sofrimento do animal. A gente não consegue ver um animal sofrendo e ficar de braços cruzados. Mas é como você disse, não é uma obrigação legal do Amor Animal exercer esse trabalho. A gente faz realmente, como eu disse, por amor. Então a gente precisa entender que a população, ela tem que emanar as cobranças para a nossa classe política, para os nossos vereadores, para a prefeitura. Porque eles têm a obrigação legal,
1: isso,
2: de emanar esforços para cuidar desses animais. Não sou eu que estou dizendo, é a própria Constituição Federal, né? E é como a gente estava falando no último bloco. Teve a decisão histórica do STF, do ministro André Mendonça, fixando a responsabilidade do município para com os animais em situação de rua e maus-tratos. Ou seja, quem é que tem o dever legal de cuidar e atender desses animais? É o poder público, é a prefeitura. Então a população precisa entender que somos uma ONG feita por voluntários que depende de doação para cuidar dos animais. A gente tem mais de 350 animais sob tutela hoje. A gente não tem como resgatar animais. A gente não tem como pegar os animais, todos os animais da rua e cuidar. Não temos nenhum recurso para isso. Infelizmente, não temos

0: vem fazendo a sua parte até por demais durante esses 15 anos. E a gente faz essa cobrança. Por isso que uma das minhas principais ações é cobrar, trazer o poder público para a causa animal. Porque eu não estou pedindo favor, eu não estou pedindo que ele seja caridoso. Estou pedindo que o governo tenha essa empatia pelos animais. Eu estou pedindo que o poder público cumpra com a sua função, cumpra com o que lhe é devido aqui na causa animal, cumpra o que a Constituição Federal determina que ele seja, que seja feito por parte deles. Porque se a gente deixar a ONG, não é justo, Thiago, deixar claro aqui para a população que não é justo uma ONG que depende de doação fazer um papel que é do poder público. Não é justo. E cada dia que passa, a gente só aumenta a demanda. E a gente precisa que a população comece a cobrar quem tem o dever legal de ser cobrado, que é justamente o poder público.
1: Isso seria amenizado se a ONG tivesse recebido também o que foi destinado, vamos dizer assim, pelos vereadores. São as chamadas emendas impositivas, né? A Câmara e os vereadores têm esse mecanismo que eles direcionam determinadas quantias para entidades assim como o Amor Animal. Mas como é que está o andar disso? A ONG recebeu alguma coisa?
0: Tiago, a população precisa entender que tem 4 anos que são destinados recursos através das emendas impositivas e a prefeitura nunca executou o repasse. Todos os anos, os vereadores sobem à tribuna para falar que vão destinar X para o Amor Animal, X para a Associação Cultural tal, e esses valores nunca são repassados. Esse ano, no ano passado, na lei, quando foi votada a lei orçamentária, foi destinado mais de 120 mil reais para esse ano, para dar o suporte à ONG Amor Animal. Desses 120 mil reais, eu lhe digo, não chegou um real para a ONG. Nenhum centavo foi repassado. E a gente vê vereador criticar as emendas impositivas, dizendo que nenhum governo executou, justificando o governo atual não cumprir a lei orçamentária. Entenda, eu não estou aqui para... quando eu cobro as emendas impositivas, eu não estou pedindo esmola, eu não estou pedindo a caridade para os animais, não estou pedindo doação para alimentar, eu estou pedindo que a lei orçamentária seja cumprida. É a lei orçamentária que está lá dizendo que tem essas emendas impositivas destinadas ao Amor Animal e que a gente não entende o travamento desse repasse. Porque se fosse uma questão só do Amor Animal, até poderia resolver. Mas eu vejo que em todas as ONGs, todas as associações que não são repassadas. Um problema crônico aqui em Arco Verde, um problema político que foi discutido pelo menos nos últimos 4 anos.
1: Falando em recurso, Arthur, o que é que o Amor Animal investe para realizar o trabalho dele? Vamos lá, para que a população entenda assim perfeitamente o que, que vocês fazem com o pouco que vocês têm, tiram do bolso, né? O que é medicamento, é alimentação, qual o tipo de trabalho específico com relação ao que é comprado, ao que é feito para os animais?
0: O pouco que entra, a pouca doação que a gente recebe, até por decorrência da classe política de Arco Verde, porque quando os vereadores, eu voto nesse tema, porque quando os vereadores anunciam a destinação das emendas impositivas, a população entende que é como se já tivesse sido repassado. Porque o vereador sobe lá na tribuna e diz: estou destinando 20 mil para o Amor Animal. Aí a população que está ouvindo acha que o dinheiro já foi repassado, que é via Pix. E as doações caem. Nós somos muito prejudicados por conta disso. Porque todos os anos vem essa destinação, a população acha que a gente está recebendo esse dinheiro e a doação cai. E a pouca doação que entra, Tiago, respondendo a sua pergunta, a gente tem que investir e na maioria das vezes não dá nem para pagar a ração dos animais que a gente já tem sob tutela. A dívida em casa de ração está alta, está estrondosa, porque a gente não pode deixar os animais sem comer. Então, além da ONG estar lá com a dívida ativa, a pessoa física também vai compra fiado. Então é um problema muito grande. Eu convido a população a conhecer a realidade da ONG Amor Animal. A população conhecendo sem filtros a realidade do Amor Animal vai estar amanhã na porta da prefeitura cobrando essas emendas. Porque o trabalho que a gente faz é muito e o recurso é quase nada para a gente conseguir sustentar tudo isso.
1: A gente estava falando em off aqui com relação a resgate de animais, né? de um caso de um cavalo, eu queria que você detalhasse mais isso também, porque até isso também tem custos, né? Questão de transportar, ir no local.

0: também para prestar essa assistência, que é voluntária, né? Como é que funciona também isso?
1: Tiago, eu recebi a denúncia desse cavalo, que ele havia sido esfaqueado pelo antigo dono, né, na região do olho, nas patas. Um ato bem cruel e desumano por parte dessa pessoa. Só que assim, o amor animal já não tem como sustentar os que a gente já tem. Aí, mas só que, como eu disse, eu vi a situação, eu digo, eu não posso ficar de braços cruzados. Aí a gente fez o resgate desse cavalo, mesmo sem poder. Aí, sendo que eu pedi a doação na internet, mas aí, como eu disse, a doação é pouca. Não deu nem para comprar o remédio que a gente precisava para aplicar. Eu tive que comprar a ração por fora. Aí um rapaz que tá ajudando comprou uma medicação, o soro. O veterinário a gente já conseguiu no 0800, porque a gente não tem dinheiro para pagar a consulta de um veterinário. E veterinário de grande porte é muito caro. Se você acha o veterinário que atende cão e gato caro, procure um de cavalo para você ver. É muito caro. E a gente já conseguiu na amizade. Porque se não for assim, aquele animal ia terminar morrendo, sangrando na rua. Então, é um trabalho que a gente faz e realmente é muito difícil. Olha, eu não desejo esse trabalho a ninguém pela demanda. Mas o que nos, pelo menos falando por mim, o que recompensa, a minha recompensa é ver um animal sem expectativa de vida nenhuma, melhor e saudável. Pegar um animal se a gente não tivesse agido, estaria morto uma hora dessa. E agora ele está sendo cuidado, está recuperando bem, graças a Deus. Ele não teve nenhum ferimento assim, não teve nenhuma fratura. Foi realmente questão das facadas, né, que ele sofreu. E que ele está reagindo bem. Mas que a gente precisa é mandar assim, recursos para custear todo o tratamento, que ainda está seguindo.
0: Foi levado para onde, Arthur?
1: A gente conseguiu um espaço, um curralzinho para ele ficar, né, abrigado do sol, da chuva, né, e com alimentação adequada.
0: Ainda tem essa questão da violência, né, que é contínua, né?
1: Exato.
0: São vários casos que acontecem, né?
1: Muito, principalmente a questão de envenenamentos também, que a gente tem aqui em Arco Verde, e a gente não vê o poder público, aí nesse caso eu falo da Delegacia de Polícia Civil, emanar esforços algum para investigar e descobrir onde estão acontecendo, quem está fazendo e o principal, quem está vendendo esses venenos. Porque o chumbinho, como a gente conhece, ele é proibido em todo o território brasileiro. A comercialização você comercializar chumbinho, você pode responder pelo crime, criminalmente falando, né, com pena de reclusão. Porque não é só pelos animais, são crianças que podem terminar morrendo, tem pessoas que cometem suicídio através do uso dessa substância. Ou seja, a gente não está falando aqui de um debate só de animais, a gente está falando de um problema que ataca principalmente a população. E a gente não vê os esforços do poder público em fiscalizar quem está vendendo esse chumbinho. Porque se tem alguém que envenena animais, que está fazendo esse ato de crueldade, significa que ele tem alguém lucrando com isso. Tem alguém comprando e tem alguém lucrando muito com uma prática cruel e criminosa, que a gente precisa que seja enfrentada.
0: Você acha que, eu não sei como é que está o pé disso, né? Mas você acha que deveria ter também uma delegacia especializada na questão animal?
1: No estado de Pernambuco já existe a delegacia de polícia de meio ambiente.
0: Quantas unidades?
1: Mas aqui em Arco Verde não tem. Aqui em Arco Verde, eu torno a dizer, a situação está crítica a respeito da delegacia da nossa segurança pública. Porque eu vejo isso porque eu atuei muitos anos na área criminal, trabalhei junto com um defensor na defensoria pública, na minha época de estágio principalmente, passei 3 anos na área criminal e vejo que a polícia, ela não tem esse, eu não vou dizer que é um interesse, mas eles não têm a estrutura para realmente fazer um trabalho que precisa ser feito em Arco Verde, tanto para os crimes que acometem contra as pessoas, né, como também para os crimes com os animais.
0: No caso, já existe uma delegacia, mas uma única delegacia?
1: Ela não atua, pelo menos aqui em Arco Verde não tem.
0: É no Recife?
1: É.
0: Na capital?
1: Exato.
0: A abrangência, então,
1: é mínima. Aí é isso que a gente precisa também, que o governo do estado emane esses esforços para que essa delegacia, ela venha
0: ampliar
1: esse serviço.
0: Esse serviço, né?
1: Você vê que Anderson Corrêa está nos assistindo, ele é vereador de Caruaru, mas ele conseguiu implementar na Guarda Civil de Caruaru, na Guarda Civil Municipal, uma viatura apenas para patrulha ambiental. para agir em caso de maus tratos, em crimes ambientais. Ou seja, ele, já que o governo do estado não conseguiu chegar junto, um vereador foi lá, conseguiu as emendas, conseguiu a estrutura, o recurso para transformar isso em política pública a nível municipal. E é isso que falta aqui em Arco Verde. Alguém que vá lá e diga, não vou esperar o prefeito, não vou esperar o governo do estado. Vai lá ele mesmo e busca, e faz acontecer. A gente precisa dessa mobilização da classe política em relação a isso.
0: Perfeito. Vamos fazer mais um intervalo, Eli. São 10 horas e 39 minutos. A gente volta já com Mesa Redonda aqui na Agnus Dei.
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3: Muito bem, de volta com o Mesa Redonda aqui na sua Agnus Dei FM 106.7, agradecendo a sua audiência sempre, não só pelo rádio, mas também pelas plataformas digitais, aplicativos, site e também canal no nosso YouTube, recebendo Arthur, doutor Arthur Luiz, já advogado?
4: Ainda não, tô quase.
3: Tá quase, tá no caminho.
4: Quanto
3: tempo ainda?
4: Não, se Deus quiser, até o final do ano.
3: Tá pertinho então, tá pertinho. Do grupo Amor Animal. A gente ia falar e eu acabei esquecendo, né, Arthur, sobre a importância dessa sugestão que o professor mandou aqui, que é com relação a curso de zootecnia e medicina veterinária na nossa região, e principalmente aqui em Arco Verde, que é um centro educacional também, é inegável isso. Como é que você vê também essa questão?
4: Eu acho que Arco Verde já passou da hora de ter um curso de medicina veterinária aqui no município. Porque, vê só, o curso mais próximo que temos é em Garanhuns. E é público. Sou particular, vai para Caruaru. As pessoas da região que querem cursar medicina têm que sair todos os dias ou morar fora, né, para conseguir fazer o curso. E Arco Verde, com o curso de medicina veterinária, contribuiria muito para o trabalho da causa animal, porque ali teríamos estudantes, professores que poderiam ajudar com os estágios.
3: Isso.
4: Seria uma forma de, além de trabalhar pelo curso, né, também seria uma forma de ajudar a causa animal aqui no nosso município. Então, eu acredito que Arco Verde já passou da hora. Eu acho que é a oportunidade que a ESA tem, falando da ESA agora, que teve a repercussão agora do curso de medicina, né? Que isso. Perderam o prazo, algo do tipo, não sei mais ou menos o que aconteceu. Mas já que não vai instalar o curso de medicina, trago de medicina veterinária. Eu acho que a ESA teria muito a ganhar, que ia abarcar toda essa região aqui, ó. Sertânia, Arco Verde, Buíque, Pedra Venturosa, toda essa região que já vem para os cursos tradicionais, né, de direito.
3: Exato.
4: Ele de direito e engenharia poderia abarcar ainda mais com o curso de medicina veterinária. Eu acho que Arco Verde só tem a ganhar com esse curso.
3: Essa é uma pauta que eu também tenho bastante apreço, porque a minha filha Isabelle, é o sonho dela também ser veterinária, né? Então seria ótimo para ter o curso aqui na cidade e ficar em casa. Mas a gente já está vendo essas possibilidades. Tem que ir para fora. O que tem é longe.
4: Exatamente.
3: Como você já bem mencionou. Não falta gente que queira fazer. Não faltam pessoas também que amam os animais e querem trabalhar na área. Falta oportunidade, falta um curso dessa magnitude aqui. Não sei por quê. Realmente, Arco Verde, como eu falei, é um centro educacional regional. Veio para muitas áreas. Por que não essa?
4: Exatamente.
3: Seria um grande destaque para a cidade, né?
4: Eu acho assim que se a ESA não implementar um curso desse, vai aparecer uma faculdade
3: privada,
4: particular,
3: exato,
4: que vai implementar e vai abarcar essa região.
3: Porque
4: toda.
3: É um mercado amplo para a região, né? Todas as cidades com certeza teriam alunos aqui.
4: Principalmente porque a gente vive aqui, a nossa região, ela é uma região de produção.
3: A gente tá na maior bacia leiteira do estado.
4: Exato, então a demanda aqui é enorme. Eu conheço os produtores, tanto na Pedra, em Venturosa, que eu sou do Venturosa.
3: Bacia leiteira, caprinocultura.
4: Olha, o veterinário é artigo raro lá.
3: Uhum.
4: É artigo raro, né? À toa que o pessoal lá investe para os filhos irem em Caruaru cursar a medicina, porque sabe que quando voltar não vai faltar serviço. Então, Arco Verde está perdendo uma oportunidade muito grande de ter esse curso de medicina veterinária aqui. Não só para implementar a questão da causa animal, porque, como eu disse, pode ajudar aí muito um curso de medicina veterinária aqui, com a questão dos estágios, principalmente. Mas também, como você disse, aqui é um centro educacional. Arco Verde, com um curso de medicina veterinária, vai abarcar toda essa região e vai ser um sucesso. Seria um sucesso se tivesse de fato, né?
3: Pois bem, fica a dica.
4: Fica a dica.
3: Fica a dica. Tá faltando dinheiro. Vamos abrir ali, vamos investir, tirar o dinheiro do banco para investir nessa área aí, trazer um. Ô Arthur, brincadeiras à parte, como é que a população pode ajudar o Amor Animal? A gente falou de todas as dificuldades, de tudo que a ONG enfrenta, mas para quem está nos acompanhando, para quem está ouvindo, poxa, eu quero ajudar de alguma forma, mesmo que seja pouco, mas eu quero contribuir. Como é que faz?
4: Olha, a população que nos assiste, ela pode contribuir com o Amor Animal da seguinte maneira. Você pode doar ração para a ONG, a gente faz a coleta também, e também a gente pode receber via Pix o valor para a gente custear todo esse trabalho que a gente vem fazendo voluntariamente. E também, se tiver as pessoas corajosas, eu digo corajosas porque tem que ter coragem para trabalhar nessa causa, que queiram se voluntariar, a gente está à disposição também. A gente precisa de voluntários que realmente amem os animais, que realmente queiram de fato ajudar, né? Porque não é fácil, é um trabalho que não é fácil, precisa realmente querer muito e gostar muito dos animais. Mas eu lhe digo, Thiago, a recompensa maior é quando você muda a vida de um animal. Eu acho que é isso, eu tenho certeza, esse é o meu combustível para continuar trabalhando na causa animal de uma maneira voluntária, como eu faço, é ver que eu mudo vidas através do meu trabalho. Vidas essas que não têm voz, que não tem como falar, agradecer, mas que a gente vê no olhar de um animal, de um cachorro, você tira da rua, você é um filhotinho que tá para ser atropelado, você tira, consegue uma adoção, cuida dele, trata, você vê o carinho que aqueles animais têm por quem ajuda eles. E isso por si só é muito gratificante. E é uma questão mais de satisfação pessoal também, Thiago. A gente tá aqui na Agnus Dei e eu sou católico, certo? E eu gosto muito de São Francisco de Assis, pelo que ele nos ensina. E uma coisa que é atribuída a ele, né, que fala sobre, uma fala que é atribuída a ele, que diz: toda criação é digna do nosso amor. E eu vou um pouco além. Se toda criação é digna do nosso amor, como é que eu posso querer ser digno do amor de Deus se eu não amar aquilo que ele criou? É por isso que é uma questão realmente pessoal, uma satisfação pessoal que eu tenho em fazer esse trabalho voluntário. Porque não é fácil, é desgastante, é muita pressão em cima, mas quando você realmente muda uma vida de um animal, isso faz com que todo o esforço valha a pena. Então eu faço esse convite à população: venha conhecer de fato a realidade da ONG Amor Animal, venha entender como funciona, nossos problemas, nossas demandas, e entender que a população tem um papel crucial nisso, tanto na questão de ajudar a ONG, fortalecer a ONG, mas também de se unir para cobrar quem tem um dever legal de fazer alguma coisa pelos animais, que é o poder público. Tem um dever legal de cobrar eles. A gente tem um dever cívico, moral e legal, porque nós elegemos quem tá lá. Então, se a gente presta na hora de votar, a gente também tem que prestar na hora de cobrar e dizer: tem que ser feito alguma coisa.
3: Perfeito, Arthur. Quero agradecer a sua presença aqui mais uma vez, deixar esse último espaço para suas considerações finais. É você trazer o que quiser para o nosso público, para quem está acompanhando, e desde já agradecer e dizer que as portas estão sempre abertas.
4: Primeiramente, eu queria agradecer novamente o convite, o espaço para a gente poder falar sobre a causa animal, que é um debate muito esquecido da nossa cidade, mas que estamos aqui justamente para trazer esse debate a público, para que mudanças aconteçam, né? Agradecer a nossa audiência aqui na Rádio Agnus Dei, para que nos acompanhou até agora. Queria agradecer expressamente a presença de cada um de vocês e dizer que a causa animal, ela está no debate, mas ela precisa da participação pública, a participação da população. A comunidade tem que se unir, a população tem que se unir em prol disso. Não só em prol da causa animal, mas em prol de tantas causas que são esquecidas pelo poder público. E a gente tem o dever de se unir para cobrar por elas. Os animais, no qual a bandeira que eu levanto, eles não têm voz. Eles não vão dizer: estou com frio, estou com fome, estou com sede, estou com dor. Eles não dizem, mas nós temos que ter a empatia por eles, pelo sofrimento deles, para buscar melhorias, buscar que políticas públicas alcance esses animais, para que os direitos deles, como a gente falou o programa todo, os direitos que eles têm sejam de fato garantidos. Essa é a minha luta, essa é a minha bandeira, e eu peço de coração que a população que nos assiste, que acompanha o trabalho, entendam a importância do amor animal aqui em Arco Verde, que se não fosse essa ONG, realmente ficaria ainda mais difícil a questão dos animais aqui na nossa cidade. Então, muito obrigado, Tiago. Espero estar aqui em outros momentos para a gente poder falar ainda mais sobre a causa animal.
3: Com certeza.
4: Se a gente for falar de tudo, acho que a gente não termina o programa hoje.
3: Sempre vai ter assunto, né, Arthur?
4: Exatamente.
3: Contatos do Amor Animal? Tem a rede social, Instagram?
4: É, quem quiser entrar em contato com o Amor Animal, a gente pode entrar através do nosso Instagram, que é @amoranimal_arco. Se eu não me engano, é assim, @_animalarco.
3: Pronto. Vai lá, coloca lá no Instagram e você também vai acompanhar o trabalho do grupo, né?
4: Exato.
3: Valeu, Lee Vasconcelos. Obrigado mais uma vez, meu querido. Continue conosco na Agnus Dei. Daqui a pouco tem o Caridade na Verdade. Agora 10h55, a gente volta já já.
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0: Bom dia, queridos irmãos, irmãs, querida família que acompanha esse programa todo sábado. E uma família que tem um olhar de solidariedade e fraternidade. Isso é muito bom. Isso faz com que o programa Caridade na Verdade aconteça, de fato, com gestos, não apenas com palavras. Bom dia, Tiago Felipe. Bom dia, Eli Vasconcelos.
1: Bom dia, Anabel. Tudo bem?
0: Tá tudo bem, graças a Deus.
1: Vamos juntos.
0: Mais e Eli, como está?
2: Bom dia, Anabel. Bom dia, Tiago. Bom dia a todos. Vamos bombar?
0: Vamos bombar. Pegou, né, Tiago?
2: Pegou.
0: Pois é, hoje a gente tem muito... como diz o Padre Adilson, né? Nós vamos começar na leitura das cartas, porque nosso tempo está bem restrito, né, Tiago?
1: Isso, a gente tem a questão do horário eleitoral, que é obrigatório colocar sempre ao meio-dia, então vamos otimizar o tempo. Isso.
2: Vamos vindo.
0: Pois é, e já lendo, mas antes a gente tem que passar a chave do Pix.
1: 87 9 9 9 1 9 1 4 2 4 2 4 3 4 3 7 7. Eita, Tiago, falou rápido, não deu tempo pra anotar.
0: Ajuda aí, Eli Vasconcelos.
2: Então anote aí, vamos lá, não esqueça. 87 8 7 9 9 9 1 4 2 4 2 43 4 3 7 7 7 7. Deu tempo agora, não deu?
1: Deu sim.
0: Essa é a chave que possibilita você dar a oportunidade de você fazer a caridade acontecer neste dia, hoje, neste sábado, dia 5 de agosto. De setembro, já passou agosto, estamos em setembro, mês dedicado à Bíblia, e nós vamos já iniciar a leitura das cartas para que assim você venha em nosso auxílio, nosso socorro, possamos atingir a nossa meta hoje. São 20 famílias, Tiago, que pedem aqui, que clamam, e você vai entender cada clamor através dessas cartas. A cartinha da Corina Maria França da Silva, ela diz: bom dia, Padre Adilson. Na minha casa mora eu, minha neta e 3 crianças. Escuta só, Tiago, já a avó que cuida de netos, né? Estamos desempregados. E o Bolsa Família da minha neta foi cortado, tá bloqueado. A gente faz bicos, mas não está aparecendo oportunidades. 2 das crianças tomam leite. Se alguém puder ajudar, como também com roupas para o menino de 2 anos, a gente agradece. Precisamos também de lençóis e qualquer ajuda que chegar, ficaremos felizes e agradecidos. Deus recompense a todos que me ajudarem. Corina Maria França, ela mora na rua Félix de França, número 327, no bairro do São Cristóvão.
1: A próxima carta vem do Valmir Nunes da Silva, que escreve o seguinte: bom dia aos ouvintes dessa rádio tão querida. Venho humildemente pedir ajuda de uma cesta básica. Aqui em casa a situação está difícil demais, mas tenho plena certeza que a ajuda dos servos de Deus irá me conceder essa ajuda. Já antecipo o meu agradecimento a todos que vão ouvir a minha carta e vir em meu auxílio. Valmir Nunes da Silva mora na rua Carlos Roberto de Barros, número 28, no bairro do São Cristóvão.
0: Ainda a carta da Maria da Paz Barreto da Silva, ela diz: bom dia, padre, e ouvintes de bom coração. É a primeira vez que escrevo para este programa para pedir sua ajuda de uma cesta básica. Aqui na minha casa, sou eu para conseguir tudo para casa. No momento, estamos sem nada. Em casa, o armário está vazio. Isso me faz sofrer. Tenho netas em casa e elas choram com fome. Acreditem, moro de aluguel, sou catadora de material reciclável, que também não está nada fácil de conseguir esse material, porque são muitas pessoas na rua catando. Por isso veio aqui pedir, até pelo amor de Deus, que me ajudem. Ficaremos muito felizes se recebermos essa ajuda. A Maria da Paz Barreto da Silva mora na rua Guanabara, número 9682, bairro São Cristóvão.
1: Próxima carta vem do Aleph Johnny Moreira Rocha. Padre Adilson, quero contar um pouco da minha história. Tenho 31 anos, moro de aluguel, Sou catador de material reciclável. Mais um caso, tá vendo, Anabel?
0: Muita gente.
1: Estou passando por momentos difíceis na minha vida. Por esse e outros motivos, venho pedir uma ajuda de uma cesta básica. Agradeço por lerem a minha cartinha e aos que vão me ajudar com essa cesta básica. Aleph Johnny Moreira Rocha mora na rua Carlos Roberto de Barros, número 28 também, no bairro de São Cristóvão.
0: Pois é, para que compreendam, cada semana, né, Tiago, nós temos direcionamento para uma comunidade. Essa semana é o São Cristóvão. A cartinha também da Maria Benício de Araújo, que diz: bom dia aos ouvintes desta rádio abençoada. Padre, somos em duas pessoas em casa. Ajudo os meus netos. Gostaria de ganhar a cesta básica e dividir com eles. Gostaria também de ganhar lençóis e roupas, se possível também material de limpeza. Agradeço de coração aos que puderem me ajudar. Maria Benício de Araújo mora na rua Alfredo de Souza Padilha, número 255, bairro do São Cristóvão.
1: Edmilson Silva escreve o seguinte: bom dia a todos da rádio e aos ouvintes desse programa abençoado. Amigos locutores, venho encarecidamente, através dessa carta, pedir que me ajudem com a cesta básica, pois estou sem trabalhar. Vivo de bico, tenho dois filhos e não tenho nada em casa. Por esta razão que estou aqui pedindo esta ajuda. Agradeço a todos vocês. Obrigado. Edmilson Silva mora na rua Lourival Estevão de Barros, no bairro do São Cristóvão.
0: Também a carta da Inalda Maria da Silva. Ela diz: bom dia, Padre Adilson, sua bênção. Bom dia aos ouvintes. Padre, tenho 56 anos, sou mãe e avó, crio dois netos, um de 17 anos e outro de 15. Gostaria de receber uma cesta básica, lençol, cobertores, para mim e meus dois netos, pois o que usamos, os nossos já não estão mais em condições de uso. Se for possível doar material de limpeza, pois moro perto do canal e tem muito mosquito. Ficaria muitíssimo agradecida aos que me ajudarem. Inalda Maria da Silva mora na Travessa Padre Anchieta, número 717, no bairro do São Cristóvão.
1: Mais uma carta. Maria José da Silva escreve: Padre, bom dia. Moro com meu filho, vivo fazendo faxina. Preciso muito da ajuda do senhor e das pessoas de bom coração com uma cesta básica. Sou uma pessoa doente, tomo remédio, moro com meu filho e serei grata a todos que puderem me ajudar. Fico na esperança de ser atendida. Maria José da Silva mora na rua Duque de Caxias, número 308, também no bairro de São Cristóvão.
0: A carta da Maria Denise Cavalcante da Silva, que diz: bom dia, padre, bom dia, ouvintes desta rádio, deste programa que ajuda a gente. Estou escrevendo esta carta na esperança de receber uma ajuda, um acolhimento. Olha, na esperança de receber essa ajuda e um acolhimento. Pois cheguei esses dias de Mato Grosso com minhas duas filhas pequenas. Consegui alugar uma casa, mas não tenho nada de móveis no momento. Só tenho um colchão de solteiro. Padre, não tenho condições de comprar. Então eu peço, se alguém tiver uma cama, colchão, ventilador, vai ajudar muito a mim e as minhas filhas. Também algumas panelas, eu agradeço muito. Só mora eu e minhas filhas. Recebo Bolsa Família, mas preciso com esse dinheiro pagar aluguel, água, luz. O que resta, que é bem pouquinho, não recebo nem outra ajuda, só mesmo Deus. E com Deus a gente suporta toda essa vida difícil e supera, porque Ele vem em nosso socorro através dessas pessoas de bom coração. Que bonito, né, Tiago? Veio de fora com duas filhas, conseguiu alugar um lugarzinho, só tem um colchão de solteiro para ela e as duas filhas. Pede aqui ajuda de colchão, panela, o que você puder ajudar. Se você também quiser conhecer a realidade da Maria Denise Cavalcante da Silva, ela mora na Coab 2, bairro do São Cristóvão. Aqui a gente não tem o número da casa dela, mas acredito que a gente chegando na Coab 2, sem nome da rua é mais difícil, né? Então a gente, se Denise estiver ouvindo a nossa carta, seria interessante que ela, a leitura da sua carta, seria interessante que ela pudesse vir aqui na rádio, deixar seu endereço, porque de repente alguém quer ir até a sua casa, fazer essa ajuda, mas não tem seu endereço completo, tá
1: certo?
0: Até
1: para levar também a doação.
0: Até para levar, exatamente.
1: Exato. Mais uma carta. Liliane Silene dos Santos escreve o seguinte: bom dia, Padre Adilson. Bom dia aos ouvintes desse programa. Estou grávida, tenho uma filha com autismo e minha renda é o Bolsa Família. Mas a despesa é grande. Moro em casa alugada, minha filha toma medicações e a renda do Bolsa Família não cobre todas as despesas. Por esta razão que venho pedir essa ajuda de uma cesta básica. E se puderem, fazer a doação de roupas para minha filha de 4 anos e também para mim. Ficarei muito agradecida. E se não for pedir muito, também roupinhas para o bebê. Desde já, agradeço a Deus e a todos. Liliane Silene dos Santos mora na rua 16 de setembro, número 157A.
0: A cartinha também da Cícera Tenório de Albuquerque, que diz: bom dia aos ouvintes de Bom Coração. Sua bênção, Padre Adilson. Escreva esta carta para solicitar ajuda de uma cesta básica de alimentos. A nossa situação está bem difícil e essa ajuda vai com certeza aliviar, mesmo que por pouco tempo, mas será uma bênção e meus filhos vão ter o que comer. Sabendo do bem que esta rádio faz para tantas pessoas, eu creio que eu vou conseguir. E eu venho aqui pedir ajuda a vocês. Agradeço desde já pela ajuda que tenho, que tenho fé que vou conseguir. Olha, botando a fé na frente, né, Tiago? Tudo dá certo, né, Tiago?
1: Fé é o firme fundamento do que não se vê, mas que se espera.
0: Pois é, eu não tenho, mas eu sei que eu vou ter. Eu creio, Deus vai providenciar, porque Ele é o Deus da providência. E isso nos dá a graça de também nós dizer... Nós não temos, né? Hoje nós temos 5 cestas, viu, Tiago? Uhum. A nossa parcial inicial é de 5 cestas, que é a garantia do nosso querido irmão Darilson, lá dos Estados Unidos. E também eu digo como você, Cícero Tenório, nós não temos as cestas para levar para vocês, ainda. Porque a providência divina vai tocar os corações desses ouvintes, como as pessoas mesmas dizem aqui na carta, né? Esses ouvintes de Bom Coração, esses ouvintes generosos, e nós cremos nisso. E você que está ouvindo vai vir em nosso auxílio e em nosso socorro, em nome desses irmãos e irmãs. Temos ainda a carta do Moacir Benício de Almeida, que diz: bom dia, Padre Adilson. Venho através desta carta para pedir ajuda com uma cesta básica. No momento não estou podendo trabalhar. Estou fazendo um tratamento de saúde e na minha casa somos 3 pessoas. Preciso muito dessa ajuda. O Moacir Benício, ele mora na rua Alfredo de Souza Padilha, número 257A, bairro São Cristóvão.
1: Maria dos Anjos escreve: bom dia a essa equipe abençoada da Rádio Agnus Dei e aos ouvintes de Bom Coração. Tenho 3 filhos e estou grávida do 4º. Minha renda é o Bolsa Família. E como todos sabem, o valor do Bolsa Família não tem como sustentar a casa com todas as despesas e principalmente a alimentação para as crianças. Por essa razão, estou aqui pedindo ao Senhor e aos ouvintes desse programa que me ajudem com a cesta básica. Ficaremos agradecidos aos que puderem nos ajudar. Maria dos Anjos mora na rua 4 de Julho, número 99, também no São Cristóvão.
0: Ainda a carta da Fabiola Ferreira da Silva, e diz: Padre Adilson, sua bênção. Padre, sou mãe solo, tenho um filho, estou desempregada, faço faxinas quando aparece. Peço ajuda de uma cesta básica e qualquer outro tipo de ajuda será bem-vinda. Desde já agradeço aos que puderem me ajudar. A Fabíola Ferreira da Silva mora na rua Félix de França, número 154, bairro São Cristóvão.
1: A Valdenira Omena da Silva escreve: Padre Adilson, bom dia. Através dessa cartinha eu peço ajuda ao senhor e às pessoas que escutam esse programa. Gostaria muito da ajuda de uma cesta básica. Assim terei a alegria de poder cozinhar para os meus filhos. Veja só que profundo.
0: Pois é.
1: É muito gratificante para uma mãe de família ter o que cozinhar para dar de comer à sua família.
0: Verdade.
1: Confio em Deus e na sua providência que Ele há de tocar nos corações generosos e eu possa ganhar essa cesta básica. Valdenira Omena da Silva mora na rua Tito Marques Magalhães, número 14, Beco 270, próximo à padaria. Ela coloca aqui na carta.
0: É, com a referência, ajuda muita gente a chegar. Uhum. Veja só que lindo, né? Que alegria que ela diz, de uma mãe poder ter o que cozinhar para dar de comer a seus filhos. Quantos que não têm essa alegria, né, Tiago? Quantos que não têm? Por isso que nós estamos aqui, pedindo a você, e nessa confiança e nessa certeza, para que você venha em auxílio dessas mães, avós, pais, que acreditam neste programa, que acreditam em você, ouvinte, parceiro do Caridade na Verdade, para assim a gente dar essa alegria a essas mães, a essas avós. Também nos escreve o Edmilson Silva, que diz: bom dia, Padre Adilson. Bom dia, ouvintes desta rádio abençoada. Padre, venho carinhosamente pedir através desta carta que me ajudem com a cesta básica, pois estou sem trabalho, vivo de bico, tenho dois filhos e não tenho nada em casa para comer. Peço, por favor, que me ajudem. Agradeço a Deus cada um de vocês. O Edmilson Silva mora na rua Lorival Estevão de Barros, número 87, bairro São Cristóvão.
1: Mais uma carta. Maria Dalvanira da Silva escreve: olá, Padre Adilson, sua bênção. Padre, eu venho por meio dessa carta contar um pouco da minha realidade. Tenho um filho de 8 anos que é especial. Sou mãe e pai dele. A medicação do meu filho é muito cara, então a nossa despesa aumenta muito por conta da medicação, porque pago aluguel, água, luz. Então a renda que eu recebo não dá para pagar tudo. Por isso saio pelas ruas catando material reciclável, mais um caso, né?
0: Mais um caso.
1: Para tentar conseguir algum dinheiro, para completar e complementar o que falta. Então, Padre, eu venho me virando como posso. Também não tenho muita saúde. Tem dias que não consigo nem sair para catar reciclagem. Por essa razão do meu apelo por uma cesta básica e o que mais puderem ajudar a mim e a meu filho. Só Deus para retribuir essa grande ajuda que tenho confiança de receber. E que Deus abençoe a todos. Maria Dalvanira da Silva mora na rua Marçal Rodrigues de Queiroz, número 57, também no bairro do São Cristóvão.
0: Que realidade, né? Um filho...
1: Relatos bem profundos,
0: bem,
1: né?
0: Bem profundo. As pessoas são muito sinceras, né, Tiago, nos relatos de suas cartas. E cabe a cada um de nós aqui, a você em casa, se colocar na situação desse irmão, dessa irmã. Sabe o que é receber? Quanto é que está hoje o valor de um Bolsa Família?
1: Depende muito de alguns casos, né?
0: Tem casos.
1: Varia 200, 400, 600.
0: Pois é, mas eu acho que não passa
1: no
0: de 600.
1: No máximo 600 reais. É.
0: Aí você imagina, 600 reais, medicação. Quanto que a gente não deixa em farmácia com medicação?
1: Principalmente nesses casos que são de pacientes neurodivergentes, né? São medicamentos caros.
0: Mas, e nem todos se conseguem através do
1: não
0: SUS.
1: Não tem na rede pública, exato.
0: Né? Então, alimentação, água, luz, aluguel também, não sei
1: também
0: se ela...
1: Aluguel
0: com 600 reais, gente, dá para sobreviver? Você acha que dá para sobreviver? Nós que somos ou aposentados ou assalariados com a rendazinha um pouco maior... Temos as dificuldades. Imagina esses irmãos, essas irmãs. Então, em nome deles, nós estamos aqui estendendo as nossas mãos e pedindo: ajude-nos a ajudar esses irmãos que tanto necessitam. Temos também a carta da Aldenora Siqueira de Lira, que diz: bom dia, ouvintes. Benção, Padre Adilson. Moro com 4 pessoas. Sou catadora de material reciclável. Quantos casos? Acho que quase todas as cartas, né?
1: É.
0: Mas, como tem muita gente nas ruas também catando, acaba que a gente não consegue muita coisa. Minha situação é bem complicada, padre. Por isso que estou aqui para pedir a vocês uma ajuda de uma cesta básica. Ficarei em oração para que Deus me ajude e eu consiga esta cesta básica. A nossa irmã Aldenora Siqueira de Lira, ela mora na rua Duque de Caxias, número 93, no bairro do São Cristóvão.
1: Quase que uma unanimidade essa questão dos materiais recicláveis, né? Acaba sendo muito concorrido, né, Anabel?
0: É verdade.
1: Muita gente coletando os materiais para tentar ganhar um trocado e acaba também sendo escasso o material, porque se torna o único meio de muitas pessoas. E a quantidade é irrisória para o valor que é pago, né? Precisa se coletar muito material para que tenha um valor mínimo aí possível de retribuição.
0: É, e hoje a gente vê, Tiago, pessoas desde 5 horas da manhã, de 6 horas já nas ruas, pessoas que vão até mais tarde na esperança que alguém coloque na sua porta. Uhum. Eis a importância de nós, donos de casa, de separar já esse material numa bolsinha, né? Até porque evita, eu tenho uma experiência na minha rua, Tiago, a necessidade é gritante, que muitos deles rasgam a cesta, a bolsinha plástica, para procurar alguma coisa, e lá fica o lixo na rua, né? Então, alguns até levam outra sacolinha para colocar, a maioria não. Então, acaba que as ruas ficam sujas, né? O carro, quando passa, ele leva as sacolinhas, mas não leva o lixo que está espalhado na rua, né? Então, essa necessidade, a gente tem essa compreensão de já fazer a sacolinha com material reciclável e colocar ao lado, porque vai ter alguém que vai estar necessitando desse material.
1: Próxima carta, Maria da Ilva da Silva. Escreve o seguinte: bom dia, Padre Adilson. Padre, sou uma senhora de 63 anos, não sou aposentada. Vivo do Bolsa Família. E é com esse dinheirinho que eu compro os meus remédios e pago as contas da casa. Ainda faço alguns bicos quando aparece, mas infelizmente, no dia que eu preciso sair para fazer algum bico, no outro dia fico impossibilitada de me levantar com tanta dor devido à artrose que tenho, entre outros problemas de saúde que também tenho. E por estas poucas linhas, venho fazer um apelo a todos que escutam esse programa e que com tanta generosidade venham em meu socorro. Maria da Ilva da Silva mora na rua Nilo Claudino Felipe, número 264, também no bairro de São Cristóvão.
0: Temos também a carta de Joseni Bezerra Sampaio da Silva, que diz: bom dia, padre. Bom dia, ouvintes desta rádio. Sou dona de casa, tenho 2 filhos, cuido deles sozinha. Recebo Bolsa Família, mas com este valor que recebo, não tenho como pagar todas as contas. Meu filho de 4 meses teve esse vírus que precisou ser internado, ficou na UTI e vive usando bombinha de asma. Padre, preciso muito de sua ajuda com a cesta básica. Se possível, fralda tamuda com a cesta básica. Se possível, fralda tamanho M para o meu filho.

0: maravilhosa que realiza o programa Caridade na Verdade. Padre, na minha casa tem 7 pessoas, sendo 2 crianças e 5 adultos. Minha renda é pouca. Eu gostaria de ganhar uma cesta básica. Aqui em casa, todos estamos desempregados. Espero em Deus que minha carta seja lida e que eu consiga receber estas ajudas. Gratidão a todos que vierem me ajudar. Paula Silva Neide, Benício de Almeida, mora na rua São João, número 210, próximo à Retífica Lima, no bairro do São Cristóvão. Eis aí o clamor, eis aí a realidade de cada família que você acabou de ouvir a leitura das cartas. Por isso nós esperamos e confiamos que você vai pegar agora seu celular, vai fazer um Pix. Ah, mas eu não tenho o valor de uma cesta básica. Que você depositar, o que você fizer, o valor do Pix que você fizer, saiba que vai ter um valor imenso pra gente, não vai, Tiago?
1: Exato. Todo valor é sempre bem-vindo, até porque o que você vai mandar pode complementar o valor que outro vai mandar e assim formarmos as cestas necessárias.
0: Pois é, nós precisamos. A gente faz sempre o programa dizendo 20 cestas para as cartas lidas e o algo a mais, as 10 cestas. Por que algo a mais? Porque, gente, durante a semana nós temos todos os dias pessoas pedindo, não é, Tiago?
1: Todo dia
0: você
1: chega
0: fica,
1: a gente.
0: Você fica aqui de 8 até as 13. Passam pessoas por aqui pedindo?
1: Todo dia chega gente na recepção, todo dia chega gente também trazendo o seu clamor, a sua súplica, pedindo esse auxílio que as pessoas veem a rádio, né, como esse instrumento e também com essa esperança de que sejam atendidas em suas causas.
0: Pois é, Eli Vasconcelos, nós temos agora um intervalo aí para um bloco, não é isso? E logo após, nós confiamos em Deus, rapidinho a gente vai repetir a chave do Pix, que com certeza, ao voltarmos, teremos uma boa notícia. 87-87-9-9-1-9-1-4-2-4-2-43-77-77.
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0: aqui atento, eu acho que tá chegando alguma coisa por aqui. Bom,
1: pois é, Anabel, gostaria, eu tô atento sim, agora gostaria muito que estivesse chegando, mas infelizmente não está, Anabel.
0: Não está.
1: Não está.
0: Não é possível, né,
1: atento
0: Thiago?
1: Estou, agora chegando, você falou a verdade, atento estou, agora chegando.
0: E eu acho que já preparado para tocar o sino, para soltar fogos. Estou
1: preparadíssimo aqui, os tinos estão ociosos, né, ociosos para serem tocados, as cordas querem arrebentar, nós vamos bombar, mas parece que não tá bombando hoje, né, Thiago?
0: E aí, Thiago Felipe?
2: Vamos aguardar, vamos lembrar aí da nossa chave Pix novamente. E também lembrar do WhatsApp da rádio, né? Porque você fazendo o Pix, você pode enviar o comprovante para o nosso WhatsApp. O WhatsApp da rádio é o 87991285594.
0: Mas eu ouvi dizer, sabe, Tiago, que as pessoas gostam de ouvir muito quando ele também anuncia.
1: Ah, é?
0: É.
1: É o Pix, vocês querem?
0: O Pix.
1: Então vamos lá, 87991 42 43 77.
0: Pronto, isso. Queria que o Eli falasse, queria que o Tiago falasse, falou, agora pronto. Você faz sua parte.
1: É, claro, convida um amigo aí, um parente, né, um familiar e diz, olha, vamos ajudar, tem tanta gente precisando, clamando, né, por favor, me ajudem, pelo amor de Deus, né, é um apelo forte, quando diz pelo amor de Deus, né, Anabel? É quase que um desespero, né? Um grito de socorro mesmo.
0: Exatamente. E fazem através desse programa, Tiago, porque acredita, como você disse. Porque é um programa que, de fato, não quer viver só de palavras, mas de gestos. Quer colocar em ação. E a leitura dessas cartas, a gente repete, é um clamor, gente. É um clamor de quem está passando fome. Ouviu a mãe dizer que é alegria. Alegria no coração de uma mãe de fazer, de preparar, de cozinhar para dar de comer a sua família. E sabe qual é a tristeza também dessa mesma mãe não ter alegria de ir ao fogão para preparar esse alimento, para dar de comer a sua família? São duas realidades bem da realidade mesmo, né, Tiago? Do dia a dia desse povo que manda essa carta, desse povo que clama pelo socorro. Que pede pelo amor de Deus. Então, até o momento, 5 cestas básicas, faltando 15 cestas, Thiago Felipe. Vamos conseguir?
2: Vamos sim, com certeza. Vamos preparar aquela canção abençoada, né?
1: Pois é, embora no intervalo de tempo curtíssimo, né? Devido ao horário eleitoral, meio-dia, teremos que encerrar o programa, mas isso. Contamos com você. Então, quem passa fome, quem tem necessidade, tem pressa e nós também temos pressa, né?
2: Exato.
1: Quem sabe amenizar esse sofrimento, né, Anabel?
0: Exatamente. Então, aquela canção que conscientiza, né?
2: Toca o coração.
0: Toca o coração, mexe
2: e
0: mesmo.
2: Sensibiliza, que traz à tona a realidade.
0: Isso. Essa canção, ela vai ter uns 3 minutos, 4, porque aí esse é o tempo suficiente para você pegar o seu celular e fazer aquele gesto que a gente sempre diz: liga para um parente, liga para um amigo. Liga para alguém que está fora do nosso estado, porque graças a Deus temos um Pix que a pessoa sentadinha, deitadinha na sua casa, pode estar fazendo esse gesto de amor, esse gesto de caridade, né?
1: Pois é, são 4 minutos e 1 segundo, né? 4 minutos e 1 segundo para que você possa ir a tempo de você fazer o seu gesto, de você convidar mais pessoas a participarem também, né, Anabel?
0: Então vamos lá, se temos 5 cestas, 4 minutos, cada minuto a gente coloca quantas pessoas fazendo Pix, hein, Thiago?
2: Uns 3 cestas por minuto aí, acho que a gente já
1: olha
2: chega
1: que coisa
2: na...
0: 3 cestas, fácil, tá
1: é
0: muito fácil.
1: É pra bombar realmente dessa forma, né?
0: Né? Ó, 1 minuto, 3 cestas, rapidinho. Nós temos muitas pessoas aqui acompanhando o programa. Rapidinho a gente vai conseguir essas 15 cestas. Vamos lá, Eli Vasconcelos.
1: Vamos lá, então você já pode fazer a sua transferência bancária pelo Pix. Nós vamos repetir mais uma vez antes da canção, tá bom? 87 9 9 9 1 9 1 4 2 4 2 43 4 3 7 7 7 7.
0: Gente, ajuda, o Eli tá louco pra soltar esses fogos, pra tocar esse sino. Vamos ajudar.
1: Quase que, opa, o sino já disparando aqui, tá vendo? Só em pensar, olha, tá vendo aí? Só em pensar o sino
2: já... Tava afiando o sino.
0: Tá testando,
1: os
0: está
1: por
0: aqui mesmo.
1: Aqui, por favor, toquem-me, ajudem, né?
0: Eu quero anunciar, né?
1: Por falar em ajudem, chegou aqui um comprovante agora mesmo, tá vendo aí?
0: Olha aí, tá vendo?
1: Eu não sei de quem ainda.
0: Porque Deus é bom o tempo todo Deus é bom.
1: Mas vamos aí, vamos a canção e daqui a pouco a gente conversa aqui com esse...
0: Na volta a gente anuncia que foi o irmão, né?
1: Exatamente.
0: Ou a irmã.
1: Vamos lá então. Quem canta pra gente é o padre Ezequiel Dalpozo, que diz por não saber o que fazer. Preste atenção na letra dessa música.

0: Jesus Cristo. É meu irmão que está sofrendo. E esse irmão está bem próximo da gente. Esse irmão está clamando. Me deu de comer, me deu de vestir. Esse irmão não está distante de você. E você pode sim vir em auxílio e socorro desse irmão. Não pode, Tiago?
1: Pode sim. É a oportunidade que você tem de cumprir o ID de Cristo, né? Em ações, realmente. Não só ficar na especulação ou como ouvinte negligente, mas como operoso praticante. Muitas pessoas ficam se perguntando: ah, não sei fazer, não sei contribuir, não sei falar. Mas oportunidades como essa que você tem também de mostrar que você de fato é um servo de Jesus, um cristão.
0: Exatamente. Nós temos várias formas de praticar a misericórdia, né? A misericórdia corporal e espiritual. E essa é uma delas, dar de comer a quem tem fome. Cumprir o evangelho do que Jesus pede, já pediu há tantos anos atrás, continua pedindo. Dá de comer a quem tem fome, dá de beber a quem tem sede, veste o que está nu, visita o que está doente, visita o que está enfermo, visita o que está preso. Ah, são tantas formas que nós temos e a gente continua dizendo que não tem tempo, que não pode, que não consegue. E quando chegar o último dia, o que é que a gente vai levar de obras? O que é que a gente vai apresentar para o Senhor? Ou a gente quer receber ou não? Afasta-te de mim, eu não te conheço. Deus nos livre, né, Tiago? Deus nos livre de chegar e Jesus dizer: eu não te conheço. Deus nos livre. Então, o Eli anunciou que tínhamos um Pix chegando, mas esse Pix não é direcionado ao Caridade, na verdade. Mas vai chegar, viu, Eli? Se preocupe não, que vai chegar. Você vai tocar esses sinos, você vai soltar fogos, porque faltando tão poucos minutos para meio-dia. Lembrando, meio-dia a gente precisa encerrar, né, Tiago?
2: Isso. Mas vamos dar uma chegadinha, vamos dar chegadinha até o Estúdio São Padre Pio. Lá se encontra nesse exato momento o Padre Adil Simões, Anabel.
0: Que bom, Padre, uma alegria poder partilhar com o senhor esse momento. E já vou anunciando que estamos apenas com 5 cestas básicas, viu, Padre? Não fique triste.

0: Anabel, alô Tiago, estamos juntos. Sim, Anabel, eu não fico triste, eu fico preocupado, porque apenas 5 cestas básicas. Nós temos uma meta, dar toda semana, em nome desta rádio, em nome do programa Caritas et Veritas, Caridade e Verdade, 30 cestas básicas. Você pode nos ajudar, pois quem ajuda o pobre cumpre o Evangelho. Adquire para si um tesouro imperecível, onde, diz Jesus, a traça não corrói nem o ladrão rouba. É verdade. Tudo que a gente faz por amor, todo gesto de caridade é um capital de graça que fica acumulado no livro da vida, registrado no livro da vida. E no capítulo 25 do Evangelho de Mateus, isso fica muito claro no julgamento final, quando o Senhor voltar. E então, você não pode ajudar? Você que está em casa, participando do almoço em família, tomando sua cervejinha, tome, não se embriague, não é pecado. Pecado é se embriagar. Mas faça uma cota aí e mande uma cesta básica, 2 cestas básicas. Alô, povo de Deus, empresários, comerciantes, homens e mulheres que me escutam, vocês que estão nas estradas, nos sítios, você também pode dar o que você quiser através do Pix, o Pix da Caridade na Verdade. Vou anunciar para vocês, porque é através desse Pix que nós podemos fazer chegar aos pobres toda semana o pão que lhes falta. 87991 424377. Já é muito conhecido, porque é o Pix de todas as campanhas que nós fazemos durante o ano. Eu vou repetir: 87991 424377. R$5, mais 5, mais 10. E assim vamos multiplicando, né? A multiplicação continua acontecendo e o pobre terá o pão à mesa. Faça isso. Faça seu gesto concreto agora. Alô, Tiago, como foi o podcast de ontem?
1: Bom dia, padre. Tudo bem? Foi perfeito. Graças a Deus, uma grande repercussão. E Deus sempre no controle de tudo. Mais uma vez, uma grande ferramenta que o senhor usou, o servo dele, padre Adilson Simões, para debater e trazer informações importantes sobre temas importantes na nossa sociedade.
0: Pois é, toda sexta-feira, das 8 até as 9 da noite, eu converso com o povo, respondo perguntas. Ontem perguntaram sobre política, eu respondi com base na doutrina da Igreja, no que os papas falam, porque política é uma coisa importantíssima. Sim, Aristóteles dizia que o homem é por natureza um ser político, e a democracia é o mais belo exemplo de organização social e política, porque dar aos cidadãos o direito de gerir seus destinos. Somos nós, os eleitores e eleitores, que elegemos aqueles que julgamos serem capacitados para nos representar, para representar o país e terem projetos que visem a promoção humana, o bem comum. E a verdadeira democracia não combina com corrupção, não pode. É impossível. E perguntaram-me ontem quais os critérios. O critério é a sua consciência. Examinar a vida do candidato, ver se ele tem ficha limpa, os seus procedimentos, quem é, como vive, o que defende. E para nós cristãos, se é um homem que não vai trair a fé, se colocando contra a lei de Deus, por exemplo, a favor do aborto. Um cristão votar numa pessoa que é a favor do aborto está cometendo pecado, a não ser que não conheça, não saiba do procedimento. Porque a nossa fé deve ser coerente. Jesus diz que teu sim seja sim, que teu não seja não. Nós não podemos legitimar o mal. Ele sempre existiu. Não podemos legitimar o pecado. Pelo contrário, devemos evitá-lo. Você compreende o que eu estou dizendo? Mas isso tudo se faz a partir de um critério: a liberdade das pessoas. Não vamos confundir a política, que é uma coisa tão importante na vida das pessoas, com politicagem, né? Com campanha eleitoral. A campanha eleitoral é um momento da vida política de uma nação, de um estado, de um município. Mas a política é a expressão máxima da convivência entre as pessoas. É aquilo que a gente pode chamar a ação da pessoa para construir uma sociedade justa, igualitária, fraterna. A campanha política é quando a gente escolhe os nossos representantes. Mas a política é muito mais do que isso. Tudo, aliás, é política. Até os que dizem, eu não gosto de política, estão tendo uma atitude política de omissão. Quando você silencia diante do mal, você está tendo uma atitude política de legitimar aquele mal. Pois se os bons se calam, escutem, os maus gritarão. É o grande Papa, né? Francisco dizia, a política vai mal porque os bons dela não participam. Viva bem, exerça bem o seu direito, seja responsável, seja consciente, faça a escolha conforme os seus critérios de exame da pessoa, das propostas da pessoa, quem é essa pessoa, o que representa, o que fez, o que faz, e levando sempre também como um critério determinante a sua fé. Nós podemos respeitar os que pensam diferente de nós, mas não significa que a gente vá legitimar o que é ilegítimo. Você compreende o que eu estou dizendo? Foram as perguntas que me fizeram no podcast. Muita gente, não foi, Tiago? De todas as partes do Brasil participando do nosso podcast.
1: Exatamente, padre. Pessoas de São Paulo, Minas Gerais, Espírito Santo, também de várias cidades aqui da região. Muita gente, ricos de grande audiência, mais de 160 pessoas simultâneas. Grande audiência que vai se multiplicar ainda mais. Também pessoas fora do país, nos Estados Unidos também acompanhando a nossa
0: transmissão. Pois é. Muito bom. E a resposta, eu quero apenas ser um servo de Deus, orientando as pessoas a segundo o Evangelho. Meu critério é a palavra de Deus, porque, olha, o que vai nos salvar é a fidelidade à palavra de Deus. O mais pode ser importante, mas o essencial é a fidelidade à palavra de Deus. Nós vamos ter de interromper nosso programa para o guia eleitoral, não é? Nesse tempo bonito, né? Eu gostaria que não fosse de violência, fosse de respeito, que se acabasse essa polarização, esses grupos antagônicos se debatendo, no lugar de apresentarem propostas para o Brasil, brigando. Não, política não é isso. Isso é politicagem. Eu sonho com coisas diferentes, com um Brasil diferente, com um povo livre, soberano, uma nação que reparta sua riqueza com os pobres, e a corrupção seja banida para sempre de nossa nação. Vamos interromper, agradeço, vou dar a benção, porque depois acho. Anabel, rapidamente, porque está chegando a hora, a gente tem de parar. Quantas cestas a gente recebeu?
2: Hoje continuamos com 5 cestas, padre.
0: Vamos encerrar o programa pela primeira vez com apenas 5 cestas, mas 5 famílias vão receber o pão à mesa. Deus seja louvado. Nós te louvamos, Senhor. Nós te agradecemos, porque 5 famílias receberão o pão à sua mesa. Isso para mim é tudo. O Senhor vos abençoe e vos guarde. O Senhor vos conserve íntegro na fé, firme na esperança. Em nome do Pai, do Filho e do Espírito Santo. Amém.
3: Amém. Na verdade.

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0: Meio-dia e 40.
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0: Boa tarde, povo amado de Deus, graça, misericórdia e paz. Que alegria estarmos aqui mais uma vez juntos para acompanhar o podcast Catolizando, o maior podcast em linha reta do Brasil. É muito bom dizer isso, né?
1: Gente, é muito nosso, né?
0: Exatamente. Eu sou o Cal Carvalheira, apresentador do podcast Catolizando. Temos também os nossos irmãos Vitor Borba, da comunidade Porta Fidei, e o Lucas Rijo, dos amigos da Canção Nova, que hoje, neste sábado, especialmente, estão em missão. Eles estão em missão, então, hoje eu estou aqui com vocês, mas trouxe um convidado mais que especial. Estamos aqui com o Renê Cavalcante, paroquiano da paróquia de São José em Casa Caiada, do padre Charles Araújo, a quem eu mando um abraço muito, muito, muito carinhoso. Um abraço para o senhor, padre Charles, e a sua bênção. E mando também um abraço para o nosso amado padre Adilson Simões, fundador da comunidade católica Filhos da Misericórdia, do Santuário da Divina Misericórdia em Arco Verde, porque a nossa rádio, a Rádio Agnus Dei, também retransmite esse programa da Rádio Olinda para todos os municípios, a maioria dos municípios do sertão. É uma alegria muito grande contar com o apoio também da Rádio Agnus Dei. Eu mando um abraço carinhoso para os meus irmãos da Rádio Agnus Dei. Renê, seja muito bem-vindo e dê um alô aqui para os nossos ouvintes.
1: Boa tarde, Cal. Boa tarde. Salve Maria a todos. É uma alegria estarmos juntos nessa tarde, primeiro sábado do mês, e sob a bênção dela, bater um papo hoje, né? Entre nós e com quem nos ouve. Uma alegria, já que você citou o meu pároco, né? Estava com ele, sua bênção, padre Charles, assim como estendo o pedido de bênção também ao padre Adilson, e que a gente retome esse costume de tomar a bênção, né? De pedir a bênção sobre nossas ações, sobre nossos passos. Legal.
0: Perfeito, perfeito, perfeito. E você que está ouvindo a gente, se quiser interagir também com o nosso programa, envie um WhatsApp para o 3444-7979, o WhatsApp da Rádio Olinda. 3444-7979. Será uma alegria muito grande conversar com vocês também e proporcionar que vocês possam participar ativamente do nosso programa. Bom, nós estamos no mês de setembro. O mês de setembro é um mês que a nossa igreja celebra o quê? Diga aí, René.
1: É o mês em que a gente celebra a Bíblia, as Sagradas Escrituras, né? Que nos são dadas como presente.
0: Exatamente, exatamente. É o mês da Bíblia. Porque, inclusive, no dia 30 de setembro, nós comemoramos o dia do grande tradutor da Bíblia para o latim. É a festa de São Jerônimo. Exatamente. E ele tem uma frase muito, muito conhecida, que diz o seguinte: desconhecer as escrituras é desconhecer o próprio Cristo. Vocês ouviram isso? Vou repetir: desconhecer as escrituras é desconhecer o próprio Cristo. E aí a gente já lança essa pergunta aí para você: como tá a tua relação aí com a Bíblia, com as Sagradas Escrituras, com o próprio Cristo na palavra? Eu espero que você esteja diariamente bebendo dessa fonte viva que é a palavra de Deus. Então, Renê, vamos fazer o seguinte, me diga aí como é que é a Bíblia no seu dia a dia?
1: Ah, essa pergunta ela é bem interessante, porque, como muitos católicos, a gente tem aquela rotina que muda de um tempo para outro, né? Nos tempos da igreja tem também os nossos tempos. Mas a gente precisa se esforçar para não deixar essa Bíblia ficar fora da nossa rotina. E é bonito ser católico nisso, Cal, porque a igreja nos dá, inclusive, uma forma de seguir as escrituras pelas liturgias diárias, conhecendo as leituras do dia, aquele caminho, né, que nos é proposto com os temas que vão acompanhando a rotina e a vida da igreja. Então, essa possibilidade de acompanhar as escrituras, ouvindo e lendo e refletindo aquelas passagens que a igreja nos dá, separando os dias e as semanas, isso é, assim, é para nós um ponto de partida. Além disso, a gente tem os momentos onde a gente estuda temas específicos. Sim. E se relaciona com as escrituras de uma maneira, tentando aprofundar um pouco mais. Então, a depender dos momentos, a gente pode se relacionar com ela de formas distintas. Pra rezar, para estudar, para conhecer, né? Enfim, é uma riqueza. E como você disse, né, para quem nos ouve, queira Deus, né? Oxalá nossos irmãos que nos ouvem estejam também tendo uma relação próxima com as Sagradas Escrituras.
0: Exatamente. É tão importante a palavra de Deus que ela, obviamente, ela está inserida na Santa Missa, não é? Então, a gente tem aquele o momento da primeira leitura, do Salmo, do Evangelho, e nas festas e aos domingos também a segunda leitura. Então a palavra é o próprio Deus, né? Então quando a gente participa da Santa Missa, que é o ápice da vida do católico, né? Não há nada mais importante do que a Santa Missa para o católico, e obviamente lá também nos deparamos com a palavra de Deus, com Deus também através da palavra. Sim, além da sua, sim, presença, né, real em corpo e sangue, alma e divindade na Santa Eucaristia.
1: Amém, amém. Isso é engraçado, porque à medida que a gente vai falando e partilhando das nossas relações, quando você cita, Cal, a missa e a presença da liturgia da palavra, me vem uma memória muito forte do que é aquele versículo, aliás, aquele conjunto de versículos, aquele trecho dos discípulos de Emaús. Quando Jesus vive uma liturgia da palavra longa com eles, explicando as escrituras, e eles não o reconhecem, e aí aquela fala de São Jerônimo ganha todo um significado, né, a que você se remeteu, e na Eucaristia eles conseguem reconhecer Jesus. Não é porque apenas a Eucaristia e não a palavra, mas é porque a Eucaristia que complementou a palavra. É o rito que se completa. Né? Do Jesus que explicava as escrituras ao longo daqueles 12 quilômetros, né? E que depois, no partir do pão, depois da bênção, e é interessante porque a escritura mostra inclusive a sequência dos verbos da oração eucarística naquele momento ali, né? Então eles reconhecem, porque é a Eucaristia que vem completando a liturgia da palavra. Então quando você fala isso, lembramos do que eles falavam, se nos ardia o coração, né? Que legal.
0: Perfeito, né? Que perfeito você relembrar dessa passagem, porque enquanto você falava, eu posso dizer a você, meu coração aqui ardia.
1: Amém.
0: Pensando de como essa palavra é tão bela, como essa passagem é tão bela, né?
1: Pois é.
0: Através da palavra, Jesus ia fazendo aqueles discípulos que estavam voltando tristes, desanimados, né?
1: Sim.
0: Com aquele sentimento das esperanças frustradas, né? Pois e é. Eles não entendiam, né, o que foi todo o projeto, né, da vinda de Jesus Cristo, ainda pensavam que era outro tipo de... Como é que ele morre?
1: E veja, porque eles próprios, depois de reconhecer o Cristo, né, na completude daquele rito, porque às vezes a gente pode pensar que enquanto Jesus ia explicando para eles as escrituras, como eles não reconheciam Jesus, a gente pode se deparar com pessoas que de repente dizem que aquilo não fazia efeito. Mas veja, quando eles reconhecem o Jesus, a primeira frase é: não nos ardia o coração enquanto ele explicava as escrituras?
0: Ou seja, já...
1: Ali já existe.
0: Sem perceber, já conhecia.
1: A relação já estava sendo travada entre eles ali.
0: Perfeito.
1: Isso é muito belo, isso é muito rico pra gente de entender que as escrituras, elas têm vida. Elas produzem vida em nós, inclusive, né, com esse abrasamento, com esse avivamento. Louvado seja Deus por isso.
0: Exatamente, porque é o próprio Cristo. Talvez você que está ouvindo a gente hoje, talvez até já esteja meio desanimada, né, meio triste ou até mesmo decepcionada com algumas coisas, mas através dessa palavra que está sendo proclamada hoje aqui, talvez você esteja também sentindo, como eu falei, que eu senti aqui, meu coração ardeu quando você trouxe essa palavra, porque é sempre o olhar de Jesus sobre nós, que ele não tira esse olhar um segundo. E aí, através dos sinais que ele nos dá, como essa palavra hoje, vem tocar os nossos corações. E eu tenho certeza também que toca o coração de você que está nos ouvindo. E aí, com esta preparação dessa palavra para o ápice, que foi o partir do pão, a Eucaristia.
1: Por isso que a igreja, ela nos propõe, com o passar do tempo, ritualizar a nossa vida, a nossa fé, a nossa experiência familiar, comunitária, individual. Nós temos os ritos, as liturgias, e por isso a nossa fé, ela é tão bonita de ser vivida, porque não é cada um de um jeito. A gente vive de uma maneira comunitária. às vezes comunidades familiares, às vezes comunidades paroquiais, comunidades de vida, de aliança, enfim, mas a gente consegue viver isso, né, num aspecto em que juntos a gente tem um rito nos conduzindo, nos orientando, né, propondo aquelas reflexões, aquelas orações, aquela prática. Então, ser católico tem inclusive a beleza de que, eu brinco dizendo, a gente não precisa adivinhar nada, a gente só precisa se permitir ouvir a igreja que nos conduz e nos chama e nos coloca naquele caminho que ela já vem fazendo ao longo dos séculos.
0: Nem adivinhar, nem inventar nada, né?
1: Sobretudo.
0: Não é? Isso é sobretudo importante dizer, né? Que a gente vê aí tantas dissidências aí, pois tantas é coisas, porque, é, né, acabam se desviando do caminho que... E aí a gente fala das Sagradas Escrituras, né? Da Bíblia, que é a palavra aqui escrita, mas ela é fruto de uma tradição também, né?
1: Claro.
0: Fala um pouquinho aí, Renê, como vamos dizer assim, como que surgiu a Bíblia para as pessoas, porque hoje você vem aqui, vai em algum local, você compra, tá tudo aqui, mas até chegar aqui.
1: Que bom que você me proponha esse pedido e essa pergunta, Cal. Eu te peço licença para, antes até de chegar na escritura e falar sobre isso, de fazer uma citação que é bem interessante para nós. Você citava de alguns irmãos nossos que acabam se tomando de uma liberdade de inventar ou de adivinhar, né, o que quer que a palavra nos diga. E nós católicos, nós estamos sendo convidados e conduzidos ao longo dos séculos a entender que existe uma autoridade sobre isso, né? Eu até, licença, a gente ontem quando falou, não, vamos conversar sobre Bíblia, e eu pensava, meu Deus, eu não sei por onde a conversa vai, mas uma coisa eu gostaria de ter trazido. Existem documentos da igreja, e esse documento ele é pequenininho para quem, né, tem uma dificuldade de leituras mais longas. A Dei Verbum é um documento que no Concílio Vaticano II trouxe, né, uma orientação sobre como a gente se relaciona com essas escrituras. E a gente não, eu não gostaria de citar longamente para a gente poder seguir com a nossa conversa, mas veja, ao mesmo tempo eu gostaria de citar que no parágrafo 10 da Dei Verbum, a igreja nos diz assim: a sagrada tradição e a sagrada escritura constituem um só depósito sagrado da palavra de Deus confiada à igreja. E o munus de interpretar autenticamente a palavra de Deus escrita ou contida na tradição só foi confiado ao magistério vivo da igreja, cuja autoridade é exercida em nome de Cristo. Então, a gente tem a possibilidade de lembrar, e ser lembrado, inclusive, pela igreja, de que existe uma autoridade sendo conduzida pelo próprio Espírito Santo na interpretação e nas orientações da Escritura.
0: E o próprio Espírito Santo que inspirou os autores.
1: Essa é a chave. Aquele que por meio dos autores sagrados, os agiógrafos, aquele que por meio deles registrou esse texto sagrado para nós, é quem vem nos explicar também por meio dos seus, né? Então a gente tem uma igreja, veja, você me pergunta como começa essa história, e a gente vai tentar não ser tão acadêmico, porque o nosso bate-papo ele tem essa característica. Mas quando Jesus ele veio aos seus, ele não deixou nada escrito. Ele veio, ele constituiu o seu grupo de 12 apóstolos, havia lá 72, os discípulos que o seguiam, as multidões, mas ele constituiu aqueles grupos e ele os ensinava. Quando ele ressuscita, antes da sua ascensão, ele diz: ide, anunciai o evangelho, pregai o evangelho. Então, ele deixa um evangelho vivo, ele deixa uma palavra viva e ele deixa mais do que um pedido, ele deixa uma missão de anúncio. E como publicar aquele anúncio de uma maneira escrita e reproduzida em larga escala? Aquilo era anunciado nas fundações das comunidades. E a gente vai ver isso sendo dito nas cartas apostólicas, carta de Paulo, a segunda carta de Paulo aos Tessalonicenses, no 2:15, ele está dizendo: guardem a palavra que receberam, seja pela pregação, seja pelas cartas, a tradição e as escrituras postas, né?
0: E o importante da, vamos dizer assim, de certa forma, da didática de Jesus, é que a melhor forma de você aprender algo é vivenciando.
1: Pois é.
0: Né? É pois vivenciando. É. E é por isso que ele proporcionava essas vivências, essas experiências com seus apóstolos, né?
1: Sim.
0: Para que aquilo ali ficasse de verdade gravado no coração, e aí sim você pode retransmitir aquilo muito mais do que você quando lê alguma coisa para depois você.
1: Pois é. Né,
0: repassar. Pois
1: é. Veja, a gente tem, né, eu citava minutos atrás aqui a segunda carta de São Paulo aos Tessalonicenses, a gente tem a primeira carta de São Paulo aos Tessalonicenses, a gente tem os exegetas, os biblistas, situando ela como talvez, na cronologia, o primeiro dos escritos, né, do Novo Testamento. E ela data de 51, 52. Então, Cristo já está morto e ressuscitado há muitos anos. E não havia nada escrito ainda, registrado. Não é apenas inscrito no sentido de impresso, publicado. Não havia sequer sido escrito, de fato. Os evangelhos, nenhum deles ainda havia sido escrito, né? Em 51 vem a primeira carta, o primeiro escrito cronologicamente. Jesus não pode ter abandonado a igreja até ali.
0: Sim.
1: Ele claro também não podia ter deixado a igreja sozinha até que viesse a prensa de Gutenberg, século 15, 16. Então, é importante para nós a gente remeter a essa necessidade de reconhecer a palavra de Deus como o anúncio, a revelação, a história, e a gente pode também falar um pouquinho sobre como a Bíblia é composta, mas o mais interessante é a gente entender que nem tudo está escrito. O próprio São João, evangelista, o apóstolo João, ele diz que se fosse registrar todas as coisas, não ia dar.
0: Exatamente. E por isso que nossa igreja sempre nos ensina que a importância da tradição, né? Da tradição, além das Sagradas Escrituras, né?
1: Pois é. Pois é, a tradição que faz com que a pregação apostólica vá sendo reproduzida, vivida, ensinada e compreendida, porque com o passar dos tempos, essa pregação ela vai tomando um novo contexto, embora a mensagem seja única, nós precisamos trazê-la para o nosso tempo, para os nossos desafios, para as nossas realidades. E esse é um ponto que a igreja tão sabiamente não nos abandona a uma livre interpretação. Ela nos conduz com as memórias, as liturgias. Agora no mês de setembro, como você citava, que a igreja celebra e nos convida a celebrar o mês da Bíblia, a cada ano ela propõe um livro. Esse ano estamos estudando o livro de Daniel. Então, para quê? Para que a gente possa ser conduzido por ela na interpretação, e esse livro é escolhido dentro de um contexto, é rezado, pensado e ensinado pela igreja, né?
0: Exatamente. É bem tradição, Sagradas Escrituras, magistério da igreja.
1: É um tripé fortíssimo.
0: Não é isso? A gente sempre lembra aí, temos o catecismo da Igreja Católica, uma fonte, né, riquíssima de orientação para nós cristãos. E falando da Bíblia, como a gente estava conversando, da importância dela realmente fazer parte da palavra de Deus, também fazer parte da nossa vida. Eu queria saber de você, René, como que foi, assim, de certa forma até iniciou essa tua vivência com as Sagradas Escrituras.
1: Pois é interessante. Eu não vamos aqui contar a minha história, até porque são 13 horas ainda. Mas brincadeiras à parte, eu sou um daqueles tantos casos de pessoas que cresceram com uma raiz de criação católica e que nas de adolescência acabaram desviando seu caminho e alguns dos seus passos por um tempo. Mas quando eu sou tomado de volta e trazido de volta, né, à igreja, já casado, já com a minha esposa, com as minhas filhas, uma coisa foi absolutamente espontânea. A gente volta por meio da celebração da Santa Missa, das liturgias, mas a liturgia da palavra, ela me saltava aos olhos com uma força, com um ímpeto muito grande, porque eu ouvia a proclamação daquelas palavras e aquilo ia se formando na minha cabeça como algo que eu precisava trazer para o agora, né? E aí eu conheci algumas pessoas que tinham a prática regular, né, de estudar as escrituras sendo trazidas com o ensinamento da igreja, e grupos de oração, porque como eu disse, a gente reza a palavra também, né?
0: Isso.
1: Então, nesse momento, a gente acaba começando, né, esse caminho, fez parte do início dessa minha conversão, dessa minha volta, conhecer a Escola de Evangelização Santo André, que é um movimento, um serviço. Hoje eu não faço mais parte do serviço, mas continuo falando bem dele, né? E lá a gente tinha um ministério da palavra, com reuniões semanais de estudos, de conhecer o que a igreja nos propunha. E aí começou o prazer, o amor pela leitura, pela oração e pelo estudo da escritura. Veio de lá.
0: Perfeito. Tem uma frase que a gente, eu acho que até já citou algumas vezes aqui, que diz que a gente só ama aquilo que conhece. Gravem isso. A gente só ama aquilo que conhece. Você que está ouvindo a gente, se de repente você tem um namorado, uma namorada, um esposo, uma esposa, até mesmo os próprios filhos, você pode dizer que você ama porque você conhece. Antes da gente conhecer as pessoas, estou dando só como um exemplo, a gente não pode dizer que ama as pessoas, ama de verdade mesmo, né? À medida que a gente vai conhecendo, a gente vai passando a amar.
1: Pois é.
0: E a mesma coisa, né?
1: Pois é.
0: Com as Sagradas Escrituras.
1: Mas faz total sentido.
0: Eu diria até mesmo com a Santa Igreja. A gente vê muita gente se afastando, às vezes até mesmo falando mal da Igreja Católica, mas nunca a conheceu verdadeiramente.
1: O venerável Fulton Sheen, eu não sei agora se vou remeter as palavras exatamente corretas, mas a ideia do que ele fala está nessa fala. Quando o Fulton Sheen, ele dizia assim: não há nos Estados Unidos, e ele falava lá, né, por isso a citação desse país, mas ele diz: não há nos Estados Unidos 20 pessoas que odeiem a Santa Igreja. E muita gente não entendia o que ele estava dizendo, mas ele dizia: há uma multidão de pessoas que odeia a imagem errada que se faz da Santa Igreja.
0: Exato,
1: então,
0: exato.
1: Essa é uma lógica muito importante, porque sem conhecê-la de fato, sem tentar aprofundar assim, em quem ela é, como ela se constitui e o que ela vive, porque a igreja vive em nós, né? Sem conhecer isso, você não consegue sequer fazer juízo sobre ela.
0: Exatamente. Muitas vezes a gente diz que não gosta de algo ou de alguém com base no que nos disseram, não com o que a gente, na verdade, conheceu e vivenciou.
1: Pois é.
0: Quem conhece a Santa Igreja nunca, nunca vai se afastar. Nunca, porque ela é riquíssima, belíssima. À medida que você for conhecendo mais, se aprofundando nas riquezas da nossa Santa Igreja, você vai se apaixonar cada vez mais e mais e mais, e vai ver que não tem algo tão grandioso como a Santa Igreja, que é o próprio Cristo.
1: Amém. É isso. É bem interessante, é legal. Eu gosto muito daquele mote inicial do maior podcast católico em linha reta, pelo nosso bairrismo, né?
0: Sim, sim, sim. Bem pernambucano mesmo.
1: É muito legal saber dessa pernambucanidade. Tem uma expressão da nossa cultura popular, e quem nos ouve provavelmente vai conhecer, que, assim, falava do... Tem muita gente que emprenha pelo ouvido. O emprenhar na linguagem do gestar, né?
0: Gestar,
1: e aí o emprenhar pelo ouvido é isso. A gente muitas vezes escuta algo que a gente não sabe de onde, a gente também não consegue explicar o porquê ou para quê, mas a gente já se toma daquilo como se for uma verdade. Bom, a gente precisa ter cuidado com a quem a gente está destinando a nossa atenção e a nossa confiança. Porque a igreja, ela está há 2000 anos dizendo a mesma coisa, ensinando a mesma coisa e vivendo a mesma coisa. Então, a gente precisa, de fato, saber: aquilo a que eu acho que estou combatendo, é ela de fato ou é uma figura que me fizeram dela?
0: Exatamente. E o tão importante que há mais de 2000 anos, tudo que a igreja prega continua atual.
1: Pois é.
0: Porque é a palavra, o alicerce é o próprio Jesus Cristo. E ele é novo sempre. Antigo e novo sempre.
1: Amém. Amém. Que massa.
0: Daquela alegria, frase, né? De quem desconhece as Sagradas Escrituras, desconhece o próprio Cristo. O contrário é perfeitamente verdadeiro. Quem conhece a Sagrada Escritura conhece o próprio Cristo. Sim. E a gente tem aqui a possibilidade também, através das Sagradas Escrituras, para conhecer cada vez mais Jesus Cristo e amá-lo cada vez mais. A gente vai dar uma parada aqui para o intervalo e eu lanço essa pergunta para você aqui. O que a Bíblia é para o católico? Veja só, o que a Bíblia é para o católico, e eu diria até o que a Bíblia deve ser para o católico, para aquele que ainda não pode bela dizer que ela é.
1: Bela, né? Provocação.
0: Então, a gente lança essa pergunta aí para que as pessoas possam refletir durante esse intervalo e depois a gente retorna ouvindo também você, René, dizendo assim, o que a Bíblia é para o católico? O que é que você acha?
1: Bem, vamos lá.

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0: Estamos de volta com o programa Catolizando, o podcast melhor e maior podcast em linha reta do Brasil. A gente, antes de sair para o intervalo, perguntou a você e disse assim: o que é a Bíblia para o católico, né? Ou até mesmo o que deveria ser a Bíblia para o católico. E a gente disse que você também participasse, mandasse mensagens. Se você quiser mandar mensagem pra gente pelo WhatsApp aqui da Rádio Olinda, é o 3444-7979. 3444-7979. Manda mensagem aí, diz aí o que é a Bíblia para o católico. Pra você, o que é a Bíblia para o católico? E pra você, Renê, responda aí pro pessoal: o que é a Bíblia para o católico?
1: Eu vou lhe pedir licença, Caú, e eu vou mudar a pergunta um pouquinho. Quem é a Bíblia para o católico?
0: Olha, perfeito isso aí, perfeito.
1: Quando você fez essa pergunta, me aqueceu o coração responder com essa troca. Porque perfeito. É o próprio Cristo. Ele se manifesta de várias formas. Ele se manifesta na Eucaristia, ele se

0: assim, imagina você que está nos ouvindo, a cada tempinho que você dedicar do teu dia para pegar a Sagrada Escritura, é um tempinho que você parou para dizer assim, eu vou conversar um pouquinho com Jesus.
1: Vou estar com ele, né? Vou ouvi-lo.
0: Vou estar com ele, vou aprender um pouquinho mais, conhecer ele um pouco mais, conhecer ele um pouco mais. E aí você vê uma Bíblia, muita gente diz assim, poxa, é tão grossa, né? É tanta coisa, não é? Como é que, como é que eu vou, como é que eu devo ler a Sagrada Escritura, né? Dá uma dica aí,
1: Renê,
0: pro pessoal.
1: Que massa.
0: Dá uma, fala um pouquinho do que é a, do que é a Bíblia.
1: Que massa,
0: né?
1: Que massa.
0: O que compõe, e dá uma dica depois, assim, como uma sugestão de como a gente começar e como a gente introduzir esse, essa prática de estar com Jesus na palavra.
1: Que massa. É, essa sua fala, ela é muito rica, né, pra gente tentar partilhar com os irmãos que nos ouvem e entre nós. Assim, a gente quando toma a escritura, muitas vezes a gente acha que a maneira correta é abrir e ler como a gente leria um livro. Sim. Regular,
0: uh-huh,
1: né?
0: Da primeira página
1: à frente. E veja, é interessante porque até pra gente saber o que é a Bíblia como composição e edição, o próprio nome Bíblia vem do grego lá, do conjunto de livros.
0: Uhum.
1: Então, há vários livros separados dentro dela. É, a gente tem, naquela divisão de Antigo e Novo Testamento, o Antigo Testamento é bem interessante porque ele está dividido em blocos e ele não é, já desde cara, ele não é cronológico.
0: Sim.
1: Né? Aquela classificação e a divisão de como os livros estão postos em sequência pra gente é muito mais pela natureza do texto, pelo gênero do texto. A gente tem aquele começo com o que seriam os cinco primeiros livros, a Torá judaica, hebraica, que vai do relato da criação, ok? E aquele começo, ele tem uma cronologia. Mas depois vem os livros históricos, e aí um conjunto de livros, depois vem livros sapienciais, que são os escritos, e muitas vezes a história de um passa e volta.
0: Isso.
1: Nos outros naquela
0: as
1: sequência.
0: As referências cruzadas, né?
1: Exatamente. Então, depois vem os proféticos, até chegar o Novo Testamento, que se abre com os evangelhos e vem para as cartas, enfim. Mas não, a gente não precisa ser movido a ler a escritura como um livro regular da primeira página adiante. É, inclusive, você me pergunta isso de como começar. Eu diria que, assim, há várias propostas de estudiosos, de sacerdotes que orientam o seu povo. Eu gosto muito de começar pelos evangelhos. Acho. Que os evangelhos são um relato bem importante. Mas antes até dos evangelhos, tem uma cartinha pequena de poucas páginas, primeira carta de São João, antes até dos evangelhos. Quando a gente lê a primeira carta de São João, é bem interessante. Eu fazia um estudo disso há um tempo, não recordo agora o número exato, mas acho que são 38. Pois você veja aí, faça a sua contagem também. 38 vezes João fala naquela carta em permanecer. Permanecer.
0: É o grande desafio do cristão.
1: Pois é. Então, lê aquela carta de permanecer no amor, de permanecer com ele, de permanecer nele, de estar em. Então, essa lógica de João, ela motiva o início da relação. Permaneça, é grande, mas permaneça, é grande, mas não pare, né? Esse então, é. A primeira carta de São João, os evangelhos, e à medida que você vai lendo, acho que dá para ir se relacionando com os textos espaçados, e aí o roteiro, aquilo que eu falava no início, a liturgia da palavra que a igreja nos propõe diariamente, acaba sendo, assim, uma maneira de não errar. A gente tá lendo a Bíblia junto com a igreja do mundo inteiro. Acho que é uma dica que vale.
0: Então, isso, você falava exatamente isso. A nossa igreja nos ajuda tanto, né? Todos os dias, né? Ela seleciona e nos apresenta pelo menos uma leitura do Antigo
1: Testamento. Sim, sim.
0: Um
1: ao
0: salmo,
1: menos uma, né?
0: Ao menos um salmo e um evangelho que está ali no Novo Testamento. E se você passar pelo menos até esse momento a meditar, ruminar essa palavra, fazer com que essa palavra, que a gente sempre diz, a palavra é viva. Por que a palavra é viva? Porque ela

0: provoca uma transformação permanente em nós.
1: Amém. É isso.
0: Ela deve provocar essa transformação. Pois a gente deve ouvir, ler a palavra de Deus, ouvir a palavra de Deus como algo que a gente está recebendo, como um alimento que vai nos nutrir e vai produzir frutos em nós.
1: Sim, sim, sim. Produz vida. O abrasamento do coração lá dos discípulos de Emaús é
0: exatamente
1: a vida sendo acendida no coração daqueles.
0: Exatamente.
1: Né, daqueles discípulos. Aquilo é realmente muito forte, Carl.
0: Exatamente.
1: É fato.
0: Aí se a gente começando todos os dias a de verdade meditar, deixar que essa palavra, né, seja acolhida num coração. Lembra daquela passagem, como é que deve ser o nosso coração? Aquela terra fértil, não uma rocha, não no meio de espinhos, né?
1: Pois
0: não
1: é.
0: Expostos ao sol, mas uma terra fértil. É assim que a gente tem que receber a palavra.
1: Semente do semeador, né?
0: Exatamente. A gente tem que primeiro, assim, preparar o nosso coração para receber Jesus Cristo, né? E através da palavra.
1: Pois é. E é bem interessante, tem uma coisa, você falava, eu estava pensando aqui. É, quando você diz da gente ir conhecendo e se revelando, e que você citava de que na liturgia diária tem pelo menos aquela leitura ali que pode ser provavelmente do Antigo Testamento e que vai encontrar o Evangelho. É, eu estava pensando, quantas vezes a gente não se lembra de que o Antigo Testamento, ele todo prefigura o Novo.
0: Isso.
1: E como o Novo, ele dá sentido
0: valida.
1: E valida,
0: isso,
1: né? O Antigo, como eles vivem um no outro, né? Uhum. E assim, a gente poderia pegar inúmeros exemplos de como o Novo e o Antigo Testamento se relacionam, até para você entender. E assim, bom, me vem agora um exemplo na cabeça. A gente, quando lê, por exemplo, no Horto, e Jesus, quando vai ser preso por aqueles guardas do templo, veja, detalhes que passam ali batido da gente. Pedro, que no Evangelho ele puxa, saca da sua espada e arranca a orelha direita de Malco. Né? A passagem está em todos os Evangelhos, mas João é o único que dá o nome de Malco.
0: Malco, né? Exatamente.
1: E lá no capítulo 18 de João, se não me falha a memória. E aí a gente entende aquilo apenas como um gesto intempestivo de Pedro. É o Pedro brabo, é o Pedro que luta, que...
0: Impossível.
1: É, mas aí a gente para e pensa, tá, mas qual é o símbolo disso? É, você falava isso me saltava na memória. Porque veja bem, eram os guardas, não eram. A gente vê nas nossas paróquias, quando vai fazer os teatrinhos, guardas romanos prendendo Jesus. Não eram. Eram guardas do templo, eram guardas hebreus, eram guardas daquele povo próprio, né? E o Malco, ele era da guarda sacerdotal. Quando ele vai pegar Jesus, que Pedro lhe arranca, tá discriminado que ele lhe arranca a orelha direita. Aí a gente para e pensa, por que a orelha direita? Se a gente volta lá no Pentateuco e vai no Levítico, no capítulo, vai, se eu tiver errado, 7 ou 8, por ali, quando o primeiro sacerdote, que é Arão, quando o primeiro sacerdote, ele é ordenado sacerdote por Moisés, como é que ele é ordenado? É pela unção com o sangue da oferta no lóbulo da orelha direita de Arão. Então, a orelha direita, que do grego é orelhinha, mas é o lóbulo, né? A pontinha da orelha. Sim. A orelha direita toma aquela unção e aquele sacerdote pode oferecer um sacrifício. Olha Pedro arrancando a orelha direita de Malco, e Malco não pode mais tomar Jesus para sacrificá-lo.
0: Olha aí.
1: Olha o que Pedro tá fazendo.
0: Que riqueza.
1: Por isso Cristo diz, Pedro, não tá entendendo nada, Pedro. Te expliquei agora há pouco e tu já se perdeu. Uma coisa, um detalhe que parecia simples e pequeno, olha a grandiosidade que a gente vê se a gente entende como o Antigo Testamento anunciava o Novo. E esse é um exemplo que me veio, mas a gente poderia ter vários, né? Como existe aquelas referências cruzadas que você citou do Antigo e do Novo se relacionando. Então, isso é muito importante. Até nisso a Igreja é sábia de nos dar os trechos que interagem entre si para construir um ensinamento, uma orientação, um consolo e um avivamento, né? Isso é muito forte.
0: Perfeito, perfeito. E voltando aí que você falava das referências cruzadas também, muitas vezes quando a gente tá lendo as Sagradas Escrituras, obviamente que é muito interessante que antes da gente ler, que a gente peça a luz, né, a presença do Espírito Santo, que nos ilumine para que a gente compreenda, para que a gente compreenda bem a palavra, mas há momentos sim que de repente a gente não entende muito bem o que aquela palavra quer dizer. Para inclusive muitas vezes você pode pegar o mesmo trecho das Sagradas Escrituras, uma vez ela vai te falar alguma coisa, em outro dia ela vai te falar outra, porque esse é o verdadeiro exemplo. Amém. De que a palavra é viva.
1: É isso. E aí, muito bom. É, quando a conversa é boa, a gente vai se perdendo, né, Carlos? Tomara que vocês estejam aproveitando tanto quanto eu.
0: Acompanha aí, que é muita riqueza que ele está falando, viu?
1: É bem interessante isso que você falava. De a gente ser tocado de maneiras diferentes, em momentos diferentes, até pelo mesmo texto, né? E isso é muito rico. E aí eu gostaria de fazer de novo um alerta, Carl, porque eu acho muito, muito importante. Quando a gente vai na escritura e a gente pega, por exemplo, na segunda epístola de São Pedro, tem um versículo que eu acho de extremo valor para a gente memorar com essa reflexão. E na segunda carta de São Pedro, logo no capítulo 1, versículo 20 e 21, ele diz assim: atendei antes de tudo a isto, que nenhuma profecia da escritura é de interpretação particular. Com efeito, a profecia nunca foi dada pela vontade humana, mas os homens de Deus falaram inspirados pelo Espírito Santo. Então veja, esse é um versículo que muitas vezes a gente se lembra dele quando a gente vai a um debate com um irmão nosso protestante para tentar esclarecê-lo. Mas eu não quero fazer isso agora, eu quero tomar para nós católicos de entender o seguinte: sempre que a escritura nos dá uma interpretação diferente, que a gente recorra à igreja para entender se aquela interpretação nos está colocando num caminho correto.
0: Perfeito, perfeito.
1: Buscar as homilias da igreja, buscar o nosso pároco, né? A gente, no ambiente paroquial, cada um de nós tem um pai, tem um padre. Isso. Tem um pai ali para orientar.
0: Padre significa pai.
1: É isso. Então, interpretou diferente, aquilo te tocou diferente, submete isso a que você está sendo tocado, submete à igreja. Tem o nosso padre, né? Nas paróquias, os párocos, os vigários, mas a gente tem recursos outros tantos, a gente pode entrar hoje numa rede social e buscar um estudo que já tenha sido feito, uma aula que já foi dada. Talvez algumas pessoas estejam pegando essa nossa conversa, não sei quando você está ouvindo. Quem está ouvindo no rádio está ouvindo ao vivo. No YouTube pode ser que você esteja pegando tempo depois.
0: Sim.
1: E daqui vai ter alguma coisa que você usou. Então, sempre entender a necessidade de submeter essas nossas interações com a palavra ao que é a interpretação e o ensinamento oficial da igreja. Né, por meio dos sacerdotes e de todos os recursos que a gente tem hoje. Você citava o catecismo, e aí quem quiser vai pegar Catena Áurea, os escritos dos santos, enfim, a gente vai ter uma série de fontes, mas uma coisa é certa e rica: não tentar fazer daquela leitura uma experiência privada.
0: Isso.
1: Porque por mais íntima que seja, ela é comunitária.
0: Aham, né? Com certeza.
1: Inspirada pelo Espírito.
0: E não pode se desviar do que a nossa igreja.
1: Pois é isso. Essa riqueza de sendo conduzidos pelo que a própria escritura nos dá, né? Lembrar de submeter aquilo a que a gente, né, é tocado, aquilo em que a gente é tocado, submeter isso à igreja. Né? Tantas e quantas vezes a gente tá rezando com a palavra e a gente pega uma passagem e reza e a gente começa, às vezes a gente é iluminado a tem algumas respostas, ok? Se naquele momento de intimidade a gente não tem como fazê-lo, é o seguinte: procura o teu padre. Ou na celebração seguinte, depois da missa, a gente sempre faz a filinha de dar um abraço no padre.
0: Isso, exatamente.
1: E mete lá: e padre, eu rezava essa semana com a escritura e me veio algo, eu gostaria que o senhor pudesse me dizer se isso de fato, se eu posso me manter nessa interpretação. Eu acho isso tão bonito e faço. Padre Charles é testemunha disso, de quantas vezes, né, eu busco a ele para dizer: padre, enquanto eu rezava nessa semana, me veio uma iluminação de algo, e submeto a ele.
0: E meu irmão, eu posso dizer uma coisa, eu tenho certeza que isso alegra o coração do sacerdote.
1: Amém.
0: Você imagina como que a gente falou, o sacerdote, o padre, padre significa pai, ele age como um pai para cuidar dos filhos, aqueles que o Senhor confia para cuidar naquela paróquia. E que alegria de um pai receber um filho, né, dizendo que, olha, eu estava com Jesus na palavra, eu estava me debruçando, né, mergulhando nessa riqueza, e eu não entendi muito bem isso daqui. O Senhor pode me explicar? Imagine você, seu filho chegar para você dizendo isso. Olha que alegria, eu tenho certeza que isso alegra, por mais que seja de repente o sacerdote, às vezes acontece, viu gente? Não reclame dele, terminou a missa e de repente ele tem um outro compromisso, às vezes vai celebrar em algum outro local.
1: Pois é.
0: Se ele por acaso não puder, naquele momento, ter um tempo que seria necessário para isso, mas ele pode te dar alguma palavra, ele pode depois marcar também um horário, né, para vocês conversarem, mas façam isso que o René falou, né?
1: Pois é uma dica que eu acho assim de grande importância. Nem todos, eu falava de Padre Charles, meu pároco, e tomava dele a bênção, também remeter um pedido de bênção a Padre Rafael. Na nossa paróquia hoje temos a graça de ter um pároco e um vigário.
0: Olha só, maravilha.
1: Sua bênção, Padre Rafael.
0: Então, bênção, Padre.
1: A gente buscar a autoridade daquele que é posto como autoridade diante de nós, né? Isso é de fato algo que, assim, para mim é muito forte e é muito importante de dizer. Do mesmo jeito como você falou, da beleza de olhar para as minhas filhas, né? Biazinha, Lara, Camila, beijo de papai. Qual não é a alegria do sacerdote de ver os seus filhos indo lá atestar para ele que sim, estamos buscando, estamos caminhando, estamos tentando botar em prática, né? Isso de fato é uma alegria para nós.
0: E René, você falava aqui da família e eu tava visualizando aqui uma cena. Imagine aí você que está nos ouvindo na sua casa, você reunir a sua família, seu esposo, sua esposa, seus filhos, outros parentes que porventura convivam contigo na tua casa, e você ter um momento para se encontrar com Jesus na palavra. Você reunir a família no início desse encontro, desse momento, ainda que seja um momento breve, que eu sei que você juntar várias pessoas com várias atribuições, vários deveres, vários afazeres, às vezes não é fácil, mas faz esse esforço. Reúne a tua família em um momento, nem que seja, comece uma vez por semana que seja, mas começa. Reúne a tua família, junta todos, começa com uma oração, né, pedindo a presença do Espírito Santo, que esse Espírito ilumine vocês, prepare o coração de vocês para a escuta da palavra, e alguém lê alguma passagem, e você vai ver que riqueza. Quando depois dessa palavra ser proclamada, você pedir que as pessoas, o que essa palavra falou para você, o que Deus falou para você através dessa palavra. E você vai ver como é importante, como a mesma palavra, ele vai falar diferentemente para cada um dos corações.
1: Pois é. Nos contextos e nas intimidades, né?
0: Nas intimidades, nas realidades, porque a mesma palavra vai falar exatamente e tocar aquilo que aquela pessoa estava precisando. Fala, quantas e quantas vezes você já se deparou com isso?
1: Pois é.
0: Meu Deus, era exatamente isso que eu estava precisando ouvir.
1: Pois é. Talvez muitos de nós tenhamos até lembrança daquele momento em que a palavra te levou a um sorriso, te levou às lágrimas. Como a gente de fato se relaciona. Por isso aquela minha resposta. Quem é?
0: Quem é?
1: Né?
0: Perfeito.
1: Porque
0: perfeito.
1: De fato ela interage conosco como uma pessoa viva, o próprio Cristo, né? Quando a gente vê, por exemplo, no início do Evangelho de São João, quando ele diz, no princípio era o verbo e o verbo estava com Deus e o verbo era Deus, ele tá ali posicionando e colocando Cristo como a palavra de
0: perfeito.
1: Deus.
0: Perfeito.
1: Né? O Logos, a inteligência, a gente tem os problemas de tradução, lógico, que a nossa língua, ela é uma língua moderna e recebe muitas mudanças, mas o Cristo como aquele que na Trindade é a palavra, né? É a inteligência, é o relato, ele é, né? Ele próprio. e como ele se anuncia, diga que eu sou. Né? Diga que eu sou.
0: Eu sou. Diga que eu sou.
1: Pois é. Então, assim.
0: Ego sum.
1: Ó, tá vendo aí o tamanho da riqueza do latim? Veja, quando a gente se coloca, e você falando, eu lembrava, meu Deus, naquele momento em que meditando Hebreus 12, eu lembrava que eu ainda não fui até o sangue na minha luta contra o pecado. A gente às vezes acha que já lutou tanto e se depara com aquilo. Então, o quanto a palavra nos fala na intimidade, o quanto a palavra nos fala nos colocando naquilo que a gente vive naquele momento, né? E até por isso eu citava, né, de a igreja nos convidar para nesse ano, no mês da Bíblia, pensar no livro de Daniel. É um livro que traz relatos de teor apocalíptico. E olha o momento que a gente vive. Ah, Renê, você está dizendo que é o fim dos tempos? Não. Apocalipse tem o sentido de revelação e não de término. E aí de a gente ser colocado a acalma o teu coração, isso aqui são promessas de fidelidade. O quanto a igreja reza antes de nos propor um texto, antes de nos propor uma meditação, né? E, poxa, à medida que você vai falando, a gente vai pensando aqui também juntos, né? Construindo essa conversa, é muito feliz poder tratar a palavra como alguém que está participando conosco desse bate-papo,
0: né? E o é.
1: Conduzidos pelo Espírito, a palavra participando conosco desse bate-papo é de fato uma alegria muito grande.
0: É muito grande, eu fico muito feliz porque, gente, como é impressionante, o próprio Deus veio ao nosso encontro nesse programa hoje. Pediu para falar dele através da palavra. E dessa forma ele se fez chegar a cada pessoa que está ouvindo aqui, que está acompanhando esse programa.
1: Amém.
0: E a cada pessoa que também vai acompanhar mais adiante através do YouTube, lá pelo canal da Rádio Olinda, que você pode também acessar se você por algum motivo ou só chegou agora, não pegou o programa do início, ou você pode também falar para as outras pessoas se você gostou do programa. Olha, acompanhe o programa, né, acontece todo sábado das 13 às 14 horas, mas se por acaso você não puder participar, você pode acompanhar pelo canal do YouTube da Rádio Olinda, podcast Catolizando, que o programa vai estar lá.
1: Pois é.
0: E aí o próprio Senhor se fez presente e disse assim: eu quero que fale de mim. Amém. Através da Jesus Palavra, as Sagradas Escrituras.
1: É isso, que legal. É bem interessante você dizer isso, Cal, porque assim, a gente hoje, como eu dizia, a palavra ela precisa ser colocada num contexto, né, atualizado. Olha o que você está dizendo, hoje a gente tem a possibilidade de que essa nossa conversa fique salva, gravada, disponível, sabe-se lá até quando e por quanto tempo para as pessoas. De repente alguém que por algum motivo se sentiu tocado em algo que a gente partilhava entre nós, pode de repente até mostrar uma outra pessoa: olha aqui, ó, escuta isso que eu escutei, né? E quantas vezes a gente fez isso quando eu chegava, dizendo de já ter ouvido entrevistas anteriores aqui e de saber de um livro e vai atrás do livro porque a pessoa aqui falou e fez a divulgação, né? Então é muito legal que a gente entenda que a palavra chega até nós dentro do contexto em que nós estamos. Ela nos encontra exatamente como nós nos encontramos nesse momento.
0: E responde aos nossos questionamentos, né?
1: Os anseios, né?
0: A gente diz que não tem tempo, né? Eu tenho uma vida muito corrida e tudo, mas eu posso partilhar com você muito brevemente, que a gente está chegando ao término aqui do nosso programa, mas à medida que você for trocando qualquer tempinho que você tem para você introduzir, ter esse momento de encontro com Deus, você vai crescer espiritualmente muito. Às vezes eu comecei a ouvir pregações quando ia fazer exercício, treinar, correr, né? Em vez de estar ouvindo música que antes
1: pois
0: eu ouvia,
1: uma ótima estratégia.
0: Pegava uma pregação e ia rezando, correndo e rezando, às vezes até chorando, emocionado com a pregação, pensando: acho que o povo que vai ver pensa que isso aí é doido. É doido, tá correndo e tá chorando, mas besteira, Deus estava falando no meu coração ali tão forte, não é?
1: Olha São Paulo dizendo que nós pregamos o Cristo crucificado, loucura para...
0: Exatamente.
1: Pagamos, então.
0: Meu Deus do céu. Gente, a gente tá chegando aqui ao final. Eu queria lembrar vocês do que a gente falou. Fica aí o reforço do convite para você assumir esse compromisso de se aproximar mais de Jesus Cristo através da palavra. Este mês a nossa igreja propõe isso. Faça essa experiência. E eu agradeço também muito, muito, muito, imensamente a presença do René aqui, meu irmão. Amém. Que alegria poder ter recebido você e a gente poder estar conversando aqui um pouco mais sobre Jesus. Dá o teu abraço aí pro pessoal e passa a tua mensagem. O pessoal vai ficar com saudade de você, a gente vai ter que voltar, viu?
1: É só chamar. Assim, eu agradeço o convite e a gente olha agora, já o tempo acabando, né? Um bate-papo gostoso, passa tão rápido, mas assim, fico feliz de ter sido convidado a conversar sobre esse tema, a falar sobre, né, a palavra de Deus na nossa vida, tanto mais havia por falar, mas acho que a grande mensagem que eu gostaria de deixar para quem nos ouve nesse momento é exatamente isso. Veja, a palavra, ela pode não só alcançar você, mas ela pode e quer acompanhar você. Assim como a palavra ia sendo explicada e dita àqueles discípulos no caminho de Emaús, quando eles caminhavam tristes, voltando para uma realidade que eles não queriam voltar, aquela palavra ia trazendo vida no coração deles. Então, que você possa se abrir e que você possa receber da igreja a palavra que a igreja lhe dá ao longo dos dias. E com certeza essa palavra vai reacender uma vida no seu coração que talvez nem você saiba como nem por quê. Mas a igreja sabe conduzir pelo caminho certo. E assim, mandar um abraço, como você disse, aproveitar esse momentozinho do recadinho, né? Mandar um beijo para minha esposa Laís e um grande abraço para minha paróquia, a paróquia São José, Casa Caiada, em Olinda, onde logo mais estarei. Hoje, primeiro sábado, a gente vai estar já vivendo a nossa devoção reparadora ao Imaculado Coração de Maria. Sinta-se convidado a estar conosco quando quiser.
0: Muito obrigado, meu irmão. Muito obrigado a você que nos ouviu, né? Que vocês tenham um sábado abençoado, um bom início de semana e que a palavra, que é o próprio Cristo, permaneça e esteja cada vez mais presente na tua vida. Um beijo no coração, até o próximo sábado.

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Olá, minha gente querida, muito boa tarde a você que me escuta agora pela rádio Agnus Dei FM na frequência 106.7, pelo nosso aplicativo ou pela nossa página terradamisericordia.com.br. Cá estamos nós com mais um Palavras que Não Passam, especial do Padre Zezinho, que vai ao ar todo sábado aqui na Agnus Dei, neste horário. Estamos juntos, hoje é dia 5 de setembro de 2026, mês da Bíblia. Estamos na edição de programa número 10 do Palavras que Não Passam. Comunicando com você aqui o Padre Edson Rodrigues, muito boa tarde a você que está conosco na cidade do campo, onde quer que esteja. Estamos juntos para mais um momento de especial do Padre Zezinho. Está no ar, portanto, o nosso Palavras que Não Passam. Na

vamos abrir nosso programa então com música bonita de 1995. Vamos trazer uma canção aqui do Padre Zezinho pra gente abrir o programa. Uma canção chamada Dizem Que É Saudade. E essa música fala da inquietude do ser humano enquanto não chegar a Deus, como dizia Santo Agostinho, não é? É baseada numa fala de Santo Agostinho que diz: o inquieto está o coração do ser humano enquanto não repousar em Deus. Padre Zezinho transformou isso em canção Dizem Que É Saudade, música de 1995, do disco Quietude. A gente escuta agora Padre Zezinho pra gente no Palavras Que Não Passam.

0: Aí, canção bonita do Padre Zezinho, dizem que é saudade. Essa saudade que dizem que as coisas padecem debaixo do céu, é a saudade que eu sinto de Deus, nosso Pai. Seguimos com o nosso Palavras que Não Passam e agora vamos ao nosso primeiro bloco, que é História e Vida. E a História e Vida hoje é bem diferente. Vamos lá.
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0: Pois é, a gente já passou toda a biografia do padre, já contou a sua história, já contou desde as suas origens, família, passando por seminário, vocação, sacerdócio, padre Zezinho escritor, radialista, cantor, catequista, e já passamos a vida do padre inteiramente aqui, já conhecemos bem o nosso padre José Fernandes de Oliveira, padre Zezinho, mas hoje, no História e Vida, a gente vai conhecer, sabe o quê? A participação e composição do Padre Zezinho em discos de outros cantores. Foram várias participações especiais. A gente vai começar então lá pelo ano de 72. A primeira participação do padre em 72, ele fez composições para o LP chamado De Colores. Naquela época que o Círio estava bem atuante na igreja, bem de modo mais forte, o Padre Zezinho fez canções e a gente conhece algumas canções aqui dele. Por exemplo, a canção que leva o disco, chamada De Colores. Algumas pessoas ainda hoje conhecem essa música De Colores, porque ficou muito conhecida. Ainda hoje se canta nos encontros de cursílios, nas dioceses que tem esse movimento de casais, De Colores, composta pelo Padre Zezinho e gravada pelos jovens, o coral jovem da época de 72. Vendo agora, nesse bloco, as participações do Padre Zezinho nos discos de outros artistas. A gente escuta então De Colores. Vamos ouvir.

Nesse mesmo disco de Colores, que eram músicas cantadas nos encontros dos concílios, o padre ainda compôs a Oração da Manhã e a música Shalom, que foram inseridas nesse disco de 1972. Depois de Decolores, então, o padre fez uma participação no disco da Campanha da Fraternidade de 1974. E essa campanha chamava-se Reconstruir a Vida. Nesse disco, que tinha apenas 6 faixas, junto com a irmã Miriam e com o padre Weber, o padre Zezinho compôs a música de ofertório dessa missa, chamada Vai Primeiro Reconciliar. E a gente escuta um trechinho dessa canção que o padre compôs em 74 para a Campanha da Fraternidade.

Seguindo em frente, a gente registra mais uma participação do padre num disco chamado Uma Vida de Colores. Então, quais as canções que o padre fez aqui? A Canção da Alegria, a Canção da Amizade e a Canção da Noite. Três músicas que fizeram parte desse disco chamado Uma Vida de Colores. Esse disco teve grande sucesso da música na época, interpretada pelo Coral das Edições Paulinas. Ainda nesse mesmo ano, um artista chamado Jimmy Wilson gravou um disco chamado Jimmy Wilson Interpreta Padre Zezinho. E aí tem várias canções que ele gravou, canções como Vocação, Mini Sermão, Filho Pródigo, Alô Meu Deus, Maria de Minha Infância, no LP que ele gravou em 1975, interpretando as canções do Padre Zezinho. Seguindo adiante, nós temos o disco de 1981, saiu um disquinho chamado A Barca. E nesse disquinho da Barca, nós tínhamos uma música do Padre Zezinho chamada A Verdade Vos Libertará, que ela é cantada pelo Antônio Cardoso. Nesse mesmo ano, Astúlio Nunes, que era um dos cantores religiosos da época, ele colocou no disco dele a música Utopia e também a música Limitação. Ele gravou um LP interpretando canções e incluiu duas canções do Padre Zezinho. Em 1984, o cantor Reinaldo, que era um cantor católico da época, relembrou O Homem que Quer Ser Feliz e É Saudade que a Gente Tem. As duas canções que foram gravadas no disco Reviravolta em 78 voltam no disco do cantor Reinaldo em 1984. Uma dupla sertaneja chamada Duduca e Dalvan, no mesmo ano de 84, gravou no seu LP a música Utopia. Das muitas coisas do meu tempo de criança, Duduca e Dalvan gravaram essa música também em 84. Seguindo a participação do padre nos discos de outras pessoas, em 85 foi gravado um disco chamado Nova Geração, com a participação de Silvio Brito, de Edmir, de Astúlio, de Vera Lúcia. E o Padre Zezinho, nesse disco, tem uma canção muito especial chamada Funk da Esperança. Que curioso o título, né? Ficou curioso para saber como é essa música que o Padre Zezinho fez. Funk da Esperança. É uma canção que fala sobre a realidade do mundo e, ao mesmo tempo, sobre a esperança que devemos ter sempre em dias melhores. A gente escuta um trechinho, então, de Funk da Esperança. Música.

85, ainda em 85, no disco Louvemos o Senhor, que era lançado sempre pela Renovação Carismática na época, no segundo disco Louvemos o Senhor, incluíram a faixa Um Coração para Amar, que a gente já conhece bem a música do Padre Zezinho. Mais pra frente, em 88, saiu um disco chamado Cante a Esperança. E aí nesse disco tem uma canção do Padre Zezinho chamada Escrever a História, com a participação da Sônia Mara, que cantou com o Padre Zezinho durante mais de 30 anos. Vamos ouvir um trechinho de Escrever a História, 1988.

Seguindo a discografia que tem a participação do Padre Zezinho, em 91, a cantora Marluce Botelho, ela gravou um disco chamado Deus Me Quis Mulher. Todas as composições são do Padre Zezinho, todas elas. Deus Me Quis Mulher, Louvação a Maria, Matinas, Alma de Mulher, A Verdade é Bem Maior, Lírios e Pardais, várias canções que a Marluce Botelho gravou. Já na década de 90, a Sônia Mara gravou um disco que tem canções do Padre Zezinho também. Sônia, ela acompanhou o Padre Zezinho em seus discos, nos shows, nos programas, desde o final dos anos 80 em diante. Ela participou do projeto Ir ao Povo, aquele trio que o padre fundou, e fez muito sucesso em 95, gravando a canção Amigos para Sempre. Mas nesse disco, a música do Padre Zezinho chama-se Dizem Que é Saudade, que foi a música que a gente abriu o programa de hoje. Seguindo já para os discos finais da participação do Padre Zezinho nos discos de outros artistas, em 98 nós temos uma cantora chamada Gislaine Cantini. Ela gravou um disco chamado Perto das Estrelas. Desse disco há canções como Um Certo Coração e Famílias do Brasil. Mais adiante, o Santuário Nacional de Nossa Senhora Aparecida gravou o disco Nossa Senhora Aparecida, Padroeira do Brasil. E aqui nós temos canções do Padre Zezinho como Maria de Nazaré, Maria de Minha Infância, Mãe do Céu Morena, Se És a Minha Mãe, Senhora e Rainha e Lá no Altar de Aparecida. Foi um disco gravado em 1998 com músicas do Padre Zezinho. Em 99, o Silvio Brito gravou um disco com canções também do Padre Zezinho, destacando-se Amar Como Jesus Amou. No ano 2000, a cantora Gislaine Cantini gravou um disco chamado O Vento Falou Comigo. E a Gislaine dizia assim: se Maria Bethânia interpretou o mestre do romantismo Roberto Carlos, se Gal Costa gravou o mestre da MPB Tom Jobim, por que não fazer um disco só com canções do mestre da música católica? Dizia ela. Em 2000, um projeto muito audacioso reuniu padres do Sagrado Coração de Jesus para gravar o disco Canta Coração. E esse disco tinha a participação do Padre Zezinho, do Padre Fábio de Melo, que na época não era padre ainda, do Padre Joãozinho. E tem canções do Padre Zezinho como Não Mais Sucederá, Fome de Paz, Canção dos Imperfeitos e Debaixo dos Salgueiros. Em 2003, no Canto das Águas, canções do Padre Zezinho foram incluídas como Navegarei, Águas Eternas, Deixa o Rio Correr, Água de Poço e tantas outras canções das Paulinas. Em 2003, Padre Zezinho cantou com o grupo Anjos de Resgate a canção Maria da Eucaristia. Em 2003, no mesmo ano, o grupo Chamas gravou um disco chamado Ouço Tua Voz, com canções do Padre Zezinho, como Até Aqui o Senhor Nos Conduziu, Coração Semeador e Paulo, Paulo. Depois veio a cantora Joana, que em 2002 e 2003 gravou um CD e um DVD com canções também do Padre Zezinho. Depois a cantora Maria do Rosário, que gravou a canção Tenho Orado com Maria e Mãe do Céu Morena e Maria de Nazaré, em 2003. Seguindo com o Padre Joãozinho, que também gravou a música Deus de Deus no seu disco Profeta de Amor. Em 2011, a CNBB lançou o CD Preparatória Jornada Mundial da Juventude. E aí o destaque da gravação foi exatamente a música Nova Geração. No peito eu levo uma cruz, no meu coração o que disse Jesus. Em 2010, Uma História em Canções. Vários cantores gravaram músicas do Padre Zezinho, marcando assim uma coletânea de um show que foi gravado ao vivo em 2010 na Vila Funchal, em São Paulo, para comemorar os 50 anos de história da gravadora Paulina. E aí várias canções do Padre Zezinho foram cantadas nesse show. Encerrando essa participação do padre nos discos dos cantores, a Joana, em 2011, volta a gravar o disco Em Nome de Jesus, com canções do Padre Zezinho, várias canções, e o disco é uma homenagem da cantora em comemoração aos 45 anos de carreira do padre. Essa foi a participação do Padre Zezinho em discos de outros cantores, em outras produções, onde suas músicas marcaram sempre a obra desses intérpretes brasileiros que cantam música religiosa e gravaram as canções do Padre Zezinho.

a gente escuta agora, para fechar com chave de ouro, a Joana cantando para nós. Ela vai cantar uma canção do Padre Zezinho, do último disco que ela gravou em homenagem aos 50 anos de carreira do padre. A gente vai trazer aqui Joana cantando pra gente a música Utopia, canção de 1975, Joana cantando, homenageando o Padre Zezinho.

E depois desse momento com a Joana, e a gente vai no intervalo comercial, daqui a pouco a gente vai continuar no segundo bloco, dando uma passada nos discos da década de 70 do Padre Zezinho. Toda a produção do Padre Zezinho a gente está acompanhando nesse programa, sempre no segundo bloco, passando os discos que o padre gravou na década de 70. Daqui a pouco eu volto e a gente continua ouvindo e se deliciando com a produção do Padre Zezinho nos anos 70. Eu volto já.

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0: Estamos de volta com o nosso Palavras que não passam neste segundo bloco, neste sábado, dia 5 de setembro. Estamos juntos aqui na Agrios DFM, como todos os sábados estamos, com o especial do Padre Zezinho. E agora, antes de a gente dar uma passada nos discos dos anos 70, na continuidade da discografia dos anos 70, vamos à catequese do Padre. Padre Zezinho catequiza pra gente, o Padre ensina. É hora da catequese do Padre Zezinho.
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Antes falei a vocês de amor que deu certo, mas a realidade é outra para muita gente. Falamos então de amor que não deu certo. Era para ter dado certo. As alegrias, os risos, o sexo atrevido, os êxtases, as viagens, a droga. Tudo que sentiam um pelo outro, as luzes, a festa, os primeiros anos, tudo parecia dizer que seria para sempre. Era o que vocês diziam. E até se gabavam disso junto aos amigos. Bebimos que só. Esbaldamos. Não havia proibição. Viviam dizendo que o seu matrimônio era meio a meio. Os dois venciam e nenhum levava vantagem. É o que eles diziam e é o que vocês diziam. Então, exatamente o que foi que aconteceu para que vocês em 6 anos acabassem onde acabaram? Que nem se ver desejou mais. Onde aconteceu a ruptura? Na liberdade excessiva ou na proibição excessiva? Na falta de diálogo. Por isso que não deu certo. Não dialogavam mais. Um não ouvia o outro, um se queixava do outro e nenhum aceitava perder. E os dois perderam. Que pena. Amor que não deu certo, porque faltou diálogos.

Seguimos com o nosso Palavras Que Não Passam e agora continuamos com a discografia do Padre Zezinho dos anos 70. E lá em 74, em Portugal, o Padre Zezinho gravou um LP composto por um repertório de músicas gravadas em um show ao vivo. São músicas intercaladas por mensagens. Esse disco foi lançado somente em Portugal, com as canções Tempo de Esperança, Amar Como Jesus Amou, A Juventude é uma Semente. Ele faz parte de uma temporada em que Padre Zezinho passou na Europa. Nele, o padre gravou 8 faixas. Depois desse disco ao vivo em Portugal, o padre gravou um disco chamado Balada por um Reino. É um compacto com 4 faixas. É uma continuação do disco que ele tinha gravado, Cantigas do Novo Reino. Essas canções foram compostas durante a viagem que o padre fez para a Europa. Lembra que o padre teve que sair do Brasil um tempo por causa das canções que na época eram perseguidas, que ele falava de denúncia social, etc. Então ele ficou ali em Portugal e naquele período ele lançou 4 músicas que falavam sobre o reino de Deus, com a pergunta: será que nós estamos prontos para ele? A primeira faixa é Balada por um Reino, que depois foi gravada no LP mais tarde, Histórias Que Eu Conto e Canto, que é aquela música: por causa de um certo reino, estradas eu caminhei. Lembra essa música, né? A segunda faixa é O Vento Falou Comigo, que pergunta se o vento, comparado a Jesus, se deve escutá-lo ou não. A terceira faixa é uma música chamada Quem Planta Uma Semente, que fala que porque o mundo seja irmão, a gente deve plantar as sementes juntos. E a quarta faixa, porque só são 4 faixas mesmo, é Se Jesus Chegasse Agora. Ela fala sobre uma chegada inesperada de Jesus à Terra, como é que a gente ficaria, ou qual a reação que a gente teria, Jesus vindo agora. Seguindo essa discografia do álbum Canções, o padre gravou Cantiga por um Ateu. Cantiga por um Ateu, Amar Como Jesus Amou, é um compacto, e o padre reuniu ali a música Amar Como Jesus Amou, que fez sucesso mais tarde no disco Histórias Que Eu Conto e Canto, e também uma música também nova chamada Cantiga por um Ateu, que só foi lançado depois, mais tarde, com um certo Galileu. Aquela canção: um grande amigo meu que a sua fé perdeu, num dia de Natal me procurou. Essa canção já vem bem antes, vem em 74, então, que o padre compôs. Seguindo adiante, vem Ciudadano del Infinito. Aqui já é uma versão em espanhol do disco que o padre tinha lançado, Canção para Meu Deus, que tem Cidadão do Infinito. Aí vieram outros discos em espanhol mais pra frente, e esse disco, Ciudadano del Infinito, ele foi totalmente traduzido para o espanhol. Foi o primeiro álbum internacional do padre. Como será que fica uma canção do padre que a gente conhece em português para ser ouvida em espanhol? A gente escuta então a música Canção para Meu Deus, só que cantada em espanhol, pra gente ver como é que ficou essa música gravada pelo Padre Zezinho, porque foi aquele disco, Canção para Meu Deus, que o padre lançou em português, mas o primeiro disco internacional do padre, aí passou a cantar, daí pra frente ele passou a cantar em outros países, e a gente escuta então Una Canción para Mi Dios, é a canção em espanhol que o padre gravou, Canção para Meu Deus. Música.

Daí bonito, né? É uma tradução bonita para o espanhol. Depois disso, em 2011, aí o padre gravou um disco chamado Quando Deus Se Calou. Seguindo então a discografia, no mesmo ano de 74, Padre Zezinho gravou uma música, um disco chamado Convívio, músicas para encontros da comunidade cristã. Aí eram canções bem simples que ajudavam as pessoas. Não eram músicas para missa, eram músicas para reuniões, para encontros. Tinha canções como Oração da Manhã, Ele Tem o Mundo em Suas Mãos, Cidadãos do Reino, várias canções que o padre gravou, Sal da Terra, Tua Palavra, Senhor, e tantas outras canções que o padre gravou nesse disco chamado Convívio. Ainda em 74, o padre gravou em espanhol o disco Estoy Pensando en Dios. Lembra da como? Estou pensando em Deus. Vamos ver como é que ficou a faixa Estoy Pensando en Dios, que o padre canta pra gente aqui.

E ainda dando uma olhada nessa produção do padre em 1974, aí vem Histórias que eu conto e canto. Um disco que lançou as canções Amar como Jesus amou, Maria de Nazaré. Esse disco em 74 foi regravado então com a parte instrumental dele. Em 74, o padre Zezinho fez uma palestra sobre Nossa Senhora, falando dela como mãe de Jesus, que enfrentou muita coisa para ser mãe do Messias. E isso depois virou um disco, um compacto chamado Maria, Maria, Maria, com a música Maria de Jesus Cristo. O padre gravou em 74 e a gente vai escutar um trechinho. Maria.

0: roga por nós.
1: Ainda na discografia de 74, Parzezinho lançou um disco da série sobre os sacramentos, o disco chamado Meu Cristo Íntimo. E Meu Cristo Íntimo era uma proposta que o padre tinha de falar sobre a Eucaristia. Esse é um disco falado, exatamente é um disco que é para meditação. O padre compôs a missa ao coração de Cristo. Aí já é música para missa, né? É música que foi feita para a celebração eucarística e tem canções, é uma missa praticamente voltada ao coração de Jesus. E aí chegamos em 74, a canção que hoje continua na memória do nosso povo. Era o disco Quando Jesus Passar. Na verdade é uma missa que o padre compôs, uma celebração vocacional. E a canção Quando Jesus Passar é uma canção que ficou na memória do nosso povo e até hoje o povo canta com muita alegria. As últimas produções de 74 são o disco Tenho Muito Amor, que é um compacto que o padre compôs, uma homenagem às irmãs paulinas, a quem o padre é ligado por conta da gravadora que gravou seus discos. Ele sempre valorizou muito as freiras, as religiosas. E essas congregações sempre estiveram muito presentes na vida do padre, principalmente as irmãs paulinas, responsáveis para levá-lo ao povo através da música, dos livros, dos vídeos. E nesse disco, chamado Tenho Muito Amor, o padre faz uma homenagem às irmãs, as canções Missionária, depois a faixa Religiosa, depois a faixa Título, que é propriamente o disco Tenho Muito Amor, sendo assim um disco de homenagem às irmãs paulinas. Fechando esse bloco das produções de 74, o padre lançou o disco Uma Prece em Cada Canção. É uma coletânea de músicas que o padre fez, que conta com canções que relatam claramente as orações musicadas. E esse disco foi lançado com 12 canções. A penúltima obra do padre em 74 foi Músicas para Quem Se Fez Igreja. É um disco exclusivamente vocacional. E fechando essa produção de 74, a última produção do padre em 74 foi o disco chamado Canções. Foi lançado em fita cassete em Portugal e assim a gente fecha a produção do Padre Zezinho em 1974. Tem muito mais pela frente, sem dúvida, que a gente vai ver nos próximos programas, mas por agora ficamos com essa produção do Padre Zezinho em 74. E para fechar o nosso programa, vamos para a música da minha vida. E a gente tem aqui a indicação hoje que é dada pelo nosso ouvinte Luiz Carlos, lá de Bom Conselho. Ele traz a sugestão da canção Mistério, canção que fala sobre a presença de Jesus, embora invisível, mas muito concreta na vida das pessoas. Padre Zezinho canta para nós Mistério.

E com essa canção do Padre Zezinho, vamos encerrando o nosso programa Palavras que Não Passam deste sábado, esta edição de número 10 do nosso programa. Estaremos de volta na próxima segunda-feira com o nosso querigma, as dúvidas católicas, às 16h, de segunda a sexta, aqui na nossa rádio Agnus Dei FM. Um bom final de semana para você. Vá à missa amanhã, não esqueça, amanhã é domingo, dia de missa. Você que é um bom católico, vai à missa amanhã. Estaremos juntos segunda que vem. Deus te abençoe, um grande abraço e até a próxima segunda-feira.

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Todas as vezes que ouvires o bater do relógio, às 3 horas da tarde, deves mergulhar toda na minha misericórdia, adorando-a e glorificando-a. Implora a onipotência dela em favor do mundo inteiro, especialmente dos pobres pecadores, porque nesse momento foi largamente aberta para toda a alma. Nessa hora, conseguirás tudo para ti e para os outros. Nessa hora, realizou-se a graça para todo o mundo. A misericórdia venceu a justiça.

0: Santa Faustina às 3 horas da tarde.
1: Implora a minha misericórdia, especialmente pelos pecadores, e ao menos por um breve tempo, reflete sobre a minha paixão, especialmente sobre o abandono que me encontrei no momento da agonia. Esta é a hora de grande misericórdia para o mundo inteiro. Permitirei que penetres na minha tristeza mortal. Nesta hora, nada negarei à alma que pedir pela minha paixão. Em nome do Pai, do Filho e do Espírito Santo.
0: Amém.
1: Pai nosso, que estais nos céus, santificado seja o vosso nome. Venha a nós o vosso reino. Seja feita a vossa vontade, assim na terra como no céu. O pão nosso de cada dia nos dai hoje. Perdoai-nos as nossas ofensas, assim como nós perdoamos a quem nos tem ofendido. E não nos deixeis cair em tentação, mas livrai-nos do mal. Amém.
2: Ave Maria,
3: cheia de graça, o Senhor é convosco. Bendita sois vós entre as mulheres. Bendito é o fruto do vosso ventre, Jesus. Santa Maria, Mãe de Deus, rogai por nós, pecadores, agora e na hora de nossa morte. Amém.
1: Professemos a nossa fé.
3: Creio em Deus, Pai Todo-Poderoso, Criador do céu e da terra, e em Jesus Cristo, seu único Filho, nosso Senhor, que foi concebido pelo poder do Espírito Santo, nasceu da Virgem Maria, padeceu sob Pôncio Pilatos, foi crucificado, morto e sepultado, desceu à mansão dos mortos, ressuscitou ao terceiro dia, subiu aos céus, está sentado à direita de Deus Pai Todo-Poderoso, donde há de vir a julgar os vivos e os mortos. Creio no Espírito Santo, na Santa Igreja Católica, na comunhão dos santos, na remissão dos pecados, na ressurreição da carne, na vida eterna. Amém.
0: Nesta primeira dezena, nós colocamos aos pés de Jesus misericordioso a sua vida, suas intenções, suas necessidades mais profundas do íntimo do seu coração. Nos unimos às almas do purgatório. Rezamos pela conversão dos pecadores do mundo inteiro, pela conversão da nossa família. Eterno Pai,
3: eu vos ofereço o corpo e o sangue, a alma e a divindade de vosso diletíssimo Filho, nosso Senhor Jesus Cristo, em expiação dos nossos pecados e os do mundo inteiro.
0: Pela sua dolorosa paixão,
1: tende misericórdia de nós e do mundo inteiro.
0: Pela sua dolorosa paixão,
1: tende misericórdia de nós e do mundo inteiro.
0: Pela sua dolorosa paixão,
1: tende misericórdia de nós e do mundo inteiro.
0: Pela sua dolorosa paixão,
1: tende misericórdia de nós e do mundo inteiro.
0: Pela sua dolorosa paixão,
1: tende misericórdia de nós e do mundo inteiro.
0: Pela sua dolorosa paixão,
1: tende misericórdia de nós e do mundo inteiro.
0: Pela sua dolorosa paixão,
1: tende misericórdia de nós e do mundo inteiro.
0: Pela sua dolorosa paixão,
1: tende misericórdia de nós e do mundo inteiro.
0: Pela sua dolorosa paixão,
1: tende misericórdia de nós e do mundo inteiro.
0: Pela sua dolorosa paixão,
1: tende misericórdia de nós e do mundo inteiro. Nesta segunda dezena, nós rezamos por você que está doente, por você no leito do hospital, por você que traz uma doença incurável, e com você dizemos: Jesus, eu confio em vós. Convidamos você agora a abandonar-se inteiramente na misericórdia de Jesus que o envolve agora. Nós colocamos aos pés de Jesus todos os enfermos, aqueles que nós conhecemos e amamos, e especialmente rezamos por aqueles enfermos esquecidos, pelos quais ninguém mais reza, e por isso rezamos com imensa confiança. Eterno Pai,
3: eu vos ofereço o corpo e o sangue, a alma e a divindade de vosso diletíssimo Filho, nosso Senhor Jesus Cristo, em expiação dos nossos pecados e os do mundo inteiro.
1: Pela sua dolorosa paixão,
0: tende misericórdia de nós e do mundo inteiro.
1: Pela sua dolorosa paixão,
0: tende misericórdia de nós e do mundo inteiro.
1: Pela sua dolorosa paixão,
0: tende misericórdia de nós e do mundo inteiro.
1: Pela sua dolorosa paixão,
0: tende misericórdia de nós e do mundo inteiro.
1: Pela sua dolorosa paixão,
0: tende misericórdia de nós e do mundo inteiro.
1: Pela sua dolorosa paixão,
0: tende misericórdia de nós e do mundo inteiro.
1: Pela sua dolorosa paixão,
0: tende misericórdia de nós e do mundo inteiro.
1: Pela sua dolorosa paixão,
0: tende misericórdia de nós e do mundo inteiro.
1: Pela sua dolorosa paixão,
0: tende misericórdia de nós e do mundo inteiro.
1: Pela sua dolorosa paixão,
0: tende misericórdia de nós e do mundo inteiro. Nesta terceira dezena,

do Diletíssimo Coração de Jesus, envolva agora, na paz que vem do Senhor, toda e qualquer pessoa que se sente em desespero, as famílias, os doentes, os agonizantes deste dia, os endividados, que recebam agora, no nome de Jesus, do coração misericordioso de Jesus, a paz que o mundo não conhece. Rezemos agora com imensa confiança.

0: vosso diletíssimo Filho, nosso Senhor Jesus Cristo, em expiação dos nossos pecados e os do mundo inteiro,
1: pela sua dolorosa paixão,
2: tende misericórdia de nós e do mundo inteiro.
1: Pela sua dolorosa paixão,
2: tende misericórdia de nós e do mundo inteiro.
1: Pela sua dolorosa paixão,
2: tende misericórdia de nós e do mundo inteiro.
1: Pela sua dolorosa paixão,
2: tende misericórdia de nós e do mundo inteiro.
1: Pela sua dolorosa paixão,
2: tende misericórdia de nós e do mundo inteiro.
1: Pela sua dolorosa paixão,
2: tende misericórdia de nós e do mundo inteiro.
1: Pela sua dolorosa paixão,
2: tende misericórdia de nós e do mundo inteiro.
1: Pela sua dolorosa paixão,
2: tende misericórdia de nós e do mundo inteiro.
1: Pela sua dolorosa paixão,
2: tende misericórdia de nós e do mundo inteiro.
1: Pela sua dolorosa paixão,
2: tende misericórdia de nós e do mundo inteiro. Nesta quarta dezena, nós apresentamos a Jesus as necessidades mais íntimas de cada um de nós. E por isso agora você apresenta a sua necessidade. Fale com Jesus agora, que ouve-nos em oração. Porque Jesus tudo pode, nós queremos também nesta dezena pedir por nossas famílias e em especial por todos aqueles que precisam de um trabalho. Jesus, nós pedimos por todo pai de família, por toda mãe de família, por todo jovem que precisa trabalhar. Nós pedimos, Senhor, que tua divina misericórdia, unida à tua divina providência, abra os caminhos para todos os trabalhadores que precisam hoje de um emprego. Rezemos com imensa confiança. Eterno Pai, eu vos ofereço o corpo e o sangue,
0: a alma e a divindade de vosso diletíssimo Filho, nosso Senhor Jesus Cristo, em expiação dos nossos pecados e os do mundo inteiro.
2: Pela sua dolorosa paixão,
1: tende misericórdia de nós e do mundo inteiro.
2: Pela sua dolorosa paixão,
1: tende misericórdia de nós e do mundo inteiro.
2: Pela sua dolorosa paixão,
1: tende misericórdia de nós e do mundo inteiro.
2: Pela sua dolorosa paixão,
1: tende misericórdia de nós e do mundo inteiro.
2: Pela sua dolorosa paixão,
1: tende misericórdia de nós e do mundo inteiro.
2: Pela sua dolorosa paixão,
1: tende misericórdia de nós e do mundo inteiro.
2: Pela sua dolorosa paixão,
1: tende misericórdia de nós e do mundo inteiro.
2: Pela sua dolorosa paixão,
1: tende misericórdia de nós e do mundo inteiro.
2: Pela sua dolorosa paixão,
1: tende misericórdia de nós e do mundo inteiro.
2: Pela sua dolorosa paixão,
1: tende misericórdia de nós e do mundo inteiro. Nesta quinta dezena, nós apresentamos a Jesus tudo aquilo que para nós não tem solução aos olhos humanos. Nesta dezena, nós rezamos por aquilo que é impossível aos nossos olhos, mas não é para Jesus. Pedimos a Jesus pelas curas físicas, por todas aquelas enfermidades que diante da medicina não há cura, por todos os desenganados, por todos aqueles que passam nesse exato momento por muitas aflições e provações na própria carne. Nós pedimos, Jesus, cura, libertação, restauração, pelo poder da tua infinita misericórdia. Jesus, tu és a nossa solução. Nós pedimos por todas as causas impossíveis, pedimos a tua presença, pedimos a tua fortaleza,

0: oração de Santa Faustina, aquela que foi e é a secretária da Divina Misericórdia. Jesus disse a Santa Faustina: peçam muito, muito mesmo, porque o meu desejo é dar muito. Faça seu pedido e reze com um coração feliz e repleto de confiança. Eterno Pai, eu vos ofereço o corpo e o sangue, a alma e a divindade de vosso diletíssimo Filho, nosso Senhor Jesus Cristo, em expiação dos nossos pecados e os do mundo inteiro, pela sua dolorosa paixão.
1: Tende misericórdia de nós e do mundo inteiro.
0: Pela sua dolorosa paixão.
1: Tende misericórdia de nós e do mundo inteiro.
0: Pela sua dolorosa paixão.
1: Tende misericórdia de nós e do mundo inteiro.
0: Pela sua dolorosa paixão.
1: Tende misericórdia de nós e do mundo inteiro.
0: Pela sua dolorosa paixão.
1: Tende misericórdia de nós e do mundo inteiro.
0: Pela sua dolorosa paixão.
1: Tende misericórdia de nós e do mundo inteiro.
0: Pela sua dolorosa paixão.
1: Tende misericórdia de nós e do mundo inteiro.
0: Pela sua dolorosa paixão.
1: Tende misericórdia de nós e do mundo inteiro.
0: Pela sua dolorosa paixão.
1: Tende misericórdia de nós e do mundo inteiro.
0: Pela sua dolorosa paixão.
1: Tende misericórdia de nós e do mundo inteiro.
2: Deus Santo, Deus Forte, Deus Imortal, tende piedade de nós e do mundo inteiro. Deus Santo, Deus Forte, Deus Imortal, tende piedade de nós e do mundo inteiro. Deus Santo, Deus Forte, Deus Imortal, tende piedade de nós e do mundo inteiro.
1: Em nome do Pai, do Filho e do Espírito Santo.
0: Amém.
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Muito boa tarde, querido povo de Deus. É com muita alegria que estamos no ar e em seu coração com mais um programa Escola da Palavra, um programa que estuda e reza com a Palavra de Deus. Aqui quem vos fala é o Horácio Pereira, na técnica, coordenação, direção do programa Lucas Mateus. Estamos falando diretamente da rádio Agnus Dei FM 106,7, sua rádio católica. Seja bem-vindo! Durante uma hora e meia queremos abrir a Bíblia, estudar a Palavra de Deus, conhecer melhor aquilo que a Igreja nos ensina e principalmente permitir que essa Palavra ilumine a nossa vida. Hoje é sábado, dia 5 de setembro de 2026, sábado da 22ª semana do tempo comum. E neste dia a Igreja faz memória de Santa Teresa de Calcutá, conhecida em todo o mundo como Madre Teresa. Uma mulherzinha pequena de estatura, mas gigante no testemunho da caridade cristã. Que Santa Teresa, que compreendeu o que é amar Jesus, interceda por nós nesse programa. E nós queremos iniciar com a oração, buscando a graça e o poder do céu. Vamos rezar.

0: Em nome do Pai, e do Filho, e do Espírito Santo.
1: Amém.
0: Vinde, Espírito Santo. Espírito de Deus, nós vos invocamos neste início do nosso programa. Vinde iluminar a nossa inteligência, abrir nossos ouvidos e preparar nosso coração para acolher a palavra de Deus. Vós que inspirastes as sagradas escrituras, concedei-nos a graça de não apenas conhecer a palavra ou as palavras que foram escritas, mas de compreender aquilo que Deus deseja falar hoje à nossa vida. Por isso, toca o coração deste meu irmão, desta minha irmã, que ligou o rádio, que acabou de sintonizar esse programa, desse meu irmão, dessa minha irmã que está trabalhando, está viajando, que está doente ou preso, angustiado ou triste, alegre, entusiasmado, com dúvida. Iluminai a todos nós, Senhor. Dai-nos os vossos dons, o dom da sabedoria, do entendimento, do conselho, da fortaleza, da ciência, da piedade e o santo temor de Deus. Afastai de nós toda distração, todo preconceito, toda resistência à tua voz. Que procuremos na Sagrada Escritura tudo aquilo que tu tens guardado para nós. Abrir os nossos lábios para anunciar a verdade.

com caridade. Abri os nossos ouvidos para escutar a voz que vem de ti, ó Senhor. Abri os nossos olhos para compreender as Escrituras e perceber os irmãos que precisam de ajuda ao nosso redor. Fica conosco nessa tarde, Senhor. Sem ti, nada somos. Glória ao Pai e ao Filho e ao Espírito Santo, como era no princípio, agora e sempre, por todos os séculos dos séculos. Amém. Nossa Senhora, Mãe da Divina Misericórdia, rogai por nós. Em nome do Pai, Filho e do Espírito Santo.

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0: 91285594. 87 é o nosso DDD. Participe, mande a sua mensagem. Mas nós queremos, já tendo iniciado, buscado a oração, nós queremos ouvir a palavra. Esse programa se dedica ao estudo da palavra de Deus. E nós estamos estudando o Evangelho segundo São Lucas, no capítulo 13. Estamos chegando hoje à última perícope, o último trecho do Evangelho do capítulo 13 de São Lucas. Lucas 13, versículos de 31 a 35. Abra sua Bíblia em Lucas 13, 31 a 35. Vamos ouvir a palavra de Deus. O Senhor esteja conosco.
2: Ele está no meio de nós.
0: Naquela hora, alguns fariseus aproximaram-se e disseram a Jesus: sai e parte daqui, pois Herodes quer matar-te. Ele disse: e de dizer a essa raposa: eu expulso demônios e faço curas hoje e amanhã e no terceiro dia? Se completará a minha obra. Entretanto, preciso caminhar hoje, amanhã e depois de amanhã, pois não convém a um profeta que ele morra fora de Jerusalém. Jerusalém, Jerusalém, que matas os profetas e apedrejas os que te foram enviados. Quantas vezes eu quis reunir teus filhos como uma galinha reúne seus filhotes debaixo das asas, mas não o quiseste. Vede, vossa casa ficará deserta. Eu vos digo, não mais me vereis, até chegar o dia em que havereis de dizer: bendito o que vem, em nome do Senhor. Palavra da salvação.
2: Glória a vós, Senhor.

0: Santo livro, santo livro, santo livro de tantas palavras tão profundas que às vezes são incompreensíveis a primeiro plano, mas que se deixarmos o coração aberto e formos contemplando palavra por palavra, nós vamos saber o que Deus quis falar e quer falar hoje para a gente. Que essa palavra possa então nos orientar nessa tarde. Mas para que isso aconteça, você precisa continuar ligado aqui no nosso programa. Nós vamos ao nosso primeiro intervalo e voltamos daqui a pouquinho com a meditação versículo por versículo. Fique aí.
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0: Estamos de volta com o nosso programa Escola da Palavra. E nós já agradecemos e queremos já anunciar aqueles que mandaram seu recado, que entraram em contato conosco, né, Lucas?
1: Sim, Horácio, temos a presença de Rosa Pereira, de Belém de São Francisco, que está aqui conosco. Socorro, aqui da Praça da Bandeira, aqui em Arco Verde. Também temos a presença de Jeane Silva, lá da Paróquia São Cristóvão, aqui acompanhando o nosso programa. Também temos a presença de Iraci Leite, lá de Pesqueira, sempre ligado em nosso programa também. E Maria, uma do Sucupira, mandou sua mensagem agora.
0: Belém de São Francisco, Pesqueira, Arco Verde e de tantos e tantos lugares. Obrigado por dar carona à Palavra de Deus. Essa tarde é dedicada ao estudo da Palavra e nós queremos ser íntimos da Palavra. Aquela Palavra que se fez carne e habitou entre nós. Então, nós estamos estudando o Evangelho segundo São Lucas, do capítulo 13, versículos de 31 a 35. Eita, aqui chegou agora, Lucas, também Daniel, da paróquia Mãe da Santa Esperança. Nosso irmão Daniel, ele diz: também estou acompanhando o programa. Obrigado,
1: e também
0: Daniel.
1: Temos a presença de Ayane e de Diga, do Sítio Climério. Vocês também estão aqui mandando sua mensagem de carinho.
0: Obrigado pela participação. Então, nós estamos nessa caminhada, nessa viagem, desde o capítulo 9, a viagem até Jerusalém. Com Jesus, nós caminhamos aprendendo dele. Ele ensina a seus apóstolos, aos seus discípulos, ele ensina a seu povo, mas ensina também a nós. Não é uma simples caminhada. Caminhar com Jesus é viver como Jesus. É cada vez mais ser parecido com o Mestre. E no texto de hoje a gente chega a uma pequena passagem, pequena perícope, né, que a gente chama, um pequeno trecho do Evangelho, apenas 5 versículos, no finalzinho do capítulo 13 de Lucas, mas que são extraordinariamente profundos e ricos. Veja, Jesus aqui nesse texto recebe uma ameaça de morte. Herodes quer matá-lo. E o que é que Jesus faz? Jesus escuta, para diante de Herodes. Quem determina o caminho de Jesus? É Herodes ou é Deus Pai? Vamos ver? Lucas capítulo 13, versículo 31. Naquela hora, alguns fariseus aproximaram-se e disseram a Jesus: tu deves ir embora daqui, porque Herodes quer te matar. Alguns fariseus, interessante, né? Avisaram a Jesus. Isso leva a gente a não ter uma leitura da Bíblia simples, uma leitura simples que a gente chama de simplista. O que é uma leitura simplista? É que a gente pega, por exemplo, os fariseus e diz assim: todos os fariseus são ruins. Todos os fariseus não prestam. Todos os fariseus ameaçam. Como assim? Vamos ver, né? E aí a gente vê agora esses fariseus que chegam perto de Jesus e dizem: vai embora, você pode morrer. Lucas, ele apresenta esses fariseus muitas vezes como inimigos, como alguém que critica, que procura motivos para matar Jesus. Mas na Sagrada Escritura a gente encontra também fariseus que buscam a Jesus para ouvi-lo. À noite, às escondidas. Fariseus que, depois da morte e ressurreição de Jesus, diante do Sinédrio, são capazes de, com sensibilidade, dizer: não adianta ir de encontro a Jesus se ele é algo ou alguém que veio fazer a vontade de Deus. Então não são todos os fariseus que estavam contra Jesus. Aqui, pelo menos, de maneira exterior, né? Alguns deles trazem uma advertência a Jesus. Herodes quer matar, quer te matar. Das três, uma: ou eles trazem a notícia para ajudar Jesus, ou eles querem ver Jesus, a reação de Jesus, se Jesus fica angustiado, ou eles vieram amando de Herodes para que Jesus saísse da região mesmo, fosse embora, ameaçar, dizer: vai-se embora, a gente não quer você falando tanta coisa aqui. Mas quem é esse Herodes? Nós estamos falando de Herodes Antipas, filho de Herodes o Grande. É o mesmo governante que aparece lá na morte de João Batista, lembra? Portanto, quando Jesus escuta: Herodes quer te matar, não se trata apenas de uma ameaça de boca para fora, porque ele já havia matado outras pessoas, inclusive João Batista, primo de Jesus. Jesus sabe muito bem do que Herodes é capaz. Existe lá em Lucas 9 um texto que diz assim: Herodes dizia: eu mandei decapitar João. Quem é então esse homem a respeito do qual ouço falar essas coisas? Ele procurava saber quem era Jesus. E mais tarde, durante a paixão, Jesus será levado justamente na presença de Herodes, lá em Lucas 23, que a gente vai estudar ainda. Percebam a ironia. Herodes é um homem politicamente poderoso. Jesus, humanamente falando, é um pregador itinerante, um pregador que andava pelos caminhos. Herodes, ele possui soldados, palácio, autoridade, política. Jesus caminha acompanhado por discípulos. Mas no Evangelho, quem demonstra verdadeiramente liberdade? Jesus. Porque existe a diferença entre ter poder e ser livre. E aí vem o versículo seguinte, Lucas 13:32. Jesus disse: ide dizer a essa raposa: eu expulso demônios e faço curas hoje e amanhã e no terceiro dia. No terceiro dia terminarei o meu trabalho. Aqui nós encontramos uma resposta, uma expressão muito forte. Jesus chama Herodes de raposa. Raposa. O texto que a gente está estudando, Lucas, ele foi escrito no original na língua grega. E no grego, a palavra raposas, a gente lê alopex. Literalmente, raposa. No ambiente da Bíblia, na cultura daquele tempo, a imagem pode carregar uma ideia de astúcia, de destruição, de algo insignificante, uma raposa. Jesus não está simplesmente insultando Herodes. É uma linguagem quase que profética. É como se dissesse: Herodes pode fazer seus cálculos políticos, mas ele não controla a minha menção. A raposa. O Papa Francisco, em uma das suas pregações lá na Casa Santa Marta, onde ele morava, o Papa Francisco, lendo esse evangelho de hoje que a gente está estudando, ele diz assim: chamar Herodes de raposa não é um elogio, mas também não é um insulto. Jesus, ele quer lembrar que não adianta ser esperto ou querer ter o coração esperto diante de Deus. A esperteza da raposa, a destreza de roubar, de matar. Se o nosso coração não pertence ao Senhor, não adianta querer ser astuto, querer ser ligeiro, querer ser até feroz. A gente encontra no livro dos Atos dos Apóstolos, no capítulo 10, versículo 38, o seguinte texto: Deus ungiu Jesus de Nazaré com o Espírito Santo e com poder. Ele andou por toda parte, fazendo bem e curando a todos que estavam dominados pelo diabo, porque Deus estava com ele. A ameaça não interrompe o reino de Deus. E essa é uma belíssima definição do ministério de Jesus. Ele passou fazendo bem. E aí, logo em seguida, Jesus vai dizer: no terceiro dia terminarei. Levar à perfeição a missão, completar, conduzir à consumação. Você lembra, no final, na cruz, Jesus, antes de morrer, diz: tudo está consumado. A consumação. O terceiro dia. É preciso compreender que Jesus é Deus e que ele leva a sua missão até o último momento, até o último instante. E de dizer àquela raposa que eu vou trabalhar hoje, amanhã, e no terceiro dia terminarei o meu trabalho. Lucas 9, 22 diz assim: o filho do homem deve sofrer muito, ser rejeitado pelos anciãos, pelos sumos sacerdotes, escribas, e ser morto, e ressuscitará no terceiro dia. Aqui nós estamos estudando Lucas 13, 32. E nós não precisamos transformar Lucas 13, 32 numa previsão cronológica de exatamente 3 dias. Hoje, amanhã e terceiro dia. Porque essa é uma forma de falar dos judeus, que a gente fala um modo semítico. Um modo semítico é um modo de falar dos descendentes de Sem, que são os judeus. Aqui, Lucas permite que a gente enxergue algo maior, que é a consumação pascal. A missão de Cristo caminha para isso. para a consumação lá na cruz. Herodes pensa que pode determinar quando Jesus vai morrer, mas Jesus entrega a sua vida segundo o seu desígnio. Gente, Jesus diz: ninguém tira a minha vida, eu a dou livremente. Vocês já imaginaram a liberdade de Jesus? Percebe? Então não adianta Herodes chegar e mandar recado dizendo: olha, vai-te embora porque você pode morrer amanhã. Não, não é o tempo de Herodes, é o tempo de Deus que conta. É preciso que eu caminhe. Lucas 13:33, o que é que Jesus diz? Entretanto, diz Jesus, preciso caminhar hoje, amanhã e depois de amanhã, porque não convém que um profeta morra fora de Jerusalém. Aqui tem uma palavra que faz com que a gente compreenda melhor o evangelista São Lucas. A palavra em grego é a palavra dei. Significa é necessário, é preciso, deve acontecer. Veja, mas não se trata aqui de uma necessidade física. Quando Jesus diz, é preciso caminhar hoje, amanhã e depois. É aquilo que os estudiosos frequentemente chamam de necessidade divina. Ou necessidade do plano de Deus, do plano salvífico. Jesus não está dizendo, eu não tenho outra opção. Ele está dizendo, a minha missão está dentro do projeto de salvação do Pai. A gente vai encontrar essa palavra várias vezes em Lucas. Está lá em Lucas 2,49, quando diz, não sabiais que eu devo estar naquilo que é de meu Pai? O menino Jesus no templo diz isso. Em Lucas 9,22, o texto diz, Jesus diz, é necessário que o Filho do Homem sofra muito, seja rejeitado pelos anciãos, sumos sacerdotes e escribas, seja morto e ressuscite no terceiro dia. Em Lucas 24:26, o texto diz, não era necessário que o Cristo sofresse tudo isso para entrar na sua glória? Perceba, é necessário. Dei. Existe aí um fio atravessando todo o evangelho. Jesus vive sua existência em obediência ao Pai. Por isso a liberdade de Jesus não significa fazer simplesmente aquilo que ele deseja. Jesus é livre justamente porque sua vontade está perfeitamente unida à vontade do Pai. Será que a nossa vontade está unida à vontade de Deus? Ou às vezes a gente vai numa oração, vai numa adoração, vai na missa, a gente procura meditar a palavra e Deus bota no coração da gente uma vontade, um desejo, uma inspiração, uma palavra do Espírito. Só que muitas vezes aquela palavra está longe do projeto que a gente fez. Qual é a que a gente deve escolher? A palavra que Deus fala, que a gente faz o discernimento, ou aquela palavra que é só minha? E porque é minha, a minha vida, a minha palavra, o meu desejo prevalece diante do desejo de Deus. Ser livre é fazer o que quiser para o cristão. O evangelho apresenta outra liberdade. Ser verdadeiramente livre é poder realizar o bem para o qual Deus nos chama sem sermos escravizados. Escravizados pelo medo, escravizados pelo pecado, escravizados pelas pressões externas, escravizados pelos vícios, escravizados pela modinha que está por aí. Herodes ameaça e continua ameaçando hoje. Muitas vezes você quer ir no caminho de Deus e os Herodes de hoje dizem, não vá, você morre. Quantas ameaças de morte por querer fazer a vontade de Deus. É uma palavra dura, forte, mas é uma palavra que a gente precisa compreender. Acolher a vontade de Deus ou acolher a vontade de Herodes? Hoje, para nós, acolher a vontade de Deus ou acolher os vícios, as manias, os medos, as angústias, os erros do mundo? Vamos ouvir uma música? Que essa música possa tocar o nosso seguimento a Jesus. Escuta.

Eu seguirei, Senhor, eu seguirei e eu quero te seguir. Às vezes é difícil, às vezes é complicado, mas vamos continuar discernindo aqui o que Jesus quer falar. Nós estamos em Lucas 13, 33. E Jesus diz assim: porque não convém que um profeta morra fora de Jerusalém. É uma frase carregada de ironia profética. Jesus, Jerusalém é a cidade santa, é a cidade do templo, é o centro religioso de Israel, mas é justamente essa cidade que se torna símbolo de rejeição aos enviados de Deus, aos profetas. Jesus se coloca, portanto, na longa tradição dos profetas perseguidos na Bíblia, no Antigo Testamento. O segundo livro de Crônicas 36, 15 e 16 diz assim: o Senhor Deus de seus pais, continuamente sem cessar, lhes enviava mensageiros, pois tinha compaixão de seu povo e de sua morada. Mas eles zombavam dos mensageiros de Deus, desprezavam suas palavras e caçoavam de seus profetas, até que a ira do Senhor contra o seu povo chegou a tal ponto que já não houve remédio. Aqui nós encontramos a história dramática dessa relação, né, entre Deus e seu povo. Deus envia, o homem rejeita. Deus torna a enviar, até que finalmente envia quem? O Filho, o seu Filho Jesus. Jesus é mais do que um profeta, evidentemente. Ele é o Filho eterno do Pai, feito homem. Mas ele também exerce uma missão profética. Em Lucas 13:34, a gente vê que o coração de Jesus se revela. Porque acontece uma mudança extraordinária no texto. Depois de falar firmemente contra Herodes, Jesus olha espiritualmente para Jerusalém. Ele para na estrada, olha para Jerusalém e exclama: Jerusalém, Jerusalém, tu que matas os profetas e apedrejas os que te foram enviados, os que te foram enviados. Perceba, essa forma de falar, repetindo o nome, tem uma intenção emocional. Jerusalém, Jerusalém. Não é um grito de alguém que tem raiva da cidade, é um lamento de amor. E então Jesus utiliza uma das imagens mais ternas do Evangelho. Ele diz assim: quantas vezes eu quis reunir teus filhos como a galinha reúne os pintinhos debaixo das asas, mas tu não quiseste. Que imagem belíssima, né? Jesus poderia ter escolhido a imagem de poder, um rei, um guerreiro, um leão forte que abate suas presas. Mas ele escolhe a imagem doméstica, a imagem maternal de uma galinha protegendo seus filhotes, seus pintinhos debaixo das asas. Olha o contraste da raposa de Herodes para a galinha protetora. Essa imagem possui raízes no Antigo Testamento. Lá no Salmo 91, versículo 4, o texto diz: ele te cobrirá com suas penas e debaixo de suas asas encontrarás abrigo. Ei, psiu, psiu, ei, você está fugindo, é? Você está com medo, é? Hoje? Você está precisando de ajuda?
Você está ansioso? Você está precisando de alguém que peça por você? Lhe proteja? Deixa que as asas do Senhor, embaixo das asas do Senhor, deixa que tu possas encontrar abrigo lá. Salmo 91, Ele te cobrirá com suas penas, debaixo das asas encontrarás abrigo. Salmo 36, como é preciosa, ó Deus, a tua misericórdia, os filhos dos homens se refugiam à sombra de tuas asas. Lindo, né? Lindo, lindo. Portanto, quando Jesus diz, eu quis reunir teus filhos, ó Jerusalém, debaixo das minhas asas, há uma extraordinária profundidade cristológica. Uma imagem que o Antigo Testamento utiliza para falar da proteção de Deus é assumida por Jesus para falar daquilo que Ele próprio deseja fazer por Jerusalém. Aqui Jesus está dizendo, eu sou Deus. Eu sou Deus. O mesmo Deus que te abrigava embaixo das asas lá no Antigo Testamento. Eu quis Jerusalém, mas tu não quiseste. Talvez esteja aqui a frase mais dolorosa dessa perícope. Eu quis, mas tu não quiseste. Quantas vezes você já chorou de arrependimento? Quantas vezes você já disse, ó Senhor, se eu pudesse voltar? Ah, se eu pudesse voltar atrás. Eu quis, mas tu não quisestes. Temos duas vontades colocadas dramaticamente diante, uma diante da outra. Deus que chama, o homem pode resistir. Deus oferece, o homem pode rejeitar. Isso nos ajuda a compreender a doutrina católica da graça e da liberdade. Deus toma a iniciativa. A salvação é graça. De graça. Mas Deus não transforma um homem numa máquina. O catecismo, ele ensina que a iniciativa de Deus exige liberdade da gente, livre resposta do homem. A graça precede, prepara e suscita essa resposta, sem destruir a liberdade humana, diz o catecismo, lá no número 2001 e 2002. E aqui podemos fazer uma pergunta aos nossos ouvintes. Quantas vezes Jesus também quis nos reunir debaixo de suas asas, mas nós não aceitamos? Quantas vezes Deus nos falou, volta, e nós dissemos, depois, Senhor, hoje não. Deixa eu tomar conta da minha vaca, do meu trabalho, dos meus afazeres. Quantas vezes Deus ofereceu reconciliação e nós preferimos conservar os ressentimentos contra alguém? Quantas vezes Deus chamou para uma mudança de vida e respondemos, agora não. Esse evangelho não fala somente de Jerusalém. Jerusalém também pode ser o nosso coração. E aí a gente chega em Lucas 13, 35, nosso último versículo. A casa abandonada e a esperança. Jesus diz, eis que vossa casa ficará abandonada. A casa pode nos lembrar do templo de Jerusalém. Pode ser uma advertência profética. Rejeitar continuamente a visita de Deus tem uma consequência para a nossa vida. Mas o texto não termina simplesmente no abandono. Jesus continua,
não me vereis mais até que chegue o tempo em que vós mesmos direis: bendito aquele que vem em nome do Senhor. Essa frase vem do Salmo 118, versículo 26. Lá no Salmo 118, o texto diz: bendito que vem em nome do Senhor, da casa do Senhor nós vamos bendizer, e nós vos bendizemos. Perceba que o Novo Testamento, os Evangelhos, tem muito do Antigo Testamento. Quem escuta esse Salmo, e os ouvintes do programa certamente reconhecerão essas palavras, quem escuta esses salmos sabe que o Evangelho está cheio de oração e de salmos. Eles estão presentes na própria liturgia, na Santa Missa. Na missa a gente proclama isso: bendito que vem em nome do Senhor. No Evangelho de Lucas, essa aclamação aparece também na entrada lá de Jesus em Jerusalém. Bendito rei que vem em nome do Senhor. Perceba então essa força do movimento de Lucas 13. Jesus sabe que Jerusalém vai rejeitá-lo. Jesus sabe que caminha para o sofrimento. Jesus sabe que existe uma ameaça contra a sua vida. Mesmo assim, continua caminhando para Jerusalém, porque é justamente aquela cidade que ele deseja salvar. Os padres da igreja, na patrística, perceberam nessa imagem da ave que recolhe os filhotes uma manifestação da providência e da ternura divina. Aquele que pronuncia julgamento sobre Jerusalém é o mesmo que deseja protegê-la. Isso é importante. O juízo de Cristo não nasce do ódio, nasce do amor rejeitado. Cristo não olha Jerusalém dizendo: eu quero destruí-la. Ele praticamente diz: eu quis acolher você. A tragédia aqui está nas palavras: mas tu não quiseste. Meus irmãos, podemos então guardar três grandes ensinamentos desse evangelho de hoje que a gente está estudando. O primeiro é não deixar o medo decidir a nossa missão. Não deixe. Jesus ouviu: Herodes quer te matar, e respondeu: eu preciso continuar caminhando. Isso não significa, claro, imprudência. Significa que o medo não pode ocupar o lugar de Deus nas nossas decisões. A segunda coisa que a gente pode trazer para a nossa vida com esse evangelho de hoje é que Deus respeita a nossa liberdade. Eu quis, mas tu não quiseste, disse Jesus. Essa frase deveria nos inquietar espiritualmente. É possível estar perto das coisas de Deus e ainda assim resistir ao próprio Deus. Eita, eu vou repetir essa frase. É possível estar perto das coisas de Deus e ainda assim resistir ao próprio Deus. Ah, mas eu rezo todo dia. Eu vou à missa todo dia. Ah, mas eu rezo o texto todo dia. É possível estar perto das coisas de Deus e ainda assim resistir ao próprio Deus. Jerusalém possuía o templo, possuía as escrituras, possuía a tradição religiosa. Rezava todos os dias e mesmo assim não reconheceu plenamente o momento da visita de Deus. Por isso, a pergunta não é somente: eu tenho religião? A pergunta é: eu estou permitindo que Cristo transforme a minha vida? E a terceira coisa que a gente deve guardar no coração
nesta tarde dessa palavra é que o coração de Cristo é um coração que reúne. Enquanto o pecado dispersa, Cristo reúne. Enquanto o medo dispersa, o ódio divide, Cristo reúne. Enquanto Herodes ameaça matar, Jesus abre as suas asas. Quantas vezes eu quis reunir teus filhos, ó Jerusalém. É uma imagem belíssima da própria igreja. A galinha com seus pintinhos. A raposa quer comer o quê? Gosta de comer o quê? Galinha, né? Olha aí a figura do mal. Herodes, raposa. A imagem da galinha, hoje também é a imagem da própria igreja. Cristo continua reunindo seus pintinhos na Santa Igreja. E nos reúne pela palavra, pelos sacramentos, pela Eucaristia. E continua perguntando: você quer vir para debaixo das minhas asas? É preciso querer Deus como aquele que protege, aquele que nos guarda, aquele que é mãe e aquele que é pai, aquele que nos abraça com o abraço de pai. Vamos ouvir essa música, terminando a meditação dessa perícope de hoje. Escute.

0: Debaixo desse abraço do Pai, nós queremos ficar. Nós estamos no programa Escola da Palavra, o programa que estuda e reza com a Palavra de Deus. E nós estamos esperando o seu contato, o seu alô. Diga de onde você está falando, mande a sua notícia, seu pedido de oração. O nosso número é 879-9128-5594. 879-9128-5594. Vamos a mais um intervalo e voltamos daqui a pouquinho.
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0: E voltamos daqui a pouquinho.
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0: Estamos de volta com o programa Escola da Palavra, o programa que estuda e reza com a Palavra de Deus. E nós queremos saudar a você que mandou alguma notícia, algum recado para o nosso número. Lucas Matheus.
1: Temos a presença de Maria das Dores Mendes, lá de Barra do Liberal, em Sanharó. Também temos a presença de Lindy Nalva, também de Sanharó, Socorro de Almeida e Rosa Medeiros, lá em São Paulo, sempre ligadinho pelo nosso aplicativo. E Rosa Gonzaga, aqui na Serra das Varas. Queremos mandar um abraço para todos vocês que estão acompanhando nosso programa e sintam-se acolhidos.
0: Que bom que você mandou a sua notícia. Mas nós vamos, mais uma vez, dando prosseguimento ao nosso programa, chamar o segundo bloco.
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0: E nós estamos no mês de setembro, mês da Bíblia. O nosso mês que esse programa faz festa, porque nós estamos rezando sempre, estudando a Bíblia, a Sagrada Escritura. Então, nós estamos nesse mês, nos alegramos junto com a Igreja do Brasil toda. Nós estamos celebrando e vivendo o mês da Bíblia. De maneira especial, a Igreja do Brasil está estudando o livro de Daniel. O livro de Daniel. Daniel, lá no Antigo Testamento. É sempre assim. No mês da Bíblia, a gente reza e estuda um livro do Antigo Testamento, no outro ano, do Novo Testamento, no outro ano, do Antigo Testamento, e assim por diante. Agora nós estamos no ano do Antigo Testamento e nós estamos lendo, estudando o livro de Daniel nas comunidades, nas paróquias. Que bom, estamos no mês da Bíblia. Mas nós, agora nesse bloco, queremos compreender a liturgia desse domingo, amanhã, o 23º domingo do tempo comum. As leituras desse final de semana, desse domingo, a primeira leitura é retirada da profecia de Ezequiel, no capítulo 33. A palavra vai dizer lá em Ezequiel: eu te coloquei como sentinela. Deus diz ao profeta Ezequiel: quanto a ti, filho do homem, eu te estabeleci como sentinela para a casa de Israel. E aqui a imagem de sentinela é bem interessante, é fundamental, porque nas cidades antigas a sentinela ficava sobre as muralhas, era aquele que vigiava, que guardava. A sua missão era vigiar a cidade. Se percebesse um perigo se aproximando, a sentinela deveria tocar a trombeta. Mas aqui existe um detalhe importante. A sentinela, ela não cria o perigo. Ela simplesmente o reconhece e adverte. Isso muda completamente a nossa compreensão da correção fraterna quando a gente faz com um irmão. O cristão não recebe de Deus a missão de fiscalizar a vida alheia. Nós não somos policiais espirituais para dizer: você pecou, você está errado, isso aqui não presta, você não vai para o céu, você comungou errado. Gente, pelo amor de Deus, nós não somos sentinelas para falar do erro alheio, mas também não podemos transformar a caridade em indiferença. É muito sério. E aqui nesse texto de Ezequiel, da Santa Missa de amanhã, Deus diz: se eu disser ao ímpio que ele vai morrer e tu não lhe falares, advertindo-o a respeito da conduta, o ímpio vai morrer por sua culpa. Mas se eu te pedirei mas eu te pedirei contas da sua morte. É uma palavra profunda. Aqui nós precisamos evitar dois extremos. O primeiro, não tenho nada a ver com a vida dos outros, não quero saber. E o outro extremo, tenho o direito de controlar a vida dos outros. É meu amigo, é meu filho, é meu marido, é minha esposa. Nenhum dos dois corresponde à palavra de Deus. Sentinela, gente, avisa. Mas quem decide o que fazer com o aviso é aquele que o recebe. Claro, veja, existem proporções. Se você está falando com uma criança, é diferente do que você está falando com um adulto. Claro, a criança precisa de uma maior atenção, de um maior cuidado. Não é de uma criança que eu estou falando. Preste atenção. Mas você não pode ser sentinela de acusação. Porque nosso Deus é o Deus de misericórdia. Eu não tenho responsabilidade pelo meu irmão, mas não tenho como deixá-lo sem aviso, porque eu sou cristão. Eu posso aconselhar, eu posso advertir, eu posso ensinar, eu posso testemunhar para que ele veja em mim o que é correto. Eu posso rezar, mas eu não posso simplesmente colocar o dedo na cara do outro e dizer que ele está errado porque está errado. Que ele vai para o inferno, que ele está perdido. Quem é você? Quem somos nós para julgar e condenar logo? É muito perigoso isso dentro da igreja. Então nós precisamos, claro, precisamos ser justos, porque Deus é justo, Deus é justiça. Mas precisamos ser misericordiosos. A liturgia de amanhã vai falar a respeito disso em Ezequiel. Vai trazer para a gente o Salmo 94, quando diz: não fecheis o coração, ouvi hoje a voz de Deus. Não fecheis o coração. Notem, é uma coisa muito bonita. Na primeira leitura, alguém precisa falar. No salmo, alguém precisa escutar. Ouvi hoje. E as duas coisas são necessárias. Mas também é preciso ser corrigido e aprender de Deus. Não fecheis o coração. A segunda leitura é retirada da carta de São Paulo aos Romanos, capítulo 13. Quem ama o próximo cumpriu a lei, diz São Paulo. Não fiqueis devendo nada a ninguém, a não ser o amor mútuo. Amar, porque quem ama o próximo está cumprindo a lei. Lá no Evangelho dessa liturgia desse domingo é Mateus capítulo 18, onde Jesus ensina a correção fraterna. Olha que lindo. A gente já vinha falando agora há pouco dessa correção, né? Estamos no capítulo 18 de Mateus, na liturgia do domingo. Jesus está ensinando como os discípulos devem viver dentro da comunidade. E ele diz: se teu irmão pecar contra ti, vai corrigi-lo. Mas em particular, a sós, contigo. Não é colocando na internet. Não é fazendo um estardalhaço. Não é falando mal publicamente. Olha o que o Evangelho diz. Se teu irmão pecou contra ti, vai e corrige-o em particular, a sós. Aqui existe uma extraordinária sabedoria do Evangelho. Jesus não diz: se teu irmão pecar contra ti, conta para todo mundo. Vai falar com ele. Fala com a pessoa primeiro. Se ele te ouvir, você ganhou o seu irmão. Correção fraterna. Ele não te ouviu. Chama mais uma ou duas testemunhas. Ele ainda não ouviu. Chama a igreja. Conversa com a igreja. Pede para a igreja. Leva ele na igreja. Traz a igreja a ele. Aí só por último, o evangelho diz: se nem mesmo a igreja ele ouviu, seja tratado como se fosse um pagão, alguém que não conhece Deus. Porque Deus chama todos, mas todos têm liberdade, até para recusar Deus. Tudo que ligares na terra será ligado no céu, diz o evangelho. Então a liturgia de amanhã é linda, gente, é linda. Não perca a Santa Missa. Aprenda da Sagrada Escritura através da Santa Missa. Que esse final de semana, que esse feriado comprido, né, seja de muita palavra de Deus. Vamos ao terceiro e último bloco do nosso programa.
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0: E na missão da igreja, nós queremos falar um pouco da nossa vivência missionária de igreja no Brasil e no mundo. No Brasil, nós tivemos essa semana, a Arquidiocese de Goiânia iniciou oficialmente a contagem regressiva para o 19º Congresso Eucarístico Nacional, que será realizado de 3 a 7 de setembro do próximo ano, 2027. O lançamento aconteceu na noite dessa última quinta-feira, dia 3, na Catedral Metropolitana de Goiânia. Na ocasião, reuniu representantes das comunidades, padres, bispos, convidados de todo o Brasil. A CNBB vai fazer, nesse final de semana, uma coleta nacional em favor do 19º Congresso Eucarístico Nacional. A coleta nacional nas missas dos dias 5 e 6 de setembro, portanto, hoje e amanhã. Se você for à Santa Missa e você colocar algo na oferta na hora da missa, aquela oferta vai para Goiânia, para ajudar na preparação para a grande festa da Eucaristia do Brasil no próximo ano. E a nossa igreja, a igreja local, a nossa diocese de Pesqueira, está desde quinta-feira até hoje, está junto com o clero, junto com os leigos, numa atualização teológica, cujo tema é itinerários catecumenais para a vida matrimonial. A igreja da Diocese de Pesqueira, nós como diocese, estamos estudando esse itinerário da catequese para o matrimônio. Na quinta e na sexta foram os padres e diáconos que participaram dessa formação. E hoje, agora pela manhã e à tarde, nós temos os leigos da nossa diocese. Então, nossa diocese está promovendo a formação. E aqui na nossa cidade, com muita alegria, essa semana nós estamos acolhendo mais um padre que chega para nos ajudar na missão na paróquia de São Geraldo dessa vez. É o padre Anderson Ramos, ele que é passionista e veio lá de Curitiba para a missão aqui, junto com o padre Pedro Alain e o padre Leonildo, lá da comunidade dos passionistas aqui no São Geraldo. Ele vai ajudar tanto aqui na paróquia de São Geraldo como na paróquia de Cristo Rei em Pesqueira. Então seja bem-vindo, padre Anderson Ramos. E com essa notícia nós queremos lembrar mais uma vez o mês da Bíblia. Faça na sua comunidade, faça na sua paróquia, na sua capela, no seu grupo de jovens, no seu grupo de casais, de família, na sua catequese, uma formação bíblica. Estamos no mês da Bíblia. Procure conhecer o livro de Daniel. É um tempo de graça, um tempo de aprender da palavra, e que o Senhor possa nos levar ao seu conhecimento. Em 2026, com esse aprofundamento do livro de Daniel, iluminado pelo lema desse mês da Bíblia, qual é o lema? É: seu reino jamais será destruído. Está lá em Daniel, capítulo 7, versículo 14. Então, meu irmão, minha irmã, muito obrigado pela sua participação. Chame mais alguém na próxima semana, no próximo sábado, para participar e para rezar junto conosco através da palavra de Deus. Um grande abraço, um bom final de semana, um bom feriado. Que Deus esteja contigo.

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15: Não somos nós que transformamos Jesus Cristo em nós, como fazemos com os outros alimentos que tomamos, mas é Jesus Cristo que nos transforma nele.

A Jesus eu me dou por inteiro a ti. Meu irmão e minha irmã, quantas vezes a gente se dá a Jesus, mas a gente não se dá por inteiro. Eu quero convidar você nessa canção, neste momento, nesta hora, a você se entregar a Jesus por inteiro. Que o seu pensamento viva em Jesus. Que Jesus seja a luz do seu viver. Que hoje você possa dizer: basta entrar, Jesus, basta entrar, Jesus. Eu me abri para te amar. E nem precisa perguntar, Jesus. Eu te amo, eu te amo. Vai do fundo do seu coração dizendo: eu te amo, Jesus. 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

0: sua vida.
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2: Sejam todos bem-vindos a esta Santa Eucaristia. E a vocês que nos acompanham pela Rádio Agnus Dei e através das redes sociais do Padre Adilson Simões, nossa saudação fraterna. Pedido de orações. Rezemos em ação de graças pelo aniversário do Padre Antônio Maciel, que é padre neste santuário. Também pelo aniversário de Rodrigo Barbosa Alencar. Rezemos ainda uma súplica por Isadora, uma criança de 2 anos que está com um tumor maligno. Por Pedro Ramos, e Cleidinha e Marcelo Alencar e por sua saúde. Súplica a Nossa Senhora da saúde por Ricardo e Cristina. Pela saúde de Maria do Socorro Ramos, por Joyce, que encontra-se na UTI com dengue hemorrágica. Pela cura de Leandro Valério da Costa, que será cirurgiado na cabeça. Pela saúde de Maria José, pela conversão de sua família, pela saúde de Cleide Rejane. Pela saúde de Walter Daniel. Hoje celebraremos a missa do 23º domingo do tempo comum. Reunidos em nome de Jesus, temos a garantia de sua presença entre nós. A liturgia nos motiva a agir com caridade para com os irmãos e irmãs, separando os conflitos com diálogo acolhedor, a fim de que a harmonia e a paz reinem em nosso meio. A palavra de Deus, a qual dedicamos especial atenção este mês, solidifique que nossa vocação cristã de conviver fraternalmente por todos. Com fé e alegria, iniciemos a Santa Eucaristia.

0: Louvado seja nosso Senhor Jesus Cristo.
1: Para sempre seja louvado.
0: Que alegria estarmos juntos aqui nesse santuário. A você que nos acompanha pela rádio Agnus Dei, a todos quantos aqui estão, sejam bem-vindos. Eu quero que se apresente um irmão, diácono da Igreja de Deus, e apresente também a caravana de peregrinos que ele está acompanhando.
2: Eu sou o diácono Elmano Barreto, da Arquidiocese de Natal. Eu sirvo na cidade de Ceará-Mirim, onde tem três paróquias. A paróquia Mãe Nossa Senhora da Conceição, Nossa Senhora das Dores, Nossa Senhora de Fátima. E aqui nós estamos com 50 peregrinos. 99,9% são ministros da Eucaristia. Gentileza aí. Obrigado.
0: Meu irmão, no presbitério, obrigado por sua presença. Queridos irmãos, irmãs, ministros extraordinários da Eucaristia, bem-vindos. Vocês de Custódia, de Recife, os que estão aqui de Fortaleza, os que já foram de manhã e já pegaram a estrada, santuário é lugar de encontro e de partida missionária. André, que bom recebê-lo novamente aqui. Saúdo as irmãs vicentinas, as irmãs de Jesus ressuscitado. Iniciemos nossa celebração solenemente, como sempre o fazemos. Em nome do Pai, do Filho e do Espírito Santo.
1: Amém.
0: A vós, que vieste celebrar o mistério da fé, o sacrifício redentor de Jesus, a vós que guardais a fé recebida dos apóstolos, a vós que sois a Igreja, una, santa, católica e apostólica, desejo-vos abundantes graças, bênçãos, da parte de Deus nosso Pai, por Jesus Cristo nosso Senhor.
1: Bendito seja Deus que nos reuniu no amor de Cristo.
0: Aproximemo-nos desse amor, infinito amor. Reconheçamos diante dele o quanto somos limitados, fracos, pecadores. Você que está na estrada, em casa, onde você estiver, que nos acompanha, faça também essa experiência. Examine sua consciência. Peça perdão de seus pecados. Peçamos perdão, porque somos pecadores.

0: Deus, rico em misericórdia, tenha compaixão de nós. Perdoe os nossos pecados. Nos conduza pelos caminhos da fraternidade e da caridade. E nos assegure um dia as alegrias da vida eterna.
1: Amém.
0: Estamos celebrando a missa dominical do 23º domingo do tempo comum. Missa vespertina. Cantemos. Música.

0: Olhai com bondade os que redimistes e adotastes como filhos e filhas. Concedei aos que creem no Cristo a verdadeira liberdade e a herança eterna. Por nosso Senhor Jesus Cristo, vosso Filho, que é Deus, e que convosco vive e reina na unidade do Espírito Santo, por todos os séculos dos séculos.
1: Amém. Liturgia da Palavra. A Palavra de Deus sublinha nossa responsabilidade perante a pessoa necessitada de correção e nos instrui sobre a reconciliação fraterna, fundamentada no amor e no diálogo. Ouçamos com atenção qual é a pedagogia divina para quem errou.
2: Leitura da profecia de Ezequiel. Assim diz o Senhor: quanto a ti, filho do homem, eu te estabeleci como vigia para a casa de Israel. Logo que ouvires alguma palavra de minha boca, tu deves advertir em meu nome. Se eu disser ao ímpio que ele vai morrer e tu não falares, advertindo-o a respeito de sua conduta, o ímpio vai morrer por própria culpa. Mas eu te pedirei contas da sua morte. Mas se advertires o ímpio a respeito de sua conduta, para que se arrependa, e ele não se arrepender, o ímpio morrerá por própria culpa. Porém, tu salvarás tua vida. Palavra do Senhor.
1: Graças a Deus.

exultemos de alegria no Senhor. Aclamemos o rochedo que nos salva. Ao seu encontro, caminhemos com louvores e com cantos de alegria.

humilde, adoremos e prostremo-nos por terra e ajoelhemos ante o Deus que nos criou, porque Ele é nosso Deus, nosso pastor, e nós somos o seu povo e seu rebanho, as ovelhas que conduz com sua mão.

Oxalá, ouvisseis hoje a sua voz. 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

0: Leitura da carta de São Paulo aos Romanos. Irmãos, não fiqueis devendo nada a ninguém, a não ser o amor mútuo. Pois quem ama o próximo está cumprindo a lei. De fato, os mandamentos: não cometerás adultério, não matarás, não roubarás, não cobiçarás, e qualquer outro mandamento se resume neste: amarás o teu próximo como a ti mesmo. O amor não faz nenhum mal contra o próximo. Portanto, o amor é o cumprimento perfeito da lei. Palavra do Senhor.
1: Graças a Deus.

Naquele tempo, Jesus disse a seus discípulos: se o teu irmão pecar contra ti, vai corrigi-lo. Mas, em particular, a sós contigo. Se ele te ouvir, tu ganhaste o teu irmão. Se ele não te ouvir, toma contigo mais uma ou duas pessoas para que toda a questão seja decidida sob a palavra de duas ou três testemunhas. Se ele não vos der ouvido, dizei-o à igreja. Se nem mesmo a igreja ele ouvir, seja tratado como se fosse um pagão ou um pecador público. Em verdade vos digo, tudo que ligardes na terra será ligado no céu. Tudo que desligardes na terra será desligado no céu. De novo, eu vos digo, só dois de vós estiverem de acordo na terra sobre qualquer coisa que quiserem pedir, isso lhes será concedido por meu Pai que está nos céus. Pois onde dois ou três estiveres reunidos em meu nome, eu estou aí no meio deles.

meu irmão, Diácono Herman, queridíssimos ministros e ministras extraordinários, extraordinárias da Eucaristia, da comunidade de Ceará Mirim, no Rio Grande do Norte. Amados romeiros, peregrinos da misericórdia, aqui presentes, e aquelas delegações que já passaram por aqui, que estão nas estradas. Santuário é sempre, como eu disse no início, um lugar de encontro com Deus, com os irmãos, e um lugar de partida para o envio missionário. Meditar a palavra. Considero a mais importante atividade humana. Guarde o que eu lhes disse. Ouvir e meditar a palavra, experiência que santifica, ilumina nossa mente, dissipa as trevas de nossos medos, de nossas inseguranças. Deus fala, nós o escutamos. Ouvindo-o, nossa alma se encanta. Saibam, a alma geme dentro de nós, como dizia Santo Agostinho, geme no corpo, querendo relacionar-se, estar na presença do amor, de todo amor, do Criador, Deus. Como é absurdo ver o materialismo ateu crescente cada vez mais no mundo e também em nossa pátria. Pessoas escravizadas por ideologias do nada. Pessoas tristes, deprimidas, porque ainda não encontraram um sentido para a vida. E eu lhes digo, é impossível encontrar-se consigo mesmo, dar um sentido à sua existência temporal, se não for na busca, na comunhão, na intimidade com aquele que é absoluto, eterno amor, Deus Pai, Filho e Espírito Santo. Meditemos as leituras que ouvimos. A primeira leitura de Ezequiel. Assim diz o Senhor. Quanto a ti, filho do homem, vigia. Tem cuidado. Porque eu te estabeleci como uma luz para a casa de Israel.

0: Nós vivemos num mundo de ímpios, num país cheio de ímpios em todos os lugares. Ou não se observa isso? É só ter olhos para ver. Se tu não corrigires, eu te cobrarei pela alma do ímpio que se perdeu por falta de ouvir a minha palavra. Mas se tu o corrigires e ele não se converter, ele será culpável, sim, perante o tribunal da minha justiça. É a missão de todos nós. Pregar, quer agrade, quer desagrade. Anunciar a palavra no mundo que resiste a essa palavra, que debocha da palavra. Vocês percebem isso? Não importa se nos tratam assim, com desprezo, com zombaria. Importa que sejamos fiéis à missão que o Senhor nos confiou, de pregar o Evangelho a toda criatura. Como diz o apóstolo Paulo, quer agrade, quer desagrade, interessa-nos anunciar a palavra, porque ela vivifica, ela salva. Não há outro caminho para se chegar ao céu, senão pela observância, a prática da palavra de Deus. Foi por isso que nós rezamos o Salmo 94. Como é bom quando a igreja reza os salmos. Eu aconselharia você que me acompanha pela televisão, pela rádio, você que me escuta na estrada, meu irmão querido, minha irmã, façam essa experiência. Recolham-se por um instante, num recanto de sua casa, à sombra de uma árvore, no silêncio, abra a Bíblia, reze um salmo. Sim, não se trata de ler por ler, trata-se de meditar, deixar que a alma se expanda dentro de você. Cante os louvores. Às vezes os salmos falam de nossas angústias, e como é bom apresentá-las ao Senhor. Às vezes os salmos nos levam para um ato de penitência, o Salmo 50. Pequei, Senhor, misericórdia. Hoje nós rezamos o salmo assim, no refrão.
1: Não fecheis o coração, ouve hoje a voz de Deus.
0: Não fecheis o coração.
1: Não fecheis o coração, ouve hoje a voz de Deus.
0: Imagine vocês que estão aqui, vocês que me escutam, como essa palavra é penetrante. Não fecheis o coração. Não feche seu coração ao que Deus quer lhe falar. Ao contrário, abra-o. Escute-o hoje. Escute a voz de Deus. Se você fizer essa experiência, você experimentará a resposta de Deus. Tenho certeza. Quantas vezes, nesses 50 anos de padre, estou celebrando o diácono, esse ano, 50 anos de sacerdócio. Parece que foi ontem. Eu lhes digo, sou muito feliz. Nasci para ser padre, para cuidar do povo, para pregar o evangelho. Mas quantas vezes eu ouvi pessoas dizerem, padre, quando tudo parecia difícil, quando eu pensei que não ia vencer, eu ouvi a palavra de Deus. Eu abri a Bíblia. Eu deixei Deus falar. Ele veio em meu socorro. E eu abraço aquela pessoa e digo, não é estranho para mim. Estranho é ver tanta gente não querer ouvir a palavra de Deus. Por isso, a gente está rezando nessa missa dizendo,
1: não fecheis o coração.
0: Não fecheis o coração. Escute.
1: Ouve hoje a voz de Deus.
0: Ouve hoje a voz

0: Também eu já ouvi tantas histórias dolorosas, pessoas amarguradas, tristes, abatidas, desanimadas. E eu tenho de abraçá-la e dizer: coragem, falta-lhe uma coisa, procure Deus, abra-se a Ele, deixe Ele entrar na sua vida, saia dessa religiosidade sentimentalista, abstrata, e celebre um encontro com alguém. E eu proponho sempre: você tem ido à missa? Não. Quando você entrar, não olhe para quem está ao seu lado, à direita ou à esquerda, atrás ou na frente. Põe os olhos no altar, depois feche os olhos e deixa Deus falar no teu coração. Trata-se de uma experiência, gente. Não é sentimentalismo nem devocionismo. É uma experiência existencial, de uma relação de intimidade. Toca-me, Senhor. Ou às vezes dizer: me ajuda no meu cansaço, é por causa de ti, o corpo é frágil, vem meu auxílio. Ó amado meu, és a razão de minha vida, fica comigo nesse momento difícil. Ele ficará, e você dirá: tu és meu pastor, nada me faltará. Ter compaixão é o tema da primeira leitura do Evangelho, de quem não procura Deus. Dessa multidão, desse mundo perdido, absolutamente perdido, nas trevas do paganismo, do materialismo ateu, das ideologias do nada, que dizem que família não existe, que tanto faz como tanto fez, e querem impor a nós, a todo custo, com arrogância de quem se diz intelectual ou comunicador, o veneno maldito que eles já beberam. Não. Bebe tu mesmo, serpente maldita, do teu veneno. Tô fora. Eu sou de Deus. Precisamos resistir. É a primeira palavra. Se tu não corrigires o ímpio, eu te cobrarei. Se ele se perder, de coragem desse mundo, de testemunhar a fé em Jesus. Eu sou de Cristo. E se zombare, sinta-se alegre, feliz, pois você estará incluído nas bem-aventuranças, no capítulo 5 do Evangelho de Mateus. Bem-aventurados sereis quando eu disserem todo mal contra vós, por causa de meu nome. Alegrai-vos e exultai, porque será grande no céu a vossa recompensa. Um dia, numa palestra que eu fui dar numa universidade, acho que só tem de católica o nome, viu? Mas não vou dizer onde é, não. Escute bem. Era um debate. Eu ouvi todos os palestrantes. Quando chegou a minha vez, que eu fui falar sobre os princípios da moral cristã, a beleza do Evangelho, eu falei com clareza sobre o sentido da vida, do humanismo cristão, de uma sexualidade sadia. Na plateia, alguém se levantou raivosamente e me chamou, gritando: otário! E um grupo que estava com ele aplaudiu, outros ficaram incomodados. Eu olhei para aquele jovem, não respondi. Continuei, mas disse a mim: obrigado, Senhor, porque eu estou incluído na tua bem-aventurança. É preciso ter coragem de testemunhar a fé, de não sermos apóstatas. Vocês sabem o que é apostasia? Quando um católico nega a sua fé. E São Paulo diz: os apóstatas não entrarão no reino do céu. Os pecadores entrarão, mas o apóstata peca contra o Espírito Santo. E Jesus diz que o pecado contra o Espírito Santo não tem perdão, porque nega a fé. Pode ser o maior pecador do mundo, se acredita em Jesus, receberá o perdão. Mas se nega a fé, a revelação do Espírito, não entrará no reino dos céus. E é preciso a gente lutar muito com todas as nossas forças para salvar o maior número possível de pessoas. Aqui nesse santuário, queridos ministros da paróquia do Ceará-Mirim, do Rio Grande do Norte, nós temos 3 propósitos que os filhos dessa obra devem cultivar no coração. Primeiro, construir vidas, cuidar dos pobres, das pessoas, dos doentes, mas salvar almas. Não sei por que não se fala mais em salvar a tua alma. Não sei por que esqueceram de dizer isso, porque Jesus diz no Evangelho, de que adianta o homem ganhar o mundo inteiro se perder sua alma? Imagina. O segundo é o lema da Conferência Nacional dos Bispos do Brasil, evangelizar com renovado ardor missionário. Clemente, diga o terceiro qual é do nosso itinerário. Construir vidas, salvar almas, evangelizar com renovado ardor missionário. Qual é o terceiro lema nosso?
1: Levar para o mundo a misericórdia de Deus.
0: Não. Conquistar o maior número possível de pessoas para Cristo. Ela falou do nosso carisma. Mas a meta é conquistar, como São Paulo diz, o maior número possível de pessoas para Cristo. Por isso aqui nós não nos cansamos de acolher gente que chega de todo o Brasil, diácono. Gente que vem de Tocantins, 26 horas de viagem, e acolher, dizer estão em casa, e fazer com que se sintam bem, que experimente esse recanto no alto dessa terra, cheio de mistérios, porque Deus é mistério, mas Deus é amor. Deus se revela a quem o procura. É nossa missão. Meus queridos irmãos, minhas irmãs, na segunda leitura aos Romanos, São Paulo diz, não fiqueis devendo nada a ninguém, olha bem, não fiqueis devendo nada a ninguém, a não ser o amor fraterno. Você está devendo esse amor a alguém? É para você. Não fiqueis devendo nada a ninguém. Eu vou dizer uma coisa, viu? Você pode até dever dinheiro, viu? Certo? Mas não deva a ninguém o amor que você deve dar à pessoa. Não fique com essa dívida, viu? As outras dívidas são administráveis. Mas o amor é dádiva, é obrigação, é o exercício do ser cristão. Sim, não dever nada a ninguém a não ser o amor fraterno. Pois quem ama o próximo, cumpre a lei. Pronto, não precisa dizer mais nada. É a segunda leitura dessa missa de hoje. Quem ama, cumpre a lei. E João apóstolo diz, Deus é amor. E quem ama a Deus, quem diz amar a Deus e não ama seu próximo é mentiroso. Pois Deus é amor. No Evangelho Jesus fala desse amor. Né? Se o teu irmão pecar contra ti, vai corrigi-lo. Mas em particular, corrige o teu irmão com caridade, na verdade. Se ele te ouvir, tu ganhaste essa alma. Se ele não te ouvir, chama 2 ou 3 testemunhas para tudo ser resolvido em comum. É a regra da comunidade, da fraternidade. Se não te ouvir e não ouvir os irmãos, comunica à igreja. Chama o padre. Para ele ser o mediador, o padre deve ser um mediador e não um político partidário, porque todo padre que se mete em política, ele divide o rebanho, ele perde a credibilidade de falar a todos com a autoridade de Cristo, de corrigir a todos com a autoridade de Cristo. É ou não é? Chama a igreja. Mas se não ouvir a igreja, trata-o como um pagão. A regra do caminho. E continua Jesus dizendo, em verdade vos digo, tudo quanto pedirdes ao meu Pai na terra, em meu nome, crede e vo-lo será dado. Olha bem, tudo que pedirdes ao meu Pai em meu nome, crede e vo-lo será dado. Mas ele diz, crede. Muita gente pede e não recebe porque não crê no que está pedindo. Aí está o problema. E depois ele diz, pois onde 2 ou mais estiverem reunidos em meu nome, eu estarei no meio deles. Essa é a máxima do cristianismo. Quando nos reunimos, ele está no meio de nós. Por isso, na missa, tantas vezes afirmamos essa verdade. Ele está no meio de nós. Essa é a alegria que nos empolga. É a alegria que enche de entusiasmo o nosso coração. Uma vez eu estava na Alemanha pregando para pastores luteranos, com um intérprete, meu sobrinho Gerardo Antônio, que é um poliglota. E no domingo, ele ficou no hotel, eu disse, eu vou para a missa, saí procurando uma igreja. Como é bonito, né? Até que eu encontrei. E Deus me conduziu, que era quase na hora da missa. Me sentei lá, poucas pessoas. Pobre Europa, perdida no materialismo. Negou a fé, tornou-se apóstata. Eu fiquei lá sentado, e quando o colega celebrava em alemão, que ele abriu os olhos e dizia em alemão, o Senhor esteja convosco, eu respondi, esqueci que estava na Alemanha, ele está no meio de nós, umas velhas se assombraram assim, é porque a verdade em todas as línguas, onde dois ou mais estiverem reunidos em meu nome, eu estarei com eles, oh amável presença, porque não sois amado, porque sois rejeitado, se sois Deus, amor de todo amor, abre nossos corações, converte os pecadores, dar a nós, sacerdotes, um desejo de santidade. Dar ao teu povo a audácia dos apóstolos, a coragem dos mártires, a humildade dos nossos santos. Renova-nos, Senhor, para sermos a tua igreja, una, santa, católica e apostólica. A igreja da misericórdia, a igreja do anúncio do Evangelho, a igreja de Nossa Senhora, a igreja dos santos, a igreja triunfante e militante. A Jerusalém Celeste, já na terra, da qual participamos todos nós pelo batismo. Queridos irmãos, guardemos essa palavra, pois onde dois ou três estiverem reunidos em meu nome, eu estarei no meio deles. Faça essa experiência em casa, desliga o televisor, minha filha, pelo menos meia hora, reze o terço. Com sua família, você vai ver a resposta na sua casa, na sua família, no seu trabalho. Vamos voltar às nossas fontes, vamos criar juízo e não vamos nos enlambuzar. Uma palavra muito nordestina, nesse lamaçal do materialismo ateu que destrói a sociedade, que empobrece nosso país, que nos faz viver nas trevas quando somos filhos da luz. Louvado seja nosso Senhor Jesus Cristo.
2: Para sempre seja louvado.
0: Creio em Deus Pai Todo-Poderoso, Criador do céu e da terra. Jesus Cristo, seu único Filho, nosso Senhor, que foi concebido pelo poder do Espírito Santo, nasceu da Virgem Maria, padeceu sob Pôncio Pilatos,
2: foi crucificado, morto e sepultado, desceu à mansão dos mortos, ressuscitou ao terceiro dia, subiu aos céus, está sentado à direita de Deus Pai Todo-Poderoso, de onde há de vir a julgar os vivos e os mortos. Creio no Espírito Santo, na Santa Igreja Católica, na comunhão dos santos, na remissão dos pecados, na ressurreição da carne, na vida eterna. Amém.
0: Apresentemos ao Senhor as nossas preces confiantemente.
2: A cada prece rezemos, atendei, Senhor, a nossa prece.
3: Atendei, Senhor, a nossa prece.
2: Para que a igreja seja mestra da pedagogia da recuperação, que ajuda a quem errou, estabelece a comunhão e contribui para a vida fraterna entre as pessoas. Rezemos.
3: Atendei, Senhor, a nossa prece.
2: Para que os governantes e os candidatos a cargos públicos se comprometam com o cuidado da casa comum, mediante iniciativa de proteção e de zelo pela conservação do meio ambiente. Rezemos.
3: Atendei, Senhor, a nossa prece.
2: Para que os cristãos e todas as pessoas de boa vontade sejam promotores da paz, da justiça e da harmonia na convivência em sociedade. Rezemos.
3: Atendei, Senhor, a nossa prece.
2: Para que nossa comunidade revigore continuamente suas forças espirituais na oração, que é garantia de reconciliação entre os irmãos e irmãs, rezemos.
3: Atendei, Senhor, a nossa prece.
2: Para que, especialmente neste mês da Bíblia, nosso coração esteja atento à voz de Deus e disponível para crescer no entendimento de sua palavra, rezemos.
3: Atendei, Senhor, a nossa prece.
2: Senhor Jesus, nós vos pedimos por todos os sacerdotes, santifica-os, fortalecei-os em sua vocação e renovai a cada dia a alegria do seu sim. Rezemos.
3: Atendei, Senhor, a nossa prece.
0: Faça em casa, na estrada, onde você estiver, a sua prece em silêncio. Eleve a Deus a sua súplica.

0: Tudo isso vos pedimos, Pai, por vosso Filho amado Jesus Cristo, que convosco vive e reina, na unidade do Espírito Santo.
1: Amém. Amém.

0: Oremos, irmãos e irmãs, para que o nosso sacrifício seja aceito por Deus Pai Todo-Poderoso.
1: Receba o Senhor por tuas mãos este sacrifício, para a glória do seu nome, para o nosso bem e de toda a sua santa igreja.
0: Oremos, ó Deus, fonte da verdadeira piedade e da paz, concedei que vos honremos dignamente nesta celebração e pela fiel participação nos sagrados mistérios, sejam reforçados os laços que nos unem. Por nosso Senhor Jesus Cristo, vosso Filho,

0: Demos graças ao Senhor, nosso Deus.
1: É o nosso dever e nossa salvação.
0: Na verdade, é digno e justo, é nosso dever e salvação dar-vos graças, sempre em todo lugar, Senhor Pai Santo, Deus Eterno e Todo-Poderoso, por Cristo nosso Senhor. Nascendo Ele renovou a antiga condição humana. Sofrendo a paixão, apagou nossos pecados. Ressurgindo dos mortos, concedeu-nos a vida eterna. Subindo a vós, ó Pai, abriu-nos as portas do céu. Por isso, com a multidão dos anjos e dos santos, proclamamos a vossa glória, dizendo a uma só voz: Santo,
2: Santo, Santo, Senhor Deus do Universo, o céu e a terra proclamam a vossa glória. Hosana nas alturas, bendito o que vem em nome do Senhor. Hosana nas alturas.
0: Na verdade, ó Pai, vós sois santo e fonte de toda a santidade. Santificai, pois, esses dons, derramando sobre eles o vosso Espírito, a fim de que se tornem para nós o corpo e o sangue de nosso Senhor Jesus Cristo.
2: Enviai o vosso Espírito Santo.
0: Estando para ser entregue e abraçando livremente a paixão, Jesus tomou o pão, pronunciou a bênção de ação de graças, partiu e o deu a seus discípulos, dizendo: Tomai todos e comei. Isto é o meu corpo, que será entregue por vós.

Do mesmo modo, no fim da ceia, ele tomou o cálice em suas mãos e, dando graças novamente, o entregou a seus discípulos, dizendo: Tomai todos e bebei. Este é o cálice do meu sangue, o sangue da nova e eterna aliança, que será derramado por vós e por todos para a remissão dos pecados. Fazei isto em memória de mim.

0: mistério da fé e do amor.
1: Todas as vezes que comemos deste pão e bebemos deste cálice, anunciamos, Senhor, a vossa morte, enquanto esperamos a vossa vinda.
0: Celebrando, pois, o memorial da morte e ressurreição do vosso Filho, nós vos oferecemos, ó Pai, o pão da vida, o cálice da salvação. Vos agradecemos porque nos tornastes dignos de estar aqui na vossa presença e vos servir.
1: Aceitai, ó Senhor, a nossa oferta.
0: Suplicante, vos pedimos que, participando do corpo e sangue de Cristo, sejamos reunidos pelo Espírito Santo num só corpo.
1: O Espírito nos una num só corpo.
0: Lembrai-vos, ó Pai, da vossa Igreja que se faz presente pelo mundo inteiro. Que ela cresça na caridade e na unidade. Iluminai e protegei o vosso servo, o Papa Leão, o nosso Bispo José Luiz, os bispos do mundo inteiro, os presbíteros, os diáconos e todos os ministros do vosso povo.
1: Lembrai-vos, ó Pai, da vossa Igreja.
0: Lembrai-vos, na vossa misericórdia, dos nossos irmãos e irmãs que adormeceram na esperança da vida eterna. Maria Bruna Pereira Assunção, José Geraldo Filho, José Adilson Bezerra de Souza, Sebastião Bezerra de Souza, Iracema, Eva Ribeiro, Agnello Alencar, Sebastião Bezerra Zeca, José Stanislau, Beatriz Santina, Pedro Honório, Manuel Honório, José João Alexandre, Beatriz Bezerra, José Maurício Lopes, irmã Thalita Gazinelli, irmã Guedes Pereira, coloque o nome dos seus falecidos na presença do Senhor. E de todos os que partiram desta vida, acolhei-os junto a vós, na luz da vossa face.
1: Concedei-lhes, ó Senhor, a luz eterna.
0: Enfim, nós vos pedimos, tende piedade de todos nós. Piedade, Senhor. Dai-nos participar da vida eterna, com a Virgem Maria, Mãe de Deus, São José, seu esposo, os apóstolos, os santos mártires e todos os que neste mundo vos viveram na vossa amizade, a fim de vos louvarmos e glorificarmos por Jesus Cristo, vosso Filho. Por Cristo, com Cristo e em Cristo, a vós, Deus Pai Todo-Poderoso, na unidade do Espírito Santo, toda honra e toda glória, por todos os séculos.

0: guiados pelo Espírito de Jesus, animados por sua presença entre nós, rezemos como Ele nos ensinou. Pai nosso que estás nos céus,
1: santificado seja o vosso nome. Venha a nós o vosso reino. Seja feita a vossa vontade, assim na terra como no céu. O pão nosso de cada dia nos dai hoje.

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Grande Mãe de Deus, aos pés da cruz do teu Deus, queremos engrandecer o seu coração, a sua humildade, a sua presença, a sua virgindade, o seu coração consumido por Jesus e pela Igreja. Nós te amamos, Virgem das Dores, Grande Mãe de Deus, sem ti não sabemos

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17: Paz e alegria, povo de Deus! Estamos começando o nosso programa Viver de Rir, o seu almanaque radiofônico semanal, trazendo aquela dose caprichada de alegria, de cultura e, olha, claro, né? A nossa fé católica vivida com muita leveza e muito bom humor. Aqui, quem fala pra você nesse momento é o Ivanildo Silva, ou simplesmente Ivanildo DDD. Tá ouvindo pela primeira vez, né? Bem-vindo, bem-vinda. Ah, você já tá ouvindo sempre o nosso programa cada fim de semana? Que alegria reencontrar você. Eu sou o missionário da comunidade Obra de Maria e aqui, com o carisma de evangelizar de todas as formas com alegria, quero dizer que o nosso programa tá super especial. A gente vai mergulhar nas páginas sagradas porque o tema de hoje é Bíblia, a palavra de Deus. Que beleza de tema, né? Vamos aprender, nos emocionar, dar risada juntos. E eu já quero saber de você onde é que você está ouvindo o programa Viver de Rir agora. Pega aí o seu celular, entra no meu Instagram, @ivanildoddd, e mande a sua mensagem e vai lá, manda um direct dizendo, olha, tô ouvindo você aqui pela rádio tal, na cidade tal, vai ser magnífico. Eu quero ouvir você, porque o programa tá só começando.

E para esquentar os nossos motores, vamos com a nossa frase para começar. Eu pego o Salmo 119, no versículo 105, que nos diz: lâmpada para os meus pés é a tua palavra e luz para o meu caminho. Passagem profunda, né? Olha, mas cá entre nós, tem dia que a gente lê a palavra, a lâmpada acende, a luz brilha, mas o abençoado do cristão insiste em muitas vezes andar de olho fechado e aí topa o dedo mindinho na quina da mesa, não é assim? Mesmo quando a gente se machucar, mesmo quando a gente cair, não desistir de voltar para a luz, não desistir de pegar a lâmpada que é a palavra de Deus e seguir adiante.

0: Agora a gente testa os seus conhecimentos aqui com o Viver de Rir Quiz e eu quero saber de você. A Bíblia Sagrada é a verdadeira biblioteca inspirada por Deus. Mas você sabe exatamente quantos livros compõem o Antigo e o Novo Testamento na nossa Bíblia? Sabe? Opção A, 66 livros. Opção B, 73 livros. Opção C, 46 livros. Pensou aí? Então guarda a tua resposta já já, porque a gente começa cantando com um grupo de cantores. Toda a Bíblia é comunicação. Eu volto já já com a resposta.
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0: Quantos livros tem a Bíblia? 66, 73 ou 46? Se você respondeu a letra B, 73 livros, você acertou em cheio, parabéns. Diferente de Bíblias protestantes que possuem 66 livros, a Bíblia adotada desde os primórdios pela Igreja Católica contém 73 livros no total, sendo 46 no Antigo Testamento e 27 no Novo Testamento. Essa definição oficial histórica, ela foi confirmada e declarada como dogma de fé pela Igreja na quarta sessão do Concílio de Trento, no ano de 1546. É a riqueza da nossa tradição e do magistério guardando a palavra.
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0: E agora é hora de abrir as janelas desse almanaque e mandar aquele abraço especial no nosso primeiro giro de interações, começando aqui saudando a turma boa da Rádio Olinda FM 105.3 para Olinda, Pernambuco, toda a região metropolitana do Recife. Um abraço forte aos ouvintes da Rural de Natal FM 91.9 para toda a Grande Natal. E ainda voando alto, cruzando fronteiras, um alô especial para a Rádio São Gabriel, na Guiana Francesa, com várias sintonias. Em Cayena, 94.4 FM. Em São Lohan do Maroni, 95.7 FM. E a turma ligada em Curru, 90.3 FM. E agora a gente vai para o Sudeste. Aquele abraço para a Rádio Imaculada, a Rede Imaculada de Rádios, que abençoa a partir da nossa grande São Paulo, em 1490 AM, a galera de Atibaia, São Paulo, 107.1 FM, e para fechar esse nosso primeiro giro, a gente termina em Maceió, Alagoas, 92.3 FM, na Rádio Imaculada. Estamos juntos, na mesma sintonia, na mesma fé.
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0: Chegou o nosso momento para viver de rir, porque ó, santo triste é um triste santo. Vamos rir um pouquinho com as pérolas da nossa catequese.
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0: Estava lá a catequista na sala de aula, ensinando sobre o Antigo Testamento. Ela para no meio da explicação, olha para a turma e pergunta bem séria.
3: Meninos, me digam quem foi que derrubou as muralhas de Jericó?
0: Na mesma hora, Joãozinho lá no fundo, assustado, com o olho arregalado e quase chorando, levanta a mão e diz...
3: Tia, pelo amor de Deus, tia, essa eu juro que não fui eu.
0: A catequista ficou sem graça com a inocência do menino, achou aquilo curioso, falou com a mãe dele e contou o caso. A mãe ouviu tudo, deu um suspiro fundo e respondeu...
3: Olha, tia, eu conheço muito bem o meu filho. Se ele tá dizendo que não foi ele, é porque não foi.
4: Uau!
0: Misericórdia, a mãe garantiu o álibi do menino baseada no desastre do coitado, que nenhum dos dois entende o que é que você está falando. Cuidado, pelo amor de Deus, estuda a Bíblia, conhece mais da palavra de Deus para não passar vergonha. E agora, a gente canta, por causa das tuas palavras, lançarei as redes, com Antônio Alves.
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0: O nosso programa abre espaço agora para a poesia popular, a poesia nordestina, a nossa cultura que brota do chão rachado e sobe até o céu. É o nosso jeito nordestino de falar. Vamos de cordel sobre a palavra sagrada? Zé Eudes, solta o som aí. A Bíblia é o livro santo que o próprio Deus inspirou, em cada linha e canto seu grande amor registrou. É fonte de água viva para o povo caminhar, na alma que está cativa faz a esperança brotar. E depois desse cordel a gente canta com William Sanfona, Tudo Vem de Ti.
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1: Mais um giro de interação, é a rede da alegria espalhada por este Brasilzão e além Brasil. É, e agora a gente vai pro sertão pernambucano, começando pela Rádio Asa Branca FM 91.5 em Salgueiro. Alô Bahia, terra boa, meu carinho pra Rádio Excelsior Recôncavo 105.1 FM em Cruz das Almas, na Bahia. Subindo para terras do norte, um cheiro especial pro povo da Rádio Nazaré FM 91.3 em Belém do Pará. Um abraço também para Canção Nova FM 89.1 em Brasília, na capital federal, e também para a turma animada da Canção Nova FM 100.3 em Gravatá, Pernambuco. Rondônia, estamos juntos com a Rádio Caiari FM 103.1 em Porto Velho, Rondônia, e para fechar, na Rádio Educador FM 102.1 no Crato, Ceará. Deus abençoe vocês, Deus abençoe a sua vida, derramando bênçãos e alegria.

0: E agora vamos abrir alas aqui no nosso programa para as lembranças que marcam a nossa história de fé. Estamos no túnel do tempo. Minha gente, a música católica que nós vamos trazer hoje, sem dúvida, é uma das composições litúrgicas mais célebres e cantadas em todas as paróquias do Brasil. Composta e interpretada pelo querido Padre Zezinho e o grupo Cantores de Deus, essa obra-prima foi lançada no ano de 1998, integrada originalmente no álbum oficial da Missa Fazedores da Paz. Vamos recordar? Vamos cantar juntos? Vamos abrir o coração para acolher a música Palavras de Salvação, composição do Padre Zezinho.
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0: 8:30.
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1: Já estamos de volta, família querida, família amada do Viver de Rir, o programa que faz sintonia com o seu coração, levando ele para a alegria verdadeira, trazendo mais alegria e, claro, a palavra de Deus para o seu fim de semana. Que bom ter você aqui comigo. Vai correndo lá no Instagram, @IvanildoDDD, e deixa o teu alô. E por falar em Instagram, olha a quantidade de gente que já está chegando por aqui. Quero mandar um abraço para Lana Paula Santos. Ela está em São Vicente, São Paulo. A Ana Uchoa está ouvindo a gente no distrito de Mosqueiro, lá em Belém do Pará. Um abraço para Aninha Brito, em Sapeaçu, na Bahia. Para a Cecília Borges, acompanhando a gente em Ceará-Mirim, no Rio Grande do Norte. Para Francinete Roque da Silva, ligada na nossa cidade de Cabrobó, Pernambuco. E ainda a Creila Maria da Silva, em Candeias do Jamari, Rondônia. Deus abençoe vocês. Quero saber de onde você está me acompanhando. Vai lá, @IvanildoDDD, porque o programa já está de volta.

E neste bloco a gente tem quiz, tem piadinha, tem curiosidades, tem explicação de uma palavra. Hoje a gente vai escolher a palavra entusiasmo. Qual a origem dessa palavra? E tem muita música boa. Vem com a gente.

A gente já começa testando, de fato, os seus conhecimentos. Eu quero saber de você. O Antigo Testamento, ele foi escrito todo em hebraico, com alguns trechos em aramaico. Mas você sabe em qual idioma foi escrito originalmente, em sua quase totalidade, o Novo Testamento? Sabe em que foi? Opção A, latim. Opção B, grego. Opção C, hebraico. Pensa bem que a resposta vem logo após essa música que a gente vai cantar com a Cibele, Cristo tem poder.

Eu perguntei qual idioma foi escrito originalmente, em quase sua totalidade, o Novo Testamento. Latim, grego ou hebraico? Se você respondeu grego, você acertou. Minha gente, olha, no tempo de Jesus e dos apóstolos, o grego popular chamado de koiné era a língua universal do comércio e da cultura da região do Mediterrâneo. Por isso, para que a mensagem de salvação se espalhasse rapidamente entre todos os povos e nações, quase todos os livros do Novo Testamento, os Evangelhos, as cartas de São Paulo e tantos outros foram escritos originalmente em grego. A fonte dessa informação está documentada nos principais manuais de teologia e introdução às Sagradas Escrituras da nossa igreja. É o Evangelho correndo o mundo.

Está no ar o nosso quadro Língua Portuguesa para Viver de Rir, o momento em que a gramática perde o medo do pecado e a etimologia vira uma festa. Me diga uma coisa, vocês já repararam como as pessoas usam a palavra entusiasmo hoje em dia? Não, né? Olha, a pessoa acorda na segunda-feira, aí toma aquele café preto bem queimadinho ali, olha no espelho com cara de quem deve ao banco e diz: nossa, hoje eu estou com um entusiasmo que não cabe em mim. Misericórdia. Isso não é entusiasmo não, minha gente. Isso é puro desespero para não perder o ônibus. O povo usa entusiasmo achando que é só dar um sorriso amarelo ou pular feito pipoca em dia de festa que vai estar entusiasmado. Mas a história dessa palavra é muito mais profunda e esconde uma fofoca histórica das antigas. Deixa eu te contar. Lá na Grécia Antiga, bem antes de inventarem o boleto bancário ou o trânsito na hora do rush, quando um guerreiro ia para a batalha ou um poeta ia recitar seus versos, o povo olhava para eles e via uma força que não parecia humana. Eles achavam que a pessoa estava tomada por uma divindade. E é aí que a mágica da língua acontece. Se a gente for cavar a raiz dessa palavra na língua grega, a gente vai encontrar o termo enteosasmos. Vou repetir para você. Enteosasmos. E o que significa na tradução literal, Ivanildo? Significa simplesmente ter Deus dentro de si, ou estar em Deus. Olha que coisa mais linda, minha gente. Olha que coisa surpreendente. Estar entusiasmado, na sua origem pura, não é ter a energia de um energético. É ter o próprio Criador habitando em seu peito. E o efeito cascata dessa raiz teos, que significa Deus, é maravilhoso e gerou várias palavras bonitas que a gente usa sempre. Teologia, que é o estudo de Deus. Teocracia, que é quando alguma instituição, país, tem

0: a palavra de Deus ou a realidade divina como regra e tantas outras. Mas olha a beleza teológica disso para nós católicos, sintonizados agora, principalmente a partir do Concílio Vaticano II. Ser entusiasmado é viver a nossa vocação de ser sal, luz da terra e luz do mundo. Quando o Papa Francisco, inclusive, pediu uma igreja em saída, alegre, ele estava pedindo uma igreja cheia deste entheos, cheia de Deus. Não é uma alegria vazia de rede social, mas é uma complementariedade das nossas vocações brilhando, porque o Espírito Santo está em nós. Então, viva com entusiasmo, viva com Deus. E a gente canta agora uma música antiga, mas tão atual, composição do Padre Campos, As Pedras Falarão.
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1: Quero mandar um super abraço agora para a Rádio Difusora Goiânia, 95.5 em Goiânia, Goiás. Um alô carinhoso para a galera da Consolação do Vale FM, 92.3 em Mamanguape, na Paraíba. Ligadinhos em São Paulo, um abraço para SDS FM, 93.3 em São Carlos. Alô também para a Rádio Boa Nova FM, 96.3 em Praia Grande, São Paulo. Descendo para o meu Pernambuco, aquele abraço para a Rádio Agnus Dei FM, 106.7 em Arco Verde. Um beijo para Sergipe na Rádio Cultura FM 107.5 na capital Aracaju. Alô, Minas Gerais! Começando a partir de hoje, um abraço para a Rádio Liberman 87.9 na cidade de Goiabeira, Minas Gerais. Eu quero ouvir vocês aqui, tá bom? Manda aí já, você que tá me ouvindo pela Rádio Liberman, manda um agora mesmo no meu Instagram, @ivanildoddd, o que é que você tá achando do programa? E para fechar esse giro, tem mais duas emissoras, a Dom Bosco FM 98.5 em Abreu e Lima e a Rádio Voz da Ilha, também 98.5 na Ilha de Itamaracá, Pernambuco. Vamos seguindo, porque o programa tem muito mais para você.

0: O nosso tema das curiosidades é a Bíblia, esse livro que todo mundo já viu, já segurou, ou tem em casa pegando poeira em cima da estante na sala, aberto lá no Salmo 91, né? As muriçocas, lagartixas, já sabe o Salmo decorado, tu nunca pegou, quem diria? Mas olha aí, desmistificando a questão, para além de ser um livro sagrado do cristianismo, minha gente, a Bíblia é, antes de tudo, o maior fenômeno cultural e de comunicação da história da humanidade. Esqueça essa história de que é só um livro antigo para ler na hora do sufoco ou antes de pagar os boletos do mês. O impacto deste calhamaço de páginas na nossa vida é simplesmente surreal. Você duvida? Então segura essas três curiosidades que eu separei para você. Para começar, vamos falar da arte. Arte e recordes mundiais. Curiosidade número 1. Você sabia que o primeiro livro impresso na história com caracteres móveis foi justamente a Bíblia? Pois bem, no século XV, na imprensa de Gutenberg, ele escolheu justamente a Bíblia para estrear a sua prensa. Olha o nível de ostentação. Pouquinhas cópias originais da Bíblia de Gutenberg que restaram no mundo hoje, uma única página avulsa pode valer mais de $100 mil em leilões internacionais. Curiosidade número 2 é o universo da literatura e do entretenimento bebe direto nessa fonte. Se você pegar autores de mega sucessos mundiais como Tolkien, do Senhor dos Anéis, C.S. Lewis, com as Crônicas de Nárnia, estruturaram as suas maiores sagas e personagens baseados inteiramente nas narrativas e arquétipos bíblicos. Se você torce pelo Frodo ou se emociona com o leão Aslan, você já está, sem saber, consumindo metáforas da palavra de Deus. Não é legal? E a terceira curiosidade, a arqueologia moderna passa metade do tempo somente confirmando relatos históricos que estão descritos nas páginas da Bíblia. Cidades antigas, reis e batalhas que muitos achavam ser apenas lendas ou mitos foram desenterrados por cientistas e historiadores que nem acreditavam em Deus nesses últimos séculos. O exemplo mais impressionante foi a descoberta dos manuscritos do Mar Morto em 1947 por um pastor de ovelhas. Texto de mais de 2000 anos que provaram que a transmissão daquelas palavras, através dos séculos, foi cirurgicamente precisa. Né, fera, tudo isso? No final das contas, minha gente, quem diria que um conjunto de textos escrito por pastores, reis, pescadores, atravessaria milênios e continuaria sendo o livro mais vendido e traduzido do planeta, que a gente possa usar as nossas palavras no dia a dia para construir pontes e espalhar o bem. Cantamos agora com Eliana Ribeiro, Ide e Anunciai.
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1: Quero mandar um super abraço agora para as rádios, começando em Poção, Pernambuco, a Rádio Vale do Acaí FM 104.9. Na Rádio Camaragibe FM 87.9 em Matriz de Camaragibe, Alagoas. Também os internautas conosco na Web Rádio Amanhecer em Bezerros, Pernambuco. No Espírito Santo, a gente tem a Alegre Web Rádio na cidade de Alegre. No Ceará, o Web Rádio São Miguel Arcanjo em Taperuaba. E ainda na Bahia, Rádio Nordeste de Coração em Guanambi. Ainda, para finalizar, a Web Rádio na Presença de Deus em São Francisco do Sul, Santa Catarina. Um abraço e que Deus possa preencher o seu coração com tudo aquilo que está na sua palavra.
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1: Estava lá a professora na aula de ensino religioso. Rapaz, ela explicou a matéria, tirou dúvida, respondeu umas 20 perguntas difíceis dos alunos e já estava limpando o suor da testa. Foi aí que Joãozinho, aquele que não perde uma oportunidade, levantou a mão bem comportado e disse:
3: professora, por favor, a senhora já respondeu todo mundo. Deixa eu fazer uma pergunta também.
1: A professora, achando bonito o interesse do menino, disse:
3: claro, Joãozinho, pode perguntar.
1: Aí Joãozinho olhou para ela e para os colegas, ajeitou a postura e mandou essa:
3: quem aí sabe me dizer qual é o profeta da Bíblia que corta o cabelo bem baixinho, quase careca?
1: Minha gente, a sala ficou em silêncio. Um olhava pra cara do outro. A professora pensou, tentou lembrar dos profetas maiores, dos menores, e nada. Ninguém soube responder. Vendo que tava todo mundo sem ação, Joãozinho abriu aquele sorriso banguela e emendou:
3: ah, ninguém sabe, é fácil demais, professora. O profeta que corta o cabelo bem baixinho é o profeta Naum, porque ele passa a máquina Naum.
4: Uau!
1: Rapaz, o profeta Naum virou regulagem de máquina de cortar cabelo do Joãozinho. Oh, se o profeta souber disso, é cada uma. Vamos cantar agora com Cantores de Deus. Ouvir o livro.
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1: E o nosso programa vai chegando ao final. Muito obrigado. Que momentos felizes nós passamos hoje, né? Quero agradecer do fundo do meu coração a toda a audiência, as rádios parceiras, a você que nos acompanha pelo Brasil e além Brasil. Não se esqueça de continuar me acompanhando, mandando a sua mensagem no meu Instagram, @ivanildo_ddd. Conheça mais da comunidade Obra de Maria, @obrademariaoficial. Esse programa é feito com muito amor para você e conta com a produção e apresentação desse seu irmão Ivanildo Silva, trabalhos técnicos de José Eudes, o homem aqui dos botões. Obrigado. E para você que está me ouvindo, desejo grande bênção no seu coração e que a palavra de Deus não seja apenas um livro na sua estante, não, viu? Mas um mapa para o seu caminho. Até o próximo final de semana, se Deus quiser. Tchau, tchau.
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3: Quero lhe dar um conselho. Não desanimar. Tudo na vida é permitido. Sim, Deus permite ao homem tudo, é o livre arbítrio, a grande lei do Senhor. Mas uma coisa Deus não permite. Quero que você saiba, desanimar nunca, jamais. Não faz parte do projeto de Deus que o homem desanime. E quando olhamos para ele crucificado, dizendo eu venci o mundo, somos chamados a lutar e a vencer e nunca desanimar.
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